0: É melhor você ir direto no local, tá bom?
1: Ó, eu conheço uma pessoa que sempre chega com lanche, porque não vai confiar pros outros.
2: Não, mas esse gordinho?
1: Oh, rapaz,
2: gordinho não confia comida com ninguém.
0: Mexer na comida do gordinho, rapaz. Olha,
2: eu vou dizer uma coisa, mexe em tudo. Não leva até minha mulher se eu tivesse, mas não mexe a minha comida, é minha bebida.
0: Dá um nervoso.
1: Ai, meu Deus. Gente, é isso, ó. Amanhã vai ter mais assuntos pra gente debater. Daizinha, vamos lá, hein? Encontrar uma
0: boa noite, Márcio Cruz. Boa noite, galinha. Boa noite, ouvinte. Até amanhã, se Deus quiser.
1: Bora lá, galinha. Até mais, meu velho.
2: Tchau, Marcião. Tchau, Daizinha. Tchau. Tchau, povo. Tchau, povo. Atenção, vou pedir um lanche agora. Tchau.
1: Vem aí, ó. A voz do Brasil, 10 da noite, Edu Melo. 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

0: 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As notícias do governo federal que movimentaram o país no dia de hoje.
1: Olá, boa noite.
2: Boa noite para você que nos acompanha em todo o país.
1: Quinta-feira, 24 de setembro de 2026.
2: Vamos aos destaques do dia.
1: Segurança pública.
2: Operação investiga suspeita de ocultação de patrimônio e lavagem de dinheiro na compra de distribuidora de combustíveis. Luana Karen.
3: O objetivo da operação é desvendar a utilização de estruturas complexas de lavagem de dinheiro e ocultação de patrimônio no setor de combustíveis.
1: Tráfico de pessoas é crime.
2: E você sabe como identificar e combater esse tipo de ação?
1: Conversamos sobre o assunto com o diretor de migrações do Ministério da Justiça e Segurança Pública, Victor Semple.
2: Ele fez um alerta para formas de aliciamento, sinais de risco e medidas de prevenção e proteção.
4: É sempre bom a gente desconfiar daquela oferta de emprego no exterior, sem maiores detalhes, aquela questão do dinheiro fácil, né? Não existe dinheiro fácil.
1: Memória do Brasil ganha vida com a recuperação de imagens históricas.
2: Cinemateca abre as portas do passado e permite a visita pela internet. Gabriela Noronha.
5: Pesquisadores estão digitalizando mais de 180 mil rolos de telereportagens e cinejornais da TV Tupi, a primeira emissora de televisão do país.
1: Hoje na apresentação da Voz do Brasil, eu, Mariana Jungmann e Luciano Seixas.
2: E acompanhe a gente ao vivo, acesse radiogov.ebc.com.br ou o canal Gov na sua TV aberta.
1: Foi deflagrada hoje mais uma fase da Operação Carbono Oculto.
2: O objetivo é investigar conexões financeiras e estruturas utilizadas para crimes de lavagem de dinheiro ligados ao setor de combustíveis.
1: Estão sendo cumpridos mandados de busca e apreensão em 7 estados do país.
3: A terceira fase da Operação Carbono Oculto cumpriu mandados de busca e apreensão em endereços vinculados a 13 pessoas físicas e 19 pessoas jurídicas, em São Paulo, Espírito Santo, Goiás, Mato Grosso, Minas Gerais, Rio de Janeiro e Santa Catarina. O objetivo da operação é desvendar a utilização de estruturas complexas de lavagem de dinheiro e ocultação de patrimônio no setor de combustíveis. Entre os alvos estão uma usina sucroalcooleira do interior de São Paulo, além de empresas do sistema financeiro, as fintechs, fundos de investimento, escritórios de advocacia, bancos, empresas de fachada, administradoras de recursos e uma das maiores distribuidoras de combustíveis do país. O superintendente substituto da Receita Federal em São Paulo, Cláudio Ferrer, detalhou o esquema.
6: A gente tem uma operação que foi a aquisição de uma distribuidora na ordem de 100 milhões de reais. Só que para essa aquisição dessa distribuidora, primeiro, houve uma aquisição de uma usina sucroalcooleira. Para a aquisição dessa usina, você teve a estruturação de fundos de investimento. Em resumo, é uma estrutura extremamente complexa. A gente está falando aí, pelo menos, de umas 6, 7 camadas de estruturas de fundos de investimento até chegar nessa aquisição.
3: O ministro da Fazenda, Dario Durigan, comentou sobre os desafios da Operação Carbono Oculto e a necessidade de um trabalho coordenado entre os órgãos de inteligência para fazer frente ao crime organizado.
7: As entidades do sistema financeiro têm a obrigação de informar para as autoridades, seja para o Banco Central, seja para a Receita, movimentações estranhas. Se essa informação não chega, você dificulta a autoridade. Então, o que nós estamos vendo é que muitas fintechs, muitos bancos, muitas administradoras, não só deixam de fazer a comunicação devida para as autoridades, como foram capturadas, estão a serviço do crime organizado. Portanto, a dificuldade de elucidação

0: exige que nós tenhamos coordenação entre os vários órgãos de inteligência, porque senão a gente não consegue.
1: Ao longo de 5 anos, a organização criminosa teria movimentado 11 bilhões e 600 milhões de reais entre lavagem de dinheiro e ocultação de patrimônio. Cláudio Ferrer, da Receita Federal, destacou que as investigações continuam.
2: Enquanto a gente não conseguir debelar dentro do mercado de combustíveis essas estruturas, a investigação não vai parar. O desafio do Estado brasileiro é conseguir sanear esse mercado financeiro para que o crime organizado não consiga crescer e aí nós consigamos efetivamente asfixiar essa economia do crime.
1: A primeira fase da Operação Carbono Oculto foi deflagrada em agosto de 2025 pela Receita Federal, pelo Ministério Público de São Paulo e pela Polícia Federal, com foco em adulteração de combustíveis. A segunda fase aconteceu em maio deste ano, já com foco na movimentação financeira das fintechs. Reportagem Luana Karen.
3: Mais de 1.300 páginas e perfis usados para divulgar plataformas de apostas irregulares foram retirados do Facebook e do Instagram.
4: A medida foi determinada pelo Ministério da Justiça e Segurança Pública depois que o Laboratório de Operações Cibernéticas apontou páginas nessas redes sociais usadas para divulgar propagandas, vídeos e links de plataformas de apostas.
3: O objetivo é impedir que as redes sociais sejam usadas para atrair novos usuários para sites de apostas que funcionam de forma irregular.
4: As investigações continuam para identificar os responsáveis pelos perfis e encontrar outros canais usados para divulgação de plataformas irregulares.
3: Esta semana é marcada pela luta contra o tráfico de mulheres e crianças, que foi comemorado ontem.
4: Esses dois grupos respondem atualmente pela maior parte das pessoas que são vítimas desse tipo de crime no Brasil.
3: Camboja e países da Europa estão entre os principais destinos e a exploração sexual está entre as maiores finalidades do tráfico.
4: Apesar disso, homens também podem ser aliciados e enviados ao exterior para trabalhos forçados, especialmente em centros de produção de golpes cibernéticos.
3: Nós conversamos com o diretor de migrações do Ministério da Justiça e Segurança Pública, Vitor Sempel, sobre os protocolos adotados pelas autoridades brasileiras e o Plano Nacional para coibir o tráfico de pessoas. Acompanhe.
4: Diretor, bem-vindo à Voz do Brasil. Obrigado. Prazer ter o senhor conosco aqui. Importante a gente começar, então, essa entrevista explicando para o nosso ouvinte o que, que é tráfico de pessoas, o que, que configura esse crime.
5: Olha, boa tarde, obrigado Mariana, Luciano aí pela oportunidade, né? O tráfico de pessoas, ele está tipificado lá no nosso Código Penal, né? No artigo 149A, e ele é identificado como caracterizado no ato de recrutar, aliciar, transportar, transferir ou até manter sob cárcere uma pessoa, né? Para fins de violência, para fins de exploração, para fins de redução à condição análoga à de escravo, para fins de exploração sexual e sempre mediante alguma fraude, né, algum abuso, alguma coação, justamente para reduzir essa pessoa, né, à finalidade da exploração.
3: Quais são os sinais que as pessoas devem estar atentas para identificar um possível aliciamento para o tráfico?
5: Olha, o tráfico, ele pode parecer, né, uma coisa de novela, né, como a gente brinca, mas ele está muito próximo da nossa realidade, né? Então é sempre bom a gente desconfiar daquela oferta de emprego, né, no exterior, sem maiores detalhes, aquela questão do dinheiro fácil, né? Não existe dinheiro fácil, a gente sabe disso, né?
3: O governo federal tem um plano nacional de enfrentamento ao tráfico de pessoas, né? Que tipo de ações estão previstas nesse plano?
5: A gente sabe, né, que o tráfico de pessoas, como um crime bastante complexo, ele exige uma resposta que não seja de um órgão só, né? Ele exige uma resposta bastante coordenada, né? Então, nós contamos no plano nacional com 5 eixos de atuação, né? Desde da prevenção, né? Ou seja, a gente tentar reprimir essas ofertas, né? Desde que a pessoa recebe a oferta, ela já vai saber que ali não é uma oferta interessante, né? Que ela desconfie daquela oferta, né? Então a prevenção ao crime é desde a responsabilização dos perpetradores desse crime, né? Então o Estado brasileiro atuando em conjunto para prevenir o crime, responsabilizar o criminoso se eventualmente o crime ocorrer, mas também prestar uma assistência digna à vítima, né? A vítima de tráfico de pessoas muitas vezes ela não é reconhecida como vítima, né? Então ela tem que ter também a informação adequada, a informação segura, para que ela, uma vez submetida a esse tipo de exploração, ela se reconheça como vítima e o Estado também dê conta de atender essa pessoa e reintegrá-la na sociedade.
4: Pois aí, existe inclusive um protocolo, né, para atender as vítimas brasileiras que...

0: possam estar nessa situação no exterior? O que, que prevê esse protocolo?
1: Então, o protocolo, ele é um verdadeiro manual, né? É um passo a passo para todas as autoridades envolvidas nessa cadeia, né, de combate ao tráfico de pessoas, para, uma vez identificando uma vítima brasileira de tráfico no exterior, a gente saber exatamente o que cada agente público tem que fazer. Né? Então, isso vai desde a identificação da vítima, o resgate, eventualmente, que é feito no exterior, naquele local, né? A assistência consular, né? O que, que isso quer dizer? As embaixadas do Brasil no exterior, os consulados do Brasil no exterior, eles prestam um serviço para essa pessoa brasileira identificada como vítima. Então, portanto, o resgate, a vinda dela para o Brasil e até mesmo, como eu falei, a reintegração dessa pessoa na sociedade. Ou seja, se ela vai precisar de um atendimento de saúde, se ela vai precisar de um atendimento de assistência social, eventualmente essa pessoa ficou um tempo considerável fora do Brasil e ela precisa ser reintegrada em programas sociais, por exemplo, né, o CadÚnico, o BPC, o Bolsa Família. Então, esse protocolo, ele pega toda essa cadeia, desde a identificação da vítima até a plena reinserção dessa pessoa na sociedade brasileira.
2: Quais são os destinos mais comuns de pessoas traficadas do Brasil e para quais finalidades?
1: A gente tem avançado muito na produção e de dados e na identificação desses casos. Então, em 2025, a gente identificou o Camboja como principal destino de vítimas brasileiras de tráfico de pessoas. E também uma diferença em relação a 2024 que a gente observou para o ano passado foi que a exploração sexual passou a ser a principal finalidade dos casos identificados. A gente toma muito cuidado, né, quando vai lidar com esses dados, porque, como eu falei, é um crime de difícil identificação, que envolve uma série de instituições, seja federais, seja estaduais, seja internacionais. Então a gente tem que ter muito cuidado com esses dados, porque eventualmente uma tendência pode até mesmo significar que a gente não está observando o fenômeno como um todo, né? Então, dizer que a exploração sexual e que as mulheres se tornaram as principais vítimas em 2025 não quer dizer que a gente não tenha homens que sempre representaram a maioria das vítimas desse crime, não estejam também sendo submetidas a condições análogas à de escravidão. Então, a gente sempre tem que entender o fenômeno como um todo, né? E nesse aspecto, o Camboja foi o principal destino, seguido por Israel e Itália. Os países da Europa, principalmente, Itália, Bélgica, Suíça, são muito identificados. Se a gente tivesse que apontar o perfil de uma vítima brasileira, seria uma mulher brasileira que é explorada, levada até esses países para fins de exploração sexual. E também nós temos crianças, né? A gente chega nos casos identificados em 2025 e 15 a 20% de crianças e adolescentes. Então, também um sinal de alerta aí muito grande brasileiros sendo aliciados principalmente por redes sociais, né? Aplicativos de mensagens, né? WhatsApp, Discord,
0: o Telegram. Adoção, geralmente, para adoção ilegal? Para crianças?
1: Na verdade, para todas as finalidades a gente observou, tá? Desde o trabalho infantil até mesmo a exploração sexual de crianças e adolescentes. Então, as crianças representando, né, como quase um quarto das vítimas identificadas no ano passado, para todas as finalidades. Não existe apenas uma finalidade de adoção ilegal, não.
2: Muito bem, nós conversamos com o Vitor Sample, diretor de Migrações do Ministério da Justiça e Segurança Pública. Muito obrigado por sua entrevista aqui à Voz do Brasil.
1: Muito obrigado.
0: E atenção para os canais de denúncias e orientações sobre tráfico de pessoas.
2: O Disque 100 do Ministério dos Direitos Humanos e da Cidadania para qualquer pessoa, especialmente crianças, e o Ligue 180 voltado para casos envolvendo mulheres.
0: Caso você suspeite ou tenha conhecimento de grupos que atuam dentro do Brasil ou episódios envolvendo tráfico de estrangeiros para o nosso país, deve procurar os canais da Polícia Federal.
2: Ou, em qualquer caso, ligar para a Polícia Civil do seu estado pelo 190.
0: Acordo de livre comércio entre o Mercosul e a Associação Europeia de Livre Comércio, a EFTA, formada por Suíça, Noruega, Islândia e Liechtenstein, começa a entrar em vigor no Brasil a partir de 1º de outubro.
2: O decreto que oficializa o acordo foi publicado no Diário Oficial da União. Para o Brasil e a Islândia, as novas regras começam a valer em 1º de outubro. Já para Brasil e Noruega, a aplicação começa em 1º de novembro.
0: O acordo prevê novas condições de acesso para produtos sul-americanos nos países membros, com eliminação e redução de tarifas e regimes específicos de exportação.
2: Para apoiar empresas e setores produtivos com o novo acordo, o Ministério do Desenvolvimento, Indústria, Comércio e Serviços construiu um painel de dados interativo.
0: A ferramenta reúne informações sobre o comércio do Brasil.

0: Brasil com os quatro países da EFTA, para facilitar o acesso a novas oportunidades de exportação e as vantagens tarifárias oferecidas para os seus produtos.
1: A plataforma está disponível em gov.br/mdic, na aba Comex Vis.
0: A Companhia Nacional de Abastecimento divulgou nesta quinta-feira o terceiro levantamento da safra de café de 2026.
1: O estudo mostra um cenário de crescimento da produção, influenciado pela entrada de novas áreas em produção, pelo uso de tecnologias e por condições climáticas mais favoráveis.
2: A estimativa é de colher 67 milhões e 600 mil sacas de café na safra 2026, que já tem 99% da área colhida. Os dados são do terceiro levantamento da Conab, a Companhia Nacional de Abastecimento, divulgados nesta quinta-feira. O estudo também aponta que a área em produção é estimada em 1 milhão 950 mil hectares. Segundo o gerente de acompanhamento de safras da Conab, Fabiano Vasconcelos, o resultado é influenciado pela entrada de novas áreas em produção, pelo maior uso de tecnologias e insumos e pelas condições climáticas mais favoráveis.
3: Isso aí é fruto de tecnologia, fruto de incremento, fruto de investimento dos produtores rurais, e esse manejo, de certa forma, tem melhorado as produtividades médias da cultura, e a gente acaba percebendo isso também ao longo da série histórica.
2: O destaque da safra é o café arábica, que representa cerca de 70% da produção nacional. A colheita está estimada em 48 milhões e 200 mil sacas. Minas Gerais é o maior produtor da variedade. Nas exportações, o Brasil embarcou em agosto 3 milhões e 800 mil sacas de café de 60 quilos, segundo a Conab. No acumulado de janeiro a agosto, foram exportadas 24 milhões e 600 mil sacas de 60 quilos. Reportagem Luciana Colares, de Holanda.
0: Uma descoberta feita por jovens quilombolas de Pernambuco pode mudar a realidade das casas de farinha no Nordeste.
1: O descarte de um resíduo tóxico chamado manipueira ganhou uma solução sustentável e criativa.
0: Usando cascas de uma fruta comum na região, a pinha, também conhecida como fruta do conde, estudantes criaram um filtro capaz de manter o solo livre de contaminação do resíduo.
1: A inovação foi destaque em diversas premiações, incluindo a última edição do Prêmio Jovem Cientista.
0: Os detalhes você acompanha agora no quadro Ciência na Prática.
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5: O que parecia ser apenas água descartada na produção de farinha de mandioca, na verdade, escondia um líquido altamente poluente. Foi observando a própria comunidade que uma jovem cientista resolveu agir para transformar um problema em solução.
6: Meu nome é Beatriz Vitória da Silva. Eu venci o Prêmio Jovem Cientista, venci também em primeiro lugar o Prêmio Mercosul da Ciência e da Tecnologia, e atualmente eu estou fazendo faculdade em Economia pela UFCG aqui em Campina Grande. A gente viu que nas casas de farinha tinha um problema invisível, que é o descarte inadequado da manipueira. No processo de prensagem, depois que eles fazem a farinha, é descartado um líquido chamado manipueira. Então chega a ser 25 vezes mais poluente que um esgoto doméstico.
5: Para descontaminar o solo e melhorar a saúde da comunidade, Beatriz e sua equipe foram investigar o que a própria natureza local oferecia. A resposta estava nas cascas descartadas de uma fruta muito consumida no quilombo, a pinha, também conhecida como fruta do conde.
6: Observando a realidade, você encontra as cascas jogadas no chão. A gente pegou as cascas da pinha, levamos para o laboratório. A gente viu que a farinha das cascas de pinha, ela tem propriedades porosas. Então a gente fez o filtro a partir das cascas de pinha, fazendo a farinha e o carvão ativado, e logo em seguida a gente fez alguns testes que apresentou resultados bastante positivos.
5: O projeto, batizado de Filtropinha, rendeu prêmios nacionais e internacionais e já está mudando de forma permanente a estrutura do quilombo.
6: A gente viu que o filtro, ele realmente tem um eficácia. Graças à premiação, a gente conseguiu dar continuidade ao Filtropinha. A gente conseguiu, de uma certa forma, resolver o problema da manipueira, e a gente não está só ajudando a comunidade. A gente está ajudando a nossa futura geração.
5: Acompanhe a pesquisa na página do Prêmio Jovem Cientista. E esse foi o Ciência na Prática, com produção de Warby Calil e edição de Edinaldo Júnior. E nosso encontro com o Saber Científico volta na próxima semana. Até lá.
1: Já pensou em assistir momentos históricos da televisão e do cinema brasileiro no celular ou no computador?
0: A Cinemateca Brasileira disponibiliza repositório digital de arquivos para consulta pública.
1: O trabalho integra a Rede Nacional de Acervos

0: audiovisuais, coordenada pelo Ministério da Cultura.
1: Instituições públicas e privadas podem aderir ao programa para manter viva a memória cultural do país.
2: Senhoras e senhores telespectadores da televisão Tupi, registramos as primeiras palavras do presidente, senhor Jânio Quadros.
3: Registros como esses, que narram eventos marcantes da história do Brasil e do mundo, estão disponíveis no site da Cinemateca Brasileira, graças ao trabalho de pesquisadores que estão catalogando e digitalizando mais de 180 mil rolos de telereportagens e cinejornais da TV Tupi, a primeira emissora de televisão do país, coordenada pelo historiador e professor da Universidade de São Paulo, Eduardo Moretim. O projeto tem o objetivo de manter vivas as mais de 200 horas de material televisivo.
4: É um projeto que procura colocar de novo em circulação parte desses 180 mil telereportagens da TV Tupi. A preservação, ela precisa estar vinculada à difusão pública.
3: O acervo audiovisual da Cinemateca Brasileira inclui cerca de 250 mil rolos de filmes e mais de 1 milhão de documentos. A instituição hoje faz parte da Rede Nacional de Arquivos Audiovisuais, uma iniciativa coordenada pela Secretaria do Audiovisual do Ministério da Cultura. A rede reúne órgãos públicos e privados para cuidar da memória cultural do país. Daniela Leda, coordenadora de gestão e contratos da Cinemateca Brasileira, explica que a rede busca fortalecer iniciativas de salvaguarda dos acervos.
5: A Rede Nacional de Arquivos Audiovisuais, ela foi criada para realmente fortalecer esse conjunto de políticas públicas de preservação audiovisual.
3: O processo de adesão começa com o envio de documentação pela plataforma gov.br. Em seguida, é realizada uma análise técnica do acervo, como detalha a coordenadora de gestão e contratos da Cinemateca Brasileira, Daniela Leda.
5: Ao aderir à rede, a instituição se compromete a manter os dados atualizados de acervo, a colaborar com o Inventário Nacional de Bens Culturais Audiovisuais e também a adotar e disseminar boas práticas de preservação, descrição e acesso daquele acervo.
3: Segundo o historiador e professor da Universidade de São Paulo, Eduardo Moretim, esses acervos contribuem para construir a memória e também para consolidar a pesquisa histórica e audiovisual.
4: Sem essas imagens, nós não temos essa memória e os pesquisadores não podem, a partir da existência dessas imagens, reconstruir o sentido desse passado.
3: O Banco de Conteúdos Culturais disponibiliza, além de cinejornais e telereportagens, filmes históricos na íntegra, como a obra É Com Esse Que Eu Vou, de 1948. Aquelas instituições que aderirem à rede passam a ter divulgação institucional e do acervo no portal Filme Cultura. E qualquer cidadão pode revisitar o passado por imagens na página da Cinemateca Brasileira no endereço cinemateca.org.br. Reportagem Gabriela Noronha.
0: Estão abertas as inscrições para o programa de capacitação em construção industrializada.
1: Realizado pelo Ministério do Desenvolvimento, Indústria, Comércio e Serviços, o curso prepara profissionais para planejar e implementar soluções inovadoras e sustentáveis em obras de infraestrutura.
0: A capacitação gratuita é voltada a gestores públicos e privados, profissionais da construção civil e estudantes.
1: A inscrição pode ser feita por meio da plataforma da Escola Nacional de Administração Pública, no endereço escolavirtual.gov.br.
0: E essas foram as notícias do governo federal.
1: Fique agora com as notícias do Poder Judiciário e do Congresso Nacional. Boa noite.
0: Boa noite para você e até amanhã.
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8: Relator determina que Polícia Federal investigue possíveis irregularidades na atuação da CVM no caso Master.
9: STJ define que banco pode encerrar conta corrente de forma unilateral.
8: TSE mantém indeferida candidatura de Arruda ao governo do Distrito Federal.
9: Boa noite, eu sou Arthur Filho.
8: E eu sou Walter Lima.
9: O ministro do Supremo Tribunal Federal, Flávio Dino, determinou que a Polícia Federal abra investigação sobre possíveis crimes e interferências indevidas na atuação da Comissão de Valores Mobiliários, a CVM, no caso do Banco Master.
8: A decisão considera um relatório que apontou fragilidades estruturais na autarquia e falhas na apuração de denúncia sobre possíveis irregularidades relacionadas ao banco. No relatório, resultado de uma auditoria, o grupo de trabalho da CVM identificou falhas

0: metas de divulgação de informações em 73% dos 314 processos relacionados ao grupo econômico, deficiência de compliance em 32%.
1: Bancos podem encerrar conta corrente de forma unilateral.
0: E para o STJ, isso não significa violação ao Código de Defesa do Consumidor. Fátima Uchoa.
2: O entendimento do STJ foi firmado em recurso repetitivo e por isso deve ser seguido pelo judiciário de todo o país. Segundo o relator ministro Humberto Martins, a discussão surgiu porque o Código de Defesa do Consumidor considera abusiva a recusa do fornecedor em prestar serviços ou vender produtos a quem esteja disposto a pagar. Mas ele observou que a própria norma prevê exceção para intermediações reguladas por leis especiais, o que abrange a legislação das instituições financeiras e as normas do Conselho Monetário Nacional. Para o ministro, a regra legal se refere à recusa em contratar antes do começo da relação de consumo, diferente de uma conta já contratada.
1: Justiça do Trabalho de Minas Gerais considera discriminatória dispensa de jovem aprendiz grávida com TDAH.
0: Ela foi demitida por suposto desempenho insuficiente. Samantha Flor.
3: A justiça concluiu que não houve uma avaliação objetiva que comprovasse desempenho insuficiente. A aprendiz tinha média 8,43 nas atividades teóricas e não recebeu o acompanhamento adequado no desempenho das funções. A dispensa foi anulada e as empresas foram condenadas a pagar cerca de R$10.700 por danos morais. Como ela estava grávida, também terá direito à indenização referente à estabilidade gestacional.
1: Por 5-2, o Tribunal Superior Eleitoral TSE confirmou hoje, quinta-feira, decisão do Tribunal Regional Eleitoral do Distrito Federal, o TREDF, que indeferiu o registro de candidatura de José Roberto Arruda, do PSD, na disputa ao cargo de governador do Distrito Federal nas eleições gerais deste ano.
0: A maioria dos ministros acompanhou o voto do relator, ministro Dias Toffoli, determinando a imediata comunicação da decisão ao Tribunal Regional Eleitoral para cessar a condição subjúdice de José Roberto Arruda na disputa pelo governo do Distrito Federal.
1: Com a decisão, a candidatura de Arruda também não pode mais receber os fundos eleitoral e partidário, e ele deve cessar a campanha, inclusive as inserções no rádio e na TV e a participação em debates.
0: José Roberto Arruda permanece inelegível devido às sucessivas condenações em segunda instância por ato doloso de improbidade administrativa.
1: Ministério Público Federal consegue na justiça a construção de escola indígena em Amarante do Maranhão.
0: A nova escola substitui a antiga unidade que funcionava em condições precárias e não tinha estrutura adequada para atender aos estudantes indígenas. Vanessa Pereira.
4: A nova escola atende os estudantes indígenas da aldeia Guaruru, na terra indígena Arariboia, em Amarante do Maranhão. A obra foi realizada após a ação do MPF, ajuizada em 2023, que apontou as condições precárias da antiga unidade, onde faltavam estrutura e até carteiras para os estudantes. Em vez de reformar o prédio, o governo do Maranhão construiu uma nova escola, concluída em 2025 e já em funcionamento. Na sentença, a justiça reconheceu o cumprimento da obrigação e determinou que a manutenção do prédio ficará a cargo do Estado.
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1: A você uma boa noite.
0: E até amanhã.
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7: Eu sou Humberto Pinheiro e estes são os destaques de hoje do Jornal do Senado, que começa agora. Senado analisa proposta que atualiza serviço Disque Idoso. Projeto dá prioridade a iniciativas voltadas ao esporte feminino. Lei garante continuidade de recursos para projetos de combate ao câncer. Boa noite. O projeto que busca atualizar o programa Disque Idoso, criado em 2007, pode ser analisado pelos senadores. O objetivo é ampliar a prevenção a maus tratos, o acesso à informação e aos direitos. Mais detalhes com o repórter César Mendes.
8: De autoria do senador Paulo Paim, do PT do Rio Grande do Sul, o texto muda o nome do programa Disque Idoso para Disque Pessoa Idosa e amplia as suas funções, já que além de receber denúncias de maus tratos e

0: violência passará a oferecer também informações sobre direitos, acesso a benefícios, programas governamentais e serviços públicos. Paim explicou que o atendimento será feito dentro do atual Disque 100, serviço gratuito focado no atendimento a grupos vulneráveis, sem a necessidade de criar uma nova central telefônica. Segundo ele, a proteção da pessoa idosa vai além do combate à violência.
1: Amplia os serviços oferecidos, colocando a pessoa, seus direitos e sua dignidade no centro da política pública.
0: A proposta busca ainda fortalecer a articulação entre os órgãos de assistência social, saúde, segurança pública, Ministério Público, Defensoria Pública e Conselhos de Direitos.
2: O Senado pode votar uma proposta que permite o uso da renúncia fiscal de empresas e pessoas físicas no incentivo ao esporte para priorizar projetos voltados ao esporte feminino e destina, no mínimo, 10% dos valores a essas iniciativas. Repórter Lana Dias.
3: Em audiência pública na Comissão de Esporte, a senadora Tereza Leitão, do PT de Pernambuco, relatou a desigualdade no setor, algo que a proposta busca combater.
4: Não é porque a gente compete mulheres com mulheres, mas é porque você comparando o que o futebol oferece aos homens com o que o futebol oferece às mulheres, com o que o futebol oferece, o voleibol oferece aos homens, com o que o voleibol oferece às mulheres, em termos de condições de prática esportiva.
3: A proposta prevê limite máximo de valores por proponente, critérios de distribuição regional, equilíbrio entre modalidades esportivas e critérios de alternância ou limitação de acesso a tratamento prioritário para evitar concentração excessiva.
2: Uma nova lei aprovada pelo Senado e sancionada pelo Executivo garante até 2031 a continuidade do incentivo fiscal para empresas que destinam recursos a projetos de combate ao câncer e de atenção à pessoa com deficiência. A reportagem é de Yasmin Rodrigues.
5: A proposta chegou ao Senado depois de passar pela Câmara dos Deputados e foi analisada em regime de urgência pelo plenário. A relatoria ficou com a senadora Mara Gabrilli, do PSD de São Paulo, que defendeu a manutenção do mecanismo como forma de dar previsibilidade às instituições que dependem desses recursos.
6: A prorrogação garantirá a possibilidade de que organizações da sociedade civil sem fins lucrativos, como por exemplo as APAES, o GRAAC, que é o Grupo de Apoio Adolescente à Criança com Câncer, por exemplo, e centros especializados em reabilitação e hospitais do SUS, tenham previsibilidade orçamentária para atendimentos e pesquisas.
5: O PRONON e o PRONAS PCD permitem que recursos privados sejam direcionados a projetos previamente aprovados pelo Ministério da Saúde. O primeiro é voltado à prevenção e ao tratamento do câncer. O segundo apoia ações de prevenção e reabilitação de pessoas com deficiência.
2: Também foi sancionada pela Presidência da República a lei aprovada pelo Senado que institui o Programa Institucional de Bolsa de Iniciação à Docência, PIBID, como política de Estado. A norma estabelece objetivos, modalidades de bolsas e regras para o programa de formação inicial de professores da educação básica. A reportagem é de Pedro Pincer.
7: A nova regra estabelece que o PIBID será desenvolvido no Ministério da Educação e na CAPES, em parceria com instituições de ensino superior e redes públicas de educação básica. As ações de formação poderão ser voltadas às diferentes etapas e modalidades da educação básica. Isso inclui educação do campo, escolar indígena, escolar quilombola, especial, bilíngue de surdos e de jovens e adultos. A relatora, senadora Damaris Alves, do Republicanos do Distrito Federal, destacou a importância da iniciativa.
8: É certo que o fortalecimento da docência por meio do PIBID é um instrumento direto e hábil para assegurar a qualidade do ensino. O programa pode contribuir com a realização do princípio constitucional de valorização dos profissionais da educação. Deste modo, o PIBID atua diretamente na raiz dessa valorização.
7: Foi vetado o artigo que tratava das despesas do programa. O dispositivo previa que elas seriam custeadas por dotações orçamentárias destinadas anualmente ao MEC e à CAPES e proibia a redução dos valores das bolsas e o contingenciamento das despesas do programa.
2: 38% das mulheres com deficiência no país já sofreram algum tipo de violência doméstica. Foi o que revelou uma pesquisa inédita do Senado. As vítimas ainda enfrentam o despreparo dos agentes públicos na hora da denúncia. Repórter Patrícia Oliveira.
9: 83% das mulheres com deficiência vítimas de violência doméstica não denunciam o agressor, porque na maioria das vezes se trata de um marido ou parceiro de quem dependem economicamente. Os dados apresentam

0: Apresentados em uma audiência pública na Comissão de Direitos Humanos, também apontaram que apenas 31% dessas vítimas buscam uma delegacia especializada e ainda enfrentam barreiras físicas e dificuldades no atendimento, como destacou a vice-presidente do Instituto Maria da Penha, Regina Célia Barbosa.
1: Ou por ignorância, ou por negligência, ou por falta de sensibilidade à sua condição de deficiência.
0: De acordo com a pesquisa, mulheres com deficiência estão mais expostas à violência sexual e financeira. Para Priscila Celares, do Ministério dos Direitos Humanos e da Cidadania, os novos dados poderão embasar mais iniciativas governamentais.
2: E com isso conseguir desenvolver e articular políticas públicas que sejam mais específicas.
0: A pesquisa feita pelo Instituto Data Senado e o Observatório da Mulher contra a Violência é a primeira da série histórica iniciada em 2005 a destacar especificamente a realidade das mulheres com deficiência.
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4: Os brasileiros vão eleger no dia 4 de outubro 1.059 deputados que vão atuar nas assembleias legislativas e na Câmara Distrital do Distrito Federal. Mas você sabe quais os papéis desses deputados? Confira na reportagem de Rodrigo Rezende.
5: Os deputados estaduais e distritais são representantes da população nas assembleias legislativas de cada estado e na Câmara Legislativa, no caso do Distrito Federal. Uma vez eleitos, eles têm mandato de 4 anos. Todos esses deputados, 1.059 no total, colaboram na organização da administração estadual, como explica o consultor legislativo do Senado, Gilberto Guerzoni.
6: O Brasil é uma república federativa, então os estados têm autonomia e legislam sobre uma série de temas, além da sua própria organização, segurança pública, saúde, educação, meio ambiente, cultura, além de aprovar as leis estaduais e distritais, né? No caso do Distrito Federal, os deputados estaduais e distritais também são responsáveis pela fiscalização dos governos, né? Do governo do estado e do governo do Distrito Federal.
5: Para exercer essa fiscalização, os deputados podem solicitar informações a órgãos públicos, convocar autoridades para prestar esclarecimentos e criar comissões parlamentares de inquérito, as CPIs. Os deputados estaduais e distritais também votam o orçamento dos estados e do DF e propostas de leis de iniciativa dos governadores. No caso do Distrito Federal, há uma particularidade. Como o DF não possui municípios, os deputados distritais tratam tanto de temas de competência estadual quanto de assuntos que em outras partes do país seriam discutidos por vereadores.
4: Com trabalhos técnicos de Eliseu Caires, o Jornal do Senado fica por aqui. Acompanhe agora as notícias da Câmara dos Deputados. Boa noite e até amanhã.
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7: Plenário pode aumentar folga remunerada do trabalhador que doar sangue.
8: Projeto estende auxílio acompanhante a todos os tipos de aposentadoria.
7: Comissão estabelece parâmetros para acervos de livros em salas de aula.
8: Boa noite. Estudantes de 4 a 11 anos de idade poderão contar com acervo de livros nas salas de aula. A ideia é incentivar a formação de jovens leitores, como informa a repórter Mônica Tati.
9: Proposta aprovada pela Comissão de Educação da Câmara dos Deputados prevê que as salas de aula da pré-escola e dos anos iniciais do ensino fundamental tenham acervo de livros. O texto insere o dispositivo na Lei das Bibliotecas. O acervo seria formado por livros paradidáticos e de literatura infantil, destinados ao uso de alunos e professores. O deputado Tarcísio Mota, do PSOL do Rio de Janeiro, que leu o parecer do relator, o deputado Pedro Kizai, do PT de Santa Catarina, destaca que o projeto fortalece o Sistema Nacional de Bibliotecas Escolares e é essencial para formar novos leitores.
10: Nós temos, infelizmente, caído o número de leitores na sociedade brasileira. E nós sabemos que o livro é uma janela para o mundo, é a possibilidade de ampliar os nossos horizontes. E quando isso é feito desde o início, na pré-escola, isso é decisivo, não só para aquela criança poder adquirir mais hábitos de leitura, ampliar os seus horizontes, mas para que a própria educação funcione. Nós temos evidências científicas que demonstram que em famílias onde há crianças leitoras, essas crianças aprendem mais, aprendem melhor, têm, portanto, sucesso no fluxo escolar.
9: O projeto, que prevê a formação de acervos de livros nas salas de aula para crianças de 4 a 11 anos, aguarda a apreciação da Comissão de Constituição e Justiça. Se for aprovado, pode seguir direto para o Senado. Da Rádio Câmara de Brasília, Mônica Tati.

0: Saúde.
1: Luiz Timbé, do Avante de Minas Gerais, apresentou projeto para viabilizar no SUS o uso experimental da polilaminina em pacientes com lesões recentes na medula ou paralisias causadas por traumas. Ele explica que o tratamento vai depender de indicação médica e autorização dos órgãos competentes.
2: Luiz Timbé aponta que a polilaminina é estudada pelo potencial de regenerar fibras nervosas lesionadas. A proposta do congressista dá prioridade a pacientes da rede pública com lesão medular aguda, que deverão ser acompanhados por equipe especializada durante a pesquisa.
1: Gustinho Ribeiro, do PP de Sergipe, apresentou o projeto que cria regras especiais para a renegociação de dívidas de pessoas acometidas por doenças crônicas incapacitantes. Para ter acesso ao benefício, é preciso comprovar o impacto dos custos do tratamento ou a perda da capacidade financeira causada pela doença.
2: Pelo texto de Gustinho Ribeiro, a conciliação prevê mais prazo para pagamento, redução de juros e parcelamento da dívida. Segundo ele, a medida busca proteger pacientes em situação de vulnerabilidade e evitar que o superendividamento comprometa o tratamento de saúde.
1: Marcos Soares, do PSDB do Rio de Janeiro, propõe a criação do Programa Nacional de Educação Cosmética e Cuidado com a Pele nas Escolas. A iniciativa prevê ações dos Ministérios da Educação e da Saúde sobre higiene, proteção solar e cuidados com a pele.
2: Marcos Soares explica que o objetivo é promover campanhas de conscientização para combater a desinformação sobre rotinas de beleza. O parlamentar argumenta que a proposta pode ajudar a prevenir danos causados pelo uso inadequado de cosméticos.
0: Segurança Pública.
1: A Comissão da Câmara aprovou o programa de atendimento a vulneráveis vítimas de estupro com o objetivo de humanizar o acolhimento e garantir a coleta de provas contra o agressor. Saiba mais sobre o assunto na reportagem de Maria Neves.
3: A Comissão de Segurança Pública da Câmara dos Deputados aprovou o projeto que institui um modelo nacional de atendimento humanizado e de coleta de provas para casos de estupro de vulnerável, chamado Ação Protetiva 360 Graus. Pela proposta, estados e municípios que aderirem ao programa terão de criar núcleos de atendimento humanizado e multidisciplinar às vítimas. Na versão aprovada, o relator deputado Paulo Bilinski, do PL Paulista, prevê que as autoridades deverão realizar a coleta de provas imediatamente, ainda no local de acolhimento. De acordo com o parlamentar, a literatura forense estima que a janela máxima de preservação dos vestígios é de até 72 horas a partir da agressão. A proposta também estabelece o prazo máximo de 30 dias para a emissão dos laudos periciais. Esse prazo poderá ser prorrogado por igual período, mas somente com justificativa técnica fundamentada. O texto original do deputado delegado da Cunha, do União de São Paulo, prevê somente a emissão de laudos dentro dos prazos legais. Delegado da Cunha afirma que a criação do programa é importante principalmente porque a maior parte dos abusos sexuais de vulneráveis ocorre dentro de casa e o agressor quase sempre permanece impune.
4: A Ação Protetiva 360 tem por objetivo proteger crianças e adolescentes do crime chamado estupro de vulnerável. É o estupro praticado contra menores de 14 anos, que acontece na maioria das vezes dentro de casa. Outro dado assustador é que a grande maioria das vítimas tem de 4 a 8 anos. E outro dado alarmante, em 80% dos casos, o estuprador é inocentado por falta de prova material, falta de DNA.
3: De acordo com o delegado da Cunha, iniciativa semelhante ao programa proposto já foi adotada na Baixada Santista, em São Paulo, e dobrou o número de condenações de agressores sexuais de vulneráveis. Pela legislação, além de menores de 14 anos, são consideradas vulneráveis pessoas que não têm discernimento ou não podem oferecer resistência ao estupro, devido a alguma doença ou neurodivergência, por exemplo. O texto aprovado estabelece também quem pode acionar os núcleos de atendimento no caso de suspeita de estupro de vulnerável. Além da própria vítima e de familiares, estão na lista profissionais de saúde ou de assistência social e integrantes do Conselho Tutelar. Além disso, a versão do relator, delegado Paulo Bilinski, prevê que quando o pai, a mãe ou o responsável legal for suspeito do crime, a justiça poderá autorizar a coleta de material biológico. psicológico. Segundo o deputado, a medida evita que o próprio agressor

0: cabeça a preservação dos vestígios criminais. Ainda de acordo com a proposta, sempre que houver suspeita, o núcleo de acolhimento da vítima vulnerável deverá comunicar à autoridade policial competente em no máximo 12 horas. Delegado Paulo Bilinski argumenta que a comunicação estabelece o elo entre o programa de atendimento e o sistema de persecução penal. Sem ela, afirma que o fluxo de atendimento poderia funcionar integralmente, sem jamais levar à responsabilização do agressor. A proposta, que institui um modelo nacional de atendimento humanizado e de coleta de provas para casos de estupro de vulnerável, ainda será analisada por 3 comissões da Câmara. Se aprovada em todas, poderá seguir para análise do Senado. Da Rádio Câmara de Brasília, Maria Neves.
1: Projeto de Cezinha de Madureira, do PL de São Paulo, prevê a ampliação para 12 meses do prazo para apresentar queixa em infrações praticadas contra crianças, adolescentes e idosos. A proposta altera a legislação para dobrar o tempo atualmente concedido às vítimas ou a seus responsáveis.
2: Cezinha de Madureira argumenta que o período de 6 meses é insuficiente para que famílias ou idosos processem o trauma emocional e formalizem denúncias. Ele ressalta que o ajuste alinha a legislação a ampliação do prazo já concedida a mulheres vítimas de violência doméstica.
1: Como estratégia de prevenção e enfrentamento à violência, Antônio Carlos Rodrigues, do Podemos de São Paulo, quer ampliar a autonomia financeira das mulheres. Projeto apresentado pelo deputado prevê qualificação profissional, acesso a crédito e incentivo ao empreendedorismo feminino.
2: Antônio Carlos Rodrigues ressalta que o projeto dá prioridade para mulheres vítimas de violência doméstica em situação de vulnerabilidade ou responsáveis pelo sustento da família. Ele afirma que o acesso ao trabalho e à renda podem ajudar essas mulheres a romper relações abusivas.
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5: Trabalhe.
1: Pedro Westphalen, do PP do Rio Grande do Sul, apoia projeto que permite o aproveitamento de médicos, dentistas, farmacêuticos e veterinários pelas forças policiais estaduais. O relator defende o redirecionamento de profissionais dispensados por excesso de contingente nas Forças Armadas.
2: Pedro Westphalen avalia que a cooperação entre União e Estados fortalece o atendimento médico dos agentes de segurança. Na visão do parlamentar, a medida amplia a capacidade de resposta do Estado em emergências sanitárias e calamidades, sem gerar custo extra às Forças Armadas.
1: Projeto de Davi Soares, do Podemos de São Paulo, reduz para 35 horas semanais a jornada máxima de trabalho dos professores da educação básica. O texto estabelece ainda que a nova regra se aplica tanto ao ensino público quanto às escolas privadas sem redução salarial.
2: Davi Soares sustenta que a sobrecarga de tarefas como correção de provas e planejamento de aulas tem provocado a síndrome de burnout entre os docentes. Para o congressista, a redução da jornada ajuda a preservar a saúde dos trabalhadores e melhorar a qualidade do ensino.
1: Celso Sabino, do PDT do Pará, quer estender o direito ao abono salarial aos empregados domésticos. A proposta garante o pagamento do benefício aos trabalhadores da categoria que tenham atuado por pelo menos 30 dias no ano base e recebam remuneração mensal dentro dos limites legais.
2: Celso Sabino argumenta que a medida corrige uma distorção histórica na legislação que hoje nega o benefício à classe por ausência de contribuição do empregador físico ao PIS. Ele ressalta que o custeio será feito com recursos do Fundo de Amparo ao Trabalhador, sem gerar novos encargos aos contratantes.
5: Votação.
1: O plenário da Câmara pode votar projeto que aumenta de 1 para 2 dias a folga remunerada do trabalhador que doar sangue. O repórter Antônio Vital tem os detalhes.
6: Pode ser votado a qualquer momento no plenário da Câmara projeto que aumenta de 1 para 2 dias por ano o direito do trabalhador faltar ao serviço para doar sangue. De acordo com a proposta, o empregado poderá deixar de comparecer ao serviço 1 dia a cada 6 meses, sem desconto no salário, desde que comprove a doação. O autor do projeto, o deputado Dr. Luizinho, do PP do Rio de Janeiro, disse que ampliar o incentivo é uma medida de baixo custo e elevado impacto. Ele justificou a proposta como necessária para manter os estoques seguros e regulares, já que uma folga por ano não é mais suficiente para atender a demanda diante do aumento da população.
7: Quando a gente permite que um trabalhador, uma vez no ano, faça a doação de sangue e possa se ausentar do trabalho, a gente tinha uma população brasileira. Hoje nós temos mais presentes que o dobro da população. E a cada dia, o número de acidentes com motocicletas, acidentes nas estradas, leva no aumento da necessidade de captação de sangue. Permitirá certamente, presidente, que a gente quase dobre a nossa capacidade de captação de sangue no Brasil.
6: De acordo com o Ministério da Saúde, o Brasil necessita em média de 5 mil bolsas de sangue por dia para atender a necessidade. E os hemocentros enfrentam oscilações periódicas abaixo da média, principalmente em períodos de feriados prolongados e férias escolares, quando diminui o número de doadores. O projeto ganhou regime de urgência, o que permite que seja votado diretamente no plenário da Câmara, sem passar pela análise das comissões permanentes da Casa. A urgência foi aprovada de maneira simbólica, sem votos contrários, e foi defendida por deputados de vários partidos, como Cabo Gilberto Silva, do PL da Paraíba. Ele destacou a necessidade de aumentar o número de doadores.
8: A questão das doações de sangue, às vezes no Brasil, reduz o ritmo, e sobretudo nas questões de festejos, com vários acidentes, e os bancos de sangue precisam estar sempre prontos para atender a demanda da sociedade.
6: A manutenção de estoques de sangue é essencial ao funcionamento do Sistema Único de Saúde, o SUS, já que ele é usado em procedimentos de urgência e emergência, cirurgias de média e alta complexidade, tratamentos de câncer, doenças hematológicas e atendimentos obstétricos. Ainda não há data para votação no plenário da Câmara do projeto que aumenta de 1 para 2 dias por ano o direito do trabalhador faltar ao serviço para doar sangue. Da Rádio Câmara, de Brasília, Antônio Vital.
5: Economia.
2: Permitir que cuidadores de pessoas com deficiência empreendam com um MEI sem a perda imediata do benefício de prestação continuada é o objetivo do projeto de Rafael Prudente, do MDB do Distrito Federal. O texto prevê um período de transição de 2 anos em que rendimentos de até 2 salários mínimos não entram no cálculo do benefício.
1: Rafael Prudente argumenta que a iniciativa estimula a formalização das famílias sem comprometer o amparo social. O parlamentar defende ainda a garantia de restabelecimento simplificado do auxílio, caso o empreendimento do cuidador feche.
2: Professor Alcides, do PSDB de Goiás, propõe criar o Programa Nacional de Geração Distribuída com Créditos de Carbono para conectar pequenos e médios geradores de energia renovável ao mercado voluntário de emissões.
1: Professor Alcides explica que a medida preenche uma lacuna entre o marco legal da geração distribuída e o Sistema Brasileiro de Comércio de Emissões. Para ele, a unificação possibilita a geração de renda extra para famílias e produtores rurais, além de estimular novos investimentos em fontes limpas no país.
5: Transportes.
2: Comissão aprova a proposta que permite grupos considerados mais vulneráveis desembarcar fora do ponto de ônibus durante a noite, como explica a repórter Paula Bittar.
9: A Comissão de Constituição e Justiça da Câmara aprovou um projeto de lei que permite a mulheres, pessoas idosas, pessoas com deficiência ou mobilidade reduzida escolher o local de desembarque dos veículos de transporte coletivo urbano no período entre as 8 da noite e as 5 da manhã, respeitado o trajeto da linha. De acordo com o texto aprovado, o motorista deve observar as condições de segurança ao parar para o desembarque. O relator, deputado Áureo Ribeiro, do Solidariedade do Rio de Janeiro, descartou a possibilidade de a proposta ser discriminatória com relação a homens não idosos, tendo em vista que o objetivo é proteger as pessoas mais vulneráveis, não se tratando de discriminação sem justo motivo.
10: É uma medida que pode fazer uma diferença muito importante na rotina de quem depende do transporte coletivo, especialmente mulheres, idosos e pessoas que precisam caminhar por trajetos escuros ou considerados inseguros até chegar à sua casa. A proposta busca dar mais proteção e flexibilidade, permitindo que o passageiro possa desembarcar em um local mais próximo e seguro, respeitando as condições de circulação e segurança do transporte.
9: A proposta que permite mulheres e pessoas idosas com deficiência ou mobilidade reduzida escolher o local de desembarque dos veículos de transporte coletivo urbano no período entre as 8 da noite e as 5 da manhã pode seguir agora para a análise do Senado, a menos que haja recurso para votação antes pelo plenário da Câmara. Da Rádio Câmara, de Brasília, Paula Bittar.
5: Cultura.
1: capitão Augusto, do PL de São Paulo, defende a criação do Programa Nacional de Proteção e Resiliência da Atividade Circense, chamado de Circo Seguro. Segundo o deputado, o objetivo é garantir apoio financeiro para reparar estruturas e equipamentos de circos destruídos por intempéries.
2: Pelo projeto de capitão Augusto, o programa vai subsidiar a contratação de seguros e oferecer financiamentos com juros reduzidos para circos de pequeno porte. Para o parlamentar, a medida preserva uma tradição cultural

0: e protege a renda de centenas de famílias.
1: Homenagem.
2: Dimas Fabiano, do PP de Minas Gerais, sugere a inscrição do nome de Francisco de Paula Vitor, o Padre Vitor, no livro dos heróis e heroínas da pátria. O deputado argumenta que o homenageado superou o preconceito e a pobreza para se tornar um dos religiosos mais venerados do estado.
0: Dimas Fabiano exalta a atuação do Padre Vitor na educação e no acolhimento dos mais necessitados na cidade de Três Pontas. O parlamentar considera o Beato um símbolo nacional de fé, resistência e solidariedade.
2: Termina agora o jornal Câmara dos Deputados, produzido pela Rádio Câmara, com trabalhos técnicos de Wellington Telles e apresentação de Val Monteiro e Luciana Vieira. Uma boa noite para você.
0: A Voz do Brasil está de volta amanhã. Boa noite.
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Paixãozinha, boa noite, eu sou o Edu. Tô chegando pra ficar com você nessa noite de quinta-feira. Daqui a pouquinho, a sexta-feira vai chegar. Como é que foi o seu dia? Foi tudo bem? Então venha, entra agora, fica aqui com a gente, se aconchegue no nosso cantinho do amor. Tá começando o programa mais romântico de todos os tempos. Pra participar, você manda um recadinho do coração, uma declaração de amor, grava um áudio e manda pra gente colocar aqui no ar hoje. Nosso número é o 9198-409-6019. A partir de agora a gente fala de amor, a partir de agora a gente embala os corações, a gente faz a nossa conexão de coração com coração. Eu quero você bem pertinho de quem você mais gosta. Então venha participar com a gente, mande seu recado do coração, né? Mande o seu áudio também se você quiser participar, para você ficar aqui participando do programa mais romântico de todos os tempos, que é o nosso Love Songs. Quero você aqui com a gente. Sabe de uma coisa? A gente vai falar muito de amor hoje. Então eu quero aproximar você desse sentimento maravilhoso. Eu quero aproximar você de quem você mais ama. E quando alguém quer você por perto, ela dá sinais. Isso aparece no jeito que ela te trata. Ela procura, ela responde, ela arruma tempo, ela lembra de você no meio do dia, ela inventa um motivo para te ver e faz questão de participar da sua vida. E não precisa prometer muita coisa não, viu? Porque a vontade aparece nas atitudes. E quando é de verdade, quando for de verdade, você vai sentir que você está sendo escolhida ou escolhido. E não apenas encaixado ou encaixada quando sobra tempo. A partir de agora começa o nosso Love Songs, o programa mais romântico do seu final de noite. Desde a madrugada de segunda-feira até a madrugada do sábado, a gente está aqui no nosso cantinho do amor. Para esperar você, para te receber e tocar as músicas mais apaixonantes de todos os tempos. Agora 10h10, horário em Brasília. Para começar nossa noite de quinta-feira, já esperando o final de semana que logo vai chegar, Tina Turner.

A Nativa é muito mais amor com Luan, Rafael, Domingos, Santana, Luan Santana, Chuva de Arroz, aqui no nosso Cantinho do Amor. Esse que é o programa mais romântico de todos os tempos. Vou tocar uma música agora da dupla Sandy Júnior. E, gente, não sei se você leu hoje, mas Sandy Júnior fizeram um suspense sobre um novo projeto e deixaram os fãs animados aí com uma publicação nas redes sociais. O post conjunto dos cantores é uma imagem com as letras S e J, S de Sandy, J de Júnior, e escrito São Paulo 2027. E aí, vamos conversar de novo? Em novembro deste ano a gente conta tudo, escreveram na legenda. Tá todo mundo imaginando o que pode ser esse projeto. Será que eles estão voltando? Será que são shows em São Paulo no ano que vem? Bom, você tá curiosa, tá curioso? Eu também. Mas a gente vai ter que esperar até novembro para saber qual é essa novidade. Mas tem novidade aí, vindo em 2027 com Sandy Júnior. Agora 10h24, horário em Brasília. Um ótimo final de noite para você. Essa quinta-feira, você que tá aqui com a gente no Cantinho do Amor, do Love Songs.

0: A Nativa é muito mais amor com o Elton, Sir Elton Hercules John Blue Eyes. Aqui no nosso cantinho do amor do Love Songs. Como é que você tá? Tá tudo bem? Quer participar com a gente hoje? Sabe o que a gente vai te dar de mimo? 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

meu anjinho. Estamos de volta com o programa mais romântico de todos os tempos, o nosso Love Songs, agora 10h38, horário em Brasília. Seja bem-vinda, seja bem-vindo ao nosso cantinho do amor. Entre, fica à vontade, se aconchegue e você participa com a gente pelo 9198-409-6019. Esse é o nosso número de WhatsApp para você abrir o seu coração, para você se declarar para quem você mais gosta, para você fazer aquela declaração de amor. Pode gravar seu áudio também, viu? Mande pra gente. Daqui a pouquinho tem os primeiros recadinhos de hoje. Tem uma frase que eu li hoje que diz assim: ouve, vê se você concorda comigo, se ela é linda ou não. Os olhos beijam muito, mesmo antes que a boca. 9198-409-6019. Esse é o nosso WhatsApp. E agora tem Zezé de Camargo e Luciano. Boa noite.

0: Nativa Fábio Júnior, 20 e poucos anos aqui no nosso Cantinho do Amor, fechando a nossa primeira hora do programa mais romântico de todos os tempos. Tem presente pra você, viu? Cícero Ferreira da Silva, do 1219. O Cícero tá ganhando o nosso moletom da coleção 2026 aqui da Nativa, de cor preta. Lindíssimo esse moletom. Ô Cícero, amanhã é sexta-feira, 5 dias úteis para você a partir de amanhã. Não esquece de trazer um documento seu, tá bom? A gente te espera aqui na Nativa. Próxima hora tem muito mais para você, não sai daí, fica aqui com a gente. Próxima hora tem a camiseta da coleção 2026 e um kit com shampoo e condicionador de 500ml da Isabelles Cosméticos. Espera daí, eu espero você daqui.
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1: Coraçãozinho, estamos de volta com o nosso Love Songs, com o programa mais romântico de todos os tempos, do seu finalzinho de noite. A sexta-feira já mandou avisar que daqui a pouquinho ela chega, trazendo mais um final de semana. Agora 11:04, horário em Brasília. Tem uma frase que a Juliana mandou pra gente, Juliana Faustino, e que diz assim: se você quer encontrar um grande amor, um item que é fundamental, não esqueça de encontrar alguém cujo abraço seja o seu endereço de calma. Isso aí, obrigado, Juliana, pela sua participação. Mande seu recado 9198-409-6019. Xadeador, Love Songs da Nativa. Boa noite.

A Nativa toca as músicas que tocam seu coração. Chitãozinho e Chororó, Evidências, aqui no nosso Cantinho do Amor, 11h21, horário de Brasília. O seu recado apaixonado pode mandar pra gente aqui através do nosso número do WhatsApp, que é o 9198-409-6019. Tem um recado pra Flávia, e é do Júlio. Você chegou de mansinho e acabou ocupando um espaço enorme no meu coração. Cada momento ao seu lado se torna especial. E eu só quero continuar criando memórias lindas com você. Eu te adoro mais do que eu consigo explicar. Recado pra Tânia. É do João Carlos. Quando eu penso em alguém que faz o meu coração acelerar, é você que vem à minha mente. O seu sorriso, esse seu jeitinho e a sua presença tornam os meus dias muito mais felizes. Espero que você nunca esqueça.

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1: Meu nome é Tainara e o meu recado de hoje vai pro meu marido Rafael, que é o amor da minha vida. Esse ano a gente completa 14 anos junto. Um beijão.

para participar com a gente. Já se inscreveu para ganhar a camiseta da coleção 2026 da Nativa e um kit com shampoo e condicionador de 500ml da Isabelles Cosméticos. Estou aqui esperando você no nosso Cantinho do Amor. Daqui a pouquinho tem muito mais. A gente volta já, loguinho, bem rapidinho.

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2: Oi, coraçãozinho, tá tudo bem com você? Finalzinho de noite de quinta-feira, já com aquele clima da sexta-feira, que daqui a pouquinho ela vai chegar. Trazendo mais um fim de semana pra você ficar pertinho de quem você mais ama. Mas aproveite a oportunidade, você que tá sempre juntinho do seu amor, não perca a chance de se declarar a ele ou ela. De falar coisas bem carinhosinhas entre vocês dois. De continuar sempre regando essa semente do amor. 9198-409-6019 para você transformar esse amor todo em palavras. Aí você escreve uma dedicatória, uma dedicação pro seu amor, tá bom? É o que a gente sempre fala, mande sua mensagem, participe com a gente. Esse é o nosso Love Songs, é o programa mais romântico de todos os tempos. E agora tem roupa nova. Enquanto você aproveita, se inspira, pense em quem você mais gosta e manda a sua declaração de amor.

Nós tivemos muito mais amor com Gustavo Lima, Café e Amor. Faltam 13 minutos para meia-noite, horário em Brasília. Daqui a pouquinho chega a sexta-feira e você fica à vontade para participar do nosso Love Songs. Pode escrever o seu recadinho, manda para gente, 9198-409-60.

0: 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Eu tento disfarçar, mas a verdade é que você mexe comigo de um jeito que ninguém consegue. Você invade os meus pensamentos, você acelera o meu coração e faz nascer em mim uma vontade imensa de estar perto de você. Se depender de mim, essa paixão vai longe. A Bruna manda um recado para o Rafa. Você tem um jeitinho de me deixar completamente sem defesa. E quando eu penso em você, o meu coração dispara. E a minha vontade é de ter você mais perto ainda. Tem sentimentos que não cabem em palavras. E o que eu sinto por você é exatamente isso. Recado agora para a Júlia, do Henrique. Eu quero ser apenas mais alguém na sua vida. Aliás, eu não quero ser apenas mais alguém na sua vida. Eu quero ser aquele pensamento que aparece antes de dormir. Eu quero ser o sorriso que surge do nada. E a pessoa que seu coração procura quando você sente saudade. Porque, sinceramente, o meu coração já escolheu o seu.
1: Meu nome é Ana Laura e o meu recado hoje vai para o Rogério. Rogério, você foi uma das melhores coisas que aconteceu na minha vida. E você trouxe a melhor coisa que me aconteceu, que é o Benício, nosso filho. Te amo hoje e sempre.

A Nath é muito mais amor com Vando, Mordida da Maçã, aqui no nosso Cantinho do Amor, do Love Songs. Fechando a nossa segunda hora de hoje, e tem presente para você, Ana Maria da Silva Souza, do 4710. Ana, que acaba de ganhar a camiseta nova da Nativa da coleção 2026, viu? São três camisetas com três dizeres diferentes para você escolher aquele que você gosta mais, que você mais se identifica. E junto o kit com o shampoo e condicionador de 500ml da Isabelles Cosméticos. Amanhã é sexta-feira e a partir de amanhã, 5 dias úteis para você buscar o seu presente. Tá bom? Ana Maria da Silva Souza. Próxima hora tem o nosso fone de ouvido com Bluetooth. Tá na hora de trocar o seu fone de ouvido? Você vai amar esse da Nativa. Maravilhoso, completo. E a gente volta com muito mais para você, esperando a sexta-feira.

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2: Oi, coraçãozinho. Oi, paixãozinha. 00:03, horário em Brasília. Chegamos ao dia 25 de setembro. Hoje é sexta-feira. E hoje é o dia do rádio. Parabéns ao rádio. O rádio que tem esse encanto de chegar onde os olhos não alcançam e de tocar o coração de quem está do outro lado. Entre músicas, entre palavras, entre emoções, o rádio cria conexões maravilhosas que atravessam distâncias. E talvez seja por isso que eu gosto tanto dele. Porque assim como o amor, o rádio não precisa ser visto para ser sentido. Basta uma voz, basta uma canção e um coração disposto a se deixar envolver. Que nunca faltem ondas de carinho, que nunca faltem músicas que lembrem momentos especiais. E de, é claro, vozes capazes de transformar um simples instante em uma lembrança inesquecível. Feliz dias do rádio para você, feliz dia Nativa. Para você que está aqui comigo também, seja bem-vinda, seja bem-vindo ao nosso Cantinho do Amor. Você que ligou o rádio agora, nesse dia do rádio, põe o Edu aí no seu rádio, vai. Me leva de carona com você, eu vou para onde você for. Põe o Edu aí no seu fone de ouvido, eu vou ficar com você até acabar o programa. Põe o Edu na sua caixinha de som, me leve para onde você for, eu quero estar sempre juntinho. Quero você aqui pertinho da gente, para a gente continuar falando de amor, para você abrir o seu coração e escrever pra gente aquela declaração de amor. Esse é o momento. Como é que tá esse coraçãozinho? Tá disparado? Tá apaixonada? Você tá apaixonado? Então mande seu recado. 9198-409-6019. Hoje é sexta-feira. Sextou aqui no Love Songs, no programa mais romântico de todos os tempos. E sextou de um modo todo especial, porque hoje é o dia do rádio.

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Sorocaba Mármore, aqui no nosso Cantinho do Amor. Esse é o nosso Love Songs. Quer ficar à vontade? Quer mandar um recado apaixonado pra quem você mais ama? A gente lê aqui no ar, pode escrever. 9198-409-6019 para você participar do programa mais romântico de todos os tempos. O Fábio tá mandando um recado agora para você, Fabiana. Meu amor, às vezes eu olho para você e eu penso em como a vida foi generosa comigo, por colocar você no meu caminho. Você trouxe calma pro meu coração.

0: coração. Você trouxe carinho para os meus dias e um amor que eu nem sabia que precisava. Mas eu quero cuidar de nós, dos nossos sonhos e de cada pequeno momento ao seu lado. Quero viver todos esses momentos sempre com você. Você é, sem dúvida, uma das partes mais bonitas da minha vida. Tem mais um recadinho do coração? Agora é da Irene para o Caio. Amar você é sentir meu coração encontrar um lugar onde finalmente ele pode descansar. É querer estar perto nos dias felizes e nos dias difíceis, principalmente. É escolher você nas pequenas coisas, nos detalhes, nos abraços demorados e nos silêncios também que dizem tanto. Se eu pudesse fazer um pedido para você, seria viver muitos e muitos capítulos dessa história do seu ladinho. O recado agora é do Bruno para Joyce.
1: Meu nome é Bruno e meu recadinho hoje vai para a Joyce, né? Dizer que ela é muito especial na minha vida e que tudo que eu fizer daqui para diante será para fazer ela cada vez mais feliz. Beijo, meu amor.

0: Nativa, Roberta Miranda, são tantas coisas aqui no nosso cantinho do amor, do Love Songs. Tem o seu recado apaixonado do coração. 9198-409-6019. Tem um recado aqui para Fabiola e a do Carlos. Ele escreveu assim: se algum dia você duvidar do quanto você é importante para mim, lembre-se de que existe alguém aqui que pensa em você com carinho, mesmo nos momentos mais simples do dia. O seu sorriso, ele mora nos meus pensamentos. O seu abraço mora no meu coração. E a sua presença deixa tudo muito mais bonito. Eu não sei o que o futuro nos reserva, mas eu sei que eu quero caminhar por ele segurando a sua mão. Eu te amo de um jeito sincero, profundo e cheio de ternura. Tem mais um recado do coração do Beto para Luna. Eu não sei se existem palavras suficientes para explicar o que eu sinto por você, mas eu só sei que desde que você chegou, alguma coisa dentro de mim mudou. Você se tornou o meu pensamento mais bonito, você se tornou o meu abraço preferido e aquele lugar onde o meu coração encontra paz. E eu quero estar com você não apenas quando tudo estiver bem, mas quando a vida pesar, quando o medo aparecer e quando as palavras faltarem. Eu quero ser presença, quero ser colo e amor. E se um dia você esquecer o quanto você é amada, eu espero estar ao seu lado para lembrar a você quantas vezes forem necessárias.
1: Wilson Nunes, o meu recado vai para a Flávia Almeida Nunes, um grande amor da minha vida, a razão da minha existência nesse mundo.

0: Nativa, Gustavo Mioto voltando pra mim aqui no nosso Love Song, no Cantinho do Amor. Tem presente pra você, Margarida Maria de Jesus Mota, do 2104. Ô, minha linda, um beijo educado pra você. Margarida, é seu o fone de ouvido com Bluetooth que a gente tá sorteando agora. E esse fone é personalizado, viu? Da Nativa. Então, parabéns. A partir de hoje, sexta-feira, hoje dia 25 de setembro, dia do rádio, você traz um documento seu para buscar o seu presente, tá bom? Já já tem mais uma horinha juntos e a gente vai sortear um par de meias personalizado da Nativa e um cobertor com mangas. Uma hora, horário em Brasília. Bom dia.
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0: Paixãozinha, bom dia. 1:03. Esse é o horário de Brasília. Seja bem-vinda, seja bem-vindo ao nosso Cantinho do Amor. Vem aqui ficar com a gente. Venha participar do programa mais romântico de todos os tempos. E é um prazer ter você aqui. Chegue, entre.

0: chegue. Existem bilhões de pessoas no mundo. Existem bilhões de histórias, de jeitos, de sonhos, de defeitos, de manias e corações tentando encontrar algum lugar onde façam sentido. Então, sinceramente, eu não quero que você seja a segunda opção de ninguém. Pense nisso. Não queira precisar convencer alguém a ficar, a disputar atenção ou aceitar migalhas, só porque você tem medo de não encontrar uma outra pessoa. Pode existir alguém que combine com você de um jeito que hoje você nem consiga imaginar. E pode ser que você ainda precise passar por algumas pessoas que pareciam certas para entender o que realmente faz sentido para você. Mas você vai aprender também. Vai aprender uma coisa que eu vou te dizer agora muito importante. Não basta você encontrar a pessoa certa, porque você também precisa ser a pessoa certa para alguém. Porque no meio de tanta gente, não adianta encontrar quem desperte tudo em você se você não é capaz de despertar o mesmo na pessoa que você escolheu. Uma ótima madrugada de sexta-feira, hoje é 25 de setembro. Enquanto você manda o seu recado do coração pelo 9198-409-6019, a gente ouve George Benson.
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Nativa, Marília Mendonça, vira homem aqui no nosso Cantinho do Amor. Você participando com a gente pelo 9198-409-6019. O recado agora quem escreveu foi o Renato Augusto. E é pra você, Sandra. Tem algo em você que acalma partes de mim que ninguém nunca conseguiu alcançar. Talvez seja o seu jeito, o seu abraço, a maneira como você me olha. Bom, eu não sei explicar. Eu só sei que perto de você, eu sinto que eu posso ser eu, sem medo, sem máscaras e sem precisar esconder o que existe dentro do meu coração. Você não é apenas alguém que eu amo. Você é alguém que eu quero cuidar, que eu quero proteger, compreender e escolher todos os dias. Porque de alguma forma, meu coração reconheceu em você a minha morada. Mais um recadinho do coração da Laura. Laura escreveu aqui pra gente no 9198-409-6019. Edu, quero mandar um recado pro Luiz.

0: Dê esse recadinho pra mim.
1: Claro.
0: Ele escreveu assim: Luiz, se eu pudesse guardar um único sentimento para levar comigo por toda a minha vida, seria o que eu sinto quando estou ao seu lado. Porque amar você me ensinou que felicidade também pode morar nas coisas pequenas. Em um abraço, em uma conversa, em um olhar, em simplesmente saber que você está aqui. Eu não prometo que todos os dias serão perfeitos, mas eu prometo que enquanto o meu coração bater por você, nunca faltará vontade de cuidar do nosso amor. E se a vida me desse a chance de escolher novamente, entre tantos caminhos e tantas pessoas, eu ainda assim escolheria encontrar você. De novo e de novo, e quantas vezes fosse preciso. Agora 1h20, horário em Brasília.
2: Meu nome é Lucas Teixeira, meu recado hoje é para a Franciele, essa digníssima que entrou na minha vida há 10 anos atrás, está do meu lado até hoje. Oh, mulher da minha vida, te amo, coisa linda.

0: A Nativa é a rádio do seu amor, Jorge Mateus dói aqui no nosso Love Songs. Você manda o seu recado do coração, os últimos recadinhos de hoje, pelo 9198-409-6019. Recado para Tânia do Anselmo. A saudade aperta quando você não está por perto. Eu sinto falta do seu abraço, do seu beijo e daquele jeitinho que só você tem de fazer o meu coração acelerar. Eu queria você aqui e agora, bem pertinho de mim. Tem um recado da Juliana para o Márcio. Tem dias em que a única coisa que eu quero é você comigo. O seu abraço, o seu beijo. E quando a gente está junto, me dá aquela vontade de esquecer o mundo. Para ficarmos só nós dois, no nosso mundinho, sem pressa e sem distância. Tem um recado também da Gislene para o Carlos. Eu sinto tanto a sua falta de um jeito que não cabe em palavras. Eu tenho vontade de te abraçar forte. Eu tenho vontade de te olhar nos olhos e falar no seu ouvido bem baixinho o quanto você mexe comigo. Você é a minha saudade mais gostosa e o meu desejo mais bonito.
1: O meu nome é Gislene. O meu recado vai para o meu esposo José Fernando. Você é o meu lugar favorito do mundo e maior bênção da minha vida. Sou grata todos os dias por ter você ao meu lado. Amo o seu coração e tudo que construímos juntos. Te amo hoje e para sempre.

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A Nativa é muito mais amor com Flávio Venturini, Noites com Sol. Antes teve Sérgio Mendes, Never Gonna Let You Go. Para fechar o nosso Love Songs, o programa mais romântico de todos os tempos. E você participando com a gente também, obrigado pelo carinho, pela companhia. Um par de meias personalizado da Nativa, um cobertor com mangas para você, Romilda Campos Dias, 2335. Parabéns, viu, minha linda? Um beijo adocicado para você. A partir de hoje, 5 dias úteis para buscar o seu presente. À noite tem mais. A partir das 10 da noite, horário de Brasília, depois da Voz do Brasil, a gente vai estar aqui no nosso Cantinho do Amor com o programa mais romântico de todos os tempos, já esperando o seu final de semana. Te apaixonando, te envolvendo, te emocionando e tocando as músicas mais românticas de todos os tempos. Então, beijo para quem é de beijo, abraço para quem é de abraço, cuida bem de você para mim, bom descanso, uma ótima sexta-feira para todo mundo. Vem aí o Amigo Velho, Rafa Guidotti, Mano Velho e Mano Novo, e o Forró Nativa começa coladinho ao Love Songs. Tchau, gente! Até logo mais à noite aqui no nosso Cantinho do Amor.

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Forró Nativa já tá no ar, depois do Love Song, É, com o Edu, na sua rádio, agora é a alegria do forrozeiro. Pra você, simpatizante também do forró, porque não precisa ser simplesmente nordestino, concorda comigo? Quem não gosta de um forró, gente? Quem não gosta de um forró? Quem não gosta de uma festa? Quem não gosta de dançar? Não é? E assim acontece aqui no Forró Nativa. É contagiante. É contagiante, meu amigo. É uma contagia, assim, de uma coisa de doido. Contagia de um jeito de doido. É sexta-feira. Olha a hora da sexta-feira. 2:10. Bom dia, Brasil.

0: quinta-feira, 25 de setembro. Eu sou o Rafael Guidotti, o amigo velho, o carequinha mais lindo, cheiroso, charmoso e gostoso do Brasil.
1: Ai, arrasou.
0: Olha os gatos no telhado, olha os gatos no telhado. Pega os gatos, olha os cachorros. E você já tá aí na sintonia? Já, eu sei que tá. Eu sei que tu tá aí. Tu tá aí, não tá? Já fazendo parte do nosso auditório, da nossa plateia, da nossa galera mais animada, mais alegre e bonita do Brasil. Bora participar. Tá valendo agora a sua participação. Você mandando a sua mensagem. Já tô vendo mensagem aqui de 40, 50 segundos. Gente, não vai pro ar. É até 30 segundos, meu povo. É até 30 segundos. Não dá tempo. Cuida, cuida. Ó, se for gravar, é até 30 segundos no máximo. Ou escreva que eu leio aqui no ar, tá bom? E não liga, hein? Se ligar, eu vou bloquear. E eu bloqueio mesmo, viu? Depois vocês vêm pedindo no meu Instagram, desbloqueia eu. Eu nem acho aqui, tanta gente bloqueada no Instagram. Que eu nem acho mais quem tá bloqueado, gente. É um mar de gente. Vocês ficam ligando? Então é só mensagem, combinado? Mensagem de texto ou grava um áudio de até 30 segundos. No capricho! Forró nativo é alegria! É festa todo dia! Ó, vou falar o nosso WhatsApp bem devagarzinho pra você que sempre ouve, sempre quis participar, mas nunca conseguiu anotar. Então anote o nosso WhatsApp, salva ele aí no seu celular como WhatsApp da Nativa, porque é o número que você vai participar aqui todas as madrugadas do Forró Nativa e também de todos os programas da Nativa. É esse mesmo número, tá bom? E salva ele, gente, do jeito que a gente anuncia. Tem muita gente, às vezes, também que me chama no Instagram. O número que vocês falaram é esse. Tá, mas como você salvou? Aí a pessoa põe lá, zero, operadora, no DDD de São Paulo, mais o número. Não vai dar certo. Tem que salvar do jeito que a gente anuncia. Só os números que nós fala aqui, viu? Olha, olha. Bora, bora. Então anote. 9 8 4 0 9 6 0 1 9. Vou repetir mais devagar ainda, hein? Pra você anotar ou conferir aí se anotou direitinho. Bora lá! 9 8 4 0 9 60 19.
2: Venho aqui lhes desejar
0: 9198-4096019. Se é a primeira vez que você está ouvindo a rádio, se é a primeira vez que está ouvindo o Forró Nativa, conta pra gente. Ah, já ouve o Mano Velho, Mano.

0: clube há 40 anos, há 20 anos, há 15 anos, mas é a primeira vez participando? Conta pra gente também, que eu aqui, ó, amigo velho, mano velho, mano novo, mas gosta de saber quando é a sua primeira vez. Porque a primeira vez, a gente nunca esquece, né, Claudete?
1: Ai, arrasou.
0: Acorda, menino! Tá no ar o Forró Nativa, mano velho! Tá no ar, mano novo! 2:15 desta sexta-feira! 25 de setembro, mano velho, mano novo! Ó, daqui a pouquinho eu vou começar a atender os ouvintes, hein? Então bora que bora! Ó o chocaio aqui, ó o chocaio meu aqui, mano velho, mano novo! Cadê os sininhos da felicidade daí? 2:15, valeu, boi! Valeu, boi! Valeu, boi pintado! Segura no rabo do boi, bicho mariconeira! Meus amigos e minhas amigas e meus amigos, meus conterrâneos e minhas conterrâneas, alô, senhoras e senhores, trabalhadores e trabalhadoras do Brasil. Emplacamos, emplacamos, emplacamos, chegamos a sexta, hoje é sexta-feira, dia 25 de setembro do ano 2026, é a primavera brasileira de 2026. Está começando a maior audiência do rádio, Forró Nativa com Mano Velho e Mano Novo. Meus amigos e minhas amigas, aceitem os cumprimentos do Mano Velho, amor em filho. Eu nasci nas catingueiras entrançadas de cipó. Viajei de caminhão junto com Mané Cotó. Não sou locutor modelo, mas estou aqui sem cabelo, vivendo do meu gogó. Diretamente de Souza, diretamente do Vale dos Dinossauros, na gloriosa, na histórica, na inesquecível Peapá, R.A., Raíbeaba, onde o rato roeu a roupa do rei de Ei, minha gente, uma boa sexta-feira, dia de Mébulé e Boté. Aqui está o Mano Novo, Expedito Duarte. Bom dia, bom dia, bom dia, Mano
2: Tô
0: Novo.
2: Por aqui, bom dia, Mano Velho.
0: Mano Novo, tudo certo e correto. Triochente, tri da gota serena com a espiga do borralho.
2: Triochente.
0: Triochente, Mano Novo.
2: Com a espiga do borralho.
0: E o que é que você preparou para o programa desta sexta-feira, Mano
2: Novo? Vamos falar das mulheres frutas.
0: As mulheres frutas,
2: Mano? É, as mulheres comparadas com as frutas.
0: Olha, as mulheres comparadas com as frutas.
2: Vamos conhecer hoje a mulher caju.
0: A mulher caju.
2: A mulher acerola.
0: A mulher acerola.
2: Enfim, vários tipos
0: Olha,
2: de mulheres.
0: Olha, as mulheres. Oh, que harmonia maravilhosa. É. Hein? As frutas e as mulheres.
2: E o que
0: as
2: significa, mulheres. Né? Daqui a pouquinho, no Forró
0: que legal, legal. Olha, eu vou falar pra galera do interior, galera da roça, galera da fazenda, galera do sítio, galera do agronegócio, os tipos de pastos que encontramos no Brasil. Todo mundo que cria animais, não é verdade? O cara que cria bode, cabra, carneiro, o cara que cria, por exemplo, boi, vaca, bezerro, touro. Quais são os tipos de pastos que se utilizam no Brasil? Entendeu? Muito bacana, viu? Vou falar, por exemplo, hoje um papo muito bacana com as mulheres, hein? As mulheres aqui. Olha aqui, vamos falar para as mulheres. Vamos montar uma cozinha. Hoje no Forró, vamos montar uma cozinha. A cozinha que é sagrada em toda casa. Vamos conhecer a África. Vamos dar um passeio pelo continente africano gigantesco e maravilhoso. Tudo isso destacado no Forró Nativa. Então, Mano Novo, dê bom dia pro Macharal do Brasil, Mano
2: Mas
0: Novo.
2: Mas com prazer, bom dia, gente especial.
0: Moral total na sexta-feira, Macharal.
2: Moral.
0: E um bom dia carinhoso e respeitoso para todas as mulheres deste país.
2: Carientemente.
0: Olha o Papa Figo, Severina.
2: Bom dia, minhas lindas.
0: Começou o Forró Nativa, meu Brasil.

0: sininhos do amor, os sininhos da felicidade. Está no ar, Forró Nativo, ano 22, com Mano Velho e Mano Novo, nesta sexta-feira histórica, 25 de setembro de 2026, na Primavera Brasileira. 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Tudo isso destacado aqui gostosamente. E o Mano Novo tem uma pesquisa interessante, as mulheres e as frutas, não é, Mano Novo?
1: Mulheres, frutas.
0: Diga, Mano Novo.
1: Vamos conhecer primeiro a mulher acerola.
0: Ah, como é que é a mulher acerola, Mano?
1: Ela é pequena, azeda,
0: sim,
1: e boa para curar resfriado.
0: Não, peraí.
1: É.
0: Não existe mulher feia, Mano Novo. Existe mulher enfadada. Quer dizer que a mulher acerola, como é mesmo, Mano Novo?
1: É pequena, azeda e boa para curar resfriado.
0: Não. Qualquer semelhança é mera coincidência, né, Nazarena? Do Forró Nativo de sexta-feira, Brasil!

0: destacando no Forró Nativo de sexta-feira, uma ótima sexta-feira. Quem vai para a balada hoje à tarde, hoje à noite, já está se preparando, não é verdade? Hoje é dia de cerveja, cerveja, cerveja. Estamos aqui no ar, trazendo a nossa pesquisa, a nossa vibração, a nossa comunicação, em nome de Dry Leves, construindo soluções inteligentes. 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Mano Novo, mais uma mulher fruta, Mano Novo.
1: Mulher caju.
0: Como é que é mulher caju, Mano Novo?
1: Batida, fica melhor, viu, Mano
0: Novo? Afirmado. Peraí, Mano Novo. Isso é uma excrescência. Como é que é mulher caju?
1: Batida, fica melhor.
0: Ai, meu, não. Pô, não faço, faço não, macho velho. Faço isso não, macho velho. Alô, meus amigos do interior, o interior do Brasil. Vou falar aqui dos tipos de pastos que existem em nosso país. No Brasil, os tipos de pastos, plantas forrageiras mais usados pertencem a três principais grupos de gramíneas tropicais: Brachiara, Panicum e Cynodon. Primeiro, o gênero Brachiara é o grupo mais popular do Brasil por causa da sua rusticidade e facilidade de adaptação a solos de média e baixa fertilidade. Então, Brachiara é o mais conhecido. Capim Marandu, olha, é o braquiarão. O braquiarão é o capim mais comercializado no Brasil. Há várias décadas, ele aguenta bem o pisoteio do gado e se adapta a diferentes locais. Vou já falar de mais grama, mais capim pro pasto do gado. Aqui é o Forró Nativa, Comando Velho e Mano Novo.

0: Participe aqui do Fórum Nativo. O Guidó está aqui para atender todo mundo. Olha o zap da Nativa, 9198-409-609. 9198-409-609. Tá legal? Mano Novo e as mulheres e as frutas, Mano Novo.
1: Mulheres frutas.
0: Mulheres frutas, Mano Novo.
1: É o destaque de hoje aqui, diga, Mano Velho.
0: Diga, diga.
1: Mulher coco.
0: Como é que é mulher coco, Mano
1: Mulher
0: novo?
1: Coco tem a cabeça dura e cheia d'água, Mano
0: ah,
1: Velho.
0: Ah, não, peraí, não existe. Mano Novo, não existe mulher coco, não, Mano.
1: É, mulher
0: não,
1: coco.
0: Não, cabeça dura, cheia d'água, não, Mano Novo. Eu quero me atrepar no pé de coco. Eu quero me atrepar no pé de coco. Pra saber se o coco é oco, pra saber disso, o coco é oco. Já cantar Messias Holanda. Eita, minha gente, vamos pra roça, falar do capim, vamos falar da braquiara decumbens. A braquiara, muito persistente, ela é resistente, indicada para terrenos inclinados ou morros, áreas de declive. Então usa a braquiara decumbens. A braquiara umidicola. Braquiara umidicola é ótima para solos encharcados e com risco de alagamento. Então, essa braquiária aqui. E o capim-mombaça? O capim-mombaça é muito produtivo e preferido pelos animais, mas precisa de solos férteis e cuidados maiores no manejo. Ah, tem o capim-zuri, capim-zuri ou capim-tanzânia. Olha, são variedades altamente produtivas, muito usadas para intensificar a engorda do gado ou na produção de leite. Capim Zuri ou capim Tanzânia. Já tem mais capim. Papa capim, papa capim. Olha o passo, olha o boi. Segura o boi no Forró Nativo, meu Brasil.
2: Ô, minha filha, avisa o povo baiano que eu tô mandando muito axé. É, deste ano de 88. Para o povo brasileiro também.

Forte, viva! O povo da Paraíba adora isso. Pernambuco, nem se fala. Fortaleza, também. Belém, Manaus, já tô gostando, reparar. Dança da galinha.

0: Ô minha filha, eu acho que trocaram o ovo no ninho, viu?
1: Seu babá, Gene Balacerda, o galeguinho do Zóio Azul, o galeguinho do Zóio Azul. É sexta-feira, botando pra torar no forró nativa. Olha a hora da sexta-feira, 2h37.
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1: Vamos botar pra torar. Muita gente já mandando mensagem, então bora que bora falar com esse povo lindo. Esse povo sensa, maramara.
3: Bom dia, mano novo, mano velho. Bom dia, mano Rafa.
1: Bom dia.
3: Bom dia para todos, vigia, porteiro da madrugada, padeiro, todos que estão na luta nesse momento.
1: Opa.
3: Um abraço para os caminhoneiros do Brasil, também para Esmeralda Carreteiro, que Deus acompanhe vocês aí, meus irmãos. Então, meu querido mano Rafa, eu queria que você tocasse uma música hoje, que o Limão com Mel, o nome da música é Tome Amor. Beleza, meu querido?
1: Beleza.
3: José Faustino, uma boa sexta-feira pra nós. Fica com Deus, sextou.
1: Sextou, meu amigo. Limão com mel, tome amor. Oi, seu lindo, bom dia, Rafael. Tudo bem com você, carequinha cheiroso, maravilhoso do Brasil? Eu sou a Juliana, eu e minha mãe te amamos. Manda beijo pra minha família em Vitória da Conquista, na Bahia. Beijo, Ju. Beijo, família. Aí na Vitória da Conquista, da Bahia. Beijo, beijo, beijo. Oi, bom dia.
4: Bom dia, Rafael Guidotti.
1: Opa!
4: Bom dia pra todos nativeiros. Ô, Rafael, aqui é o Célio de São José dos Campos, indo para o Ceasa.
1: Boa!
4: Coloca aquela música pra mim aí, Sibirina Chique Chique. E ofereço pra todos nativeiros. E cuidado, pra quem tá vindo aqui pro lado de São José, cuidado com o Romeiro na Aparecida, que tá descendo pra Aparecida.
1: Olha aí.
4: Obrigado.
1: Valeu, meu amigo. Boa dica. Atenção, hein? Atenção na estrada. Oi, bom dia.
5: Bom dia, Rafael. Bom dia, mano velho, mano novo, os ouvintes do Fala Nativa. José Ayrton já passando por aqui pra desejar uma ótima sexta-feira. Sextou, Rafael.
1: Sextou, papai.
5: É, Rafael, se você puder, toca pra mim. Luizinho de Irauçuba, mulher madura. Fica com Deus. Bom dia, Fala Nativa.
1: Valeu, meu amigo. Fica com Deus. Bom dia.
2: Bom dia, patrões. Tudo beleza?
1: Beleza.
2: E aí, Vidote? Tudo legal,
1: meu filho?
2: Vocês querem, galera? É, Vidote. O Vidote.

0: Vidota, ajuda eu, Vidota.
1: Ajuda.
0: Meu radinho tá ruim, Vidota. Ih, tá quase parando, Vidota.
1: Ai, ai, ai.
0: Tudo beleza?
1: Tudo beleza.
0: Sexta-feira, bota pra trabalhar.
1: Bota.
0: Porque nós não somos ricos, Vidota.
1: Não somos.
0: Um abraço aí a todo mundo aí. Valeu.
1: Valeu.
0: Beleza? Bom dia.
1: Valeu, meu amigo, obrigado, valeu, obrigado, tamo junto, bom dia.
2: Bom dia, mano, velho, bom dia, mano, no. Bom dia, amigo, rei. Sextou, amigo, rei.
1: Sextou, menino.
2: Bota pra torar, amigo, rei. Amigo, rei, aqui é o Jonas Parelha, Brasilândia.
1: Fala, Jonas.
2: Amigo, rei, o povo fica pedindo música de Rick Renner, música de não sei quem, amigo, rei. Não sabe o que é forró, amigo, rei.
1: Toca é só música forró. De...
2: Amado Edilson, garota do ônibus, oferecer todos os guerreiros da madruga, amigo rei. O padeiro Carlinhos, o padeiro Deolana, que sumiu, o Paraíba da Bahia. E o peixe do mar, amigo rei.
1: Peixe do mar. Boa, Jonas, valeu.
3: Bom dia, Ridote, bom dia, mano vai, bom dia, mano novo. João Chimene na área, demorei, fala, mas estou aqui, mano velho, não abandonei vocês não.
1: Olha.
3: Ridote. Toca pra mim aí, Gleitos Gavião, por amor,
1: por amor,
3: por amor, entreguei meu coração, por amor não enxergava nada, por amor eu perdi a razão, toca aí pra mim, Ridote,
1: depois...
3: e um bom dia no Oco da Madrugada.
1: No Oco da Madrugada, depois dessa cantada, meu amor, tem que tocar, né, o homem sortou o gogó, meu amigo. Tem que tocar, não tem como. Vamos botar ela aqui, né? Vamos botar. Porque, olha, soltou o gogó, hein, João? Aí sim, hein?
4: Bom dia, mano velho. Bom dia, mano novo. Bom dia, Rafa.
1: Bom dia.
4: Aqui é Gilson Ferreira, de Mogi das Cruzes.
1: Fala, Gilson.
4: Toca pra gente aí o Vicente Nelly, Mudança Radical. Um abraço, boa sexta-feira para todos.
1: Valeu, obrigado. Aí eu falando de fundo lá o WhatsApp da Nativa. 2h42.
5: Bom dia, bom dia, bom dia, Guidote. Bom dia a todos da Nativa. Silvinho Padeiro passando para dar um salve a todos.
1: Salve.
5: Um ótimo dia. Guidote, queria hoje escutar a música dos aniversariantes da Nativa. Hoje é meu aniversário, Guidote. Valeu, no dia do rádio, é nóis, por isso que eu amo tanto esse rádio e a Nativa, valeu.
1: Pois é, hoje é dia do rádio, parabéns ao rádio e parabéns a você. Feliz aniversário, que Deus abençoe aí, aproveite seu dia, menino. Muito sucesso, muita saúde. Boa noite, primeira vez. Manda um alô pro Expresso São Miguel, passando por Ourinho, sentido Londrina. Valeu, um abraço. Um abraço, vai com Deus, que Deus acompanhe.
6: Bom dia, Rafael Gnotti.
1: Dia.
6: Bom dia a todos os padeiros, confeiteiros, chapeiros,
1: tá?
6: Enfermeiros, bombeiros, cozinheiros e os locutores da melhor rádio do Brasil, Nativa. Abraço a todos.
1: Valeu, um abraço a todos. Bom dia, bom dia.
7: Bom dia, bom dia, Nativa. Rafael Guidotti.
1: Eu.
7: É a primeira vez que eu tô mandando mensagem.
1: Boa.
7: Estamos aqui na colheita mecanizada.
1: Beleza.
7: Região de Catanduva.
1: Ó.
7: Toca a música aí. Mesa 14 aí pra nós.
1: Ei, mesa 14.
7: Bom dia a todos.
1: Valeu, obrigado. Bom dia, bom trabalho.
8: Bom dia, mano. Vai, mano novo. Guidotti.
1: Ô, papai.
8: Marcelinho da Multitec, vigilante.
1: Ô. Tudo bem, Marcelinho?
8: De Olambra.
1: Holanda.
8: Toca pra mim, Vaqueiro Desprezado, com a Maica Edilson.
1: Boa.
8: Um bom dia a todos.
1: Bom dia. Um abraço. Oi, bom dia.
9: Há 20 anos que estamos na estrada aí, pra lá e pra cá, e hoje tocou no coração aí de mandar uma mensagem aí. Um forte abraço para todos vocês aí. Obrigado pela companhia.
1: Valeu, eu que agradeço. Obrigado, meu amigo. Obrigado pela mensagem. Boa madrugada, minha primeira vez, me chamo Cláudia, da Vila Bela, São Mateus, Zona Leste. Oi, Cláudia, um beijo, menina. Oi, bom dia.
10: Bom dia, mano velho, bom dia, mano novo. Bom dia, mano Guidotti.
1: Au,
10: eu sou Cleide aqui de Santa Catarina, São Francisco do Sul.
1: Opa.
10: Só que eu sou do Ceará. Toca aí uma pra nós aí do Rei Vaqueiro, qualquer um aí, oferecer todos os ouvintes.

0: Eu.
1: Valeu, um abraço, bom dia.
2: Bom dia, Nativa. Bom dia, mano do Brasil.
1: Bom dia.
2: Bom dia, mano velho. Bom dia, mano novo. Bom dia, cara, é Guidote.
1: Au,
2: aqui é o amigo velho aqui, da Terra Mano Brasil.
1: Au,
2: Carvalho, sempre coladinho com vocês.
1: Boa.
2: Satisfação. Essa programação maravilhosa diariamente. Bota aí pra gente ouvir aí. Carolina com K.
1: Carolina
2: com Zagão.
1: Beleza. Eterno
2: com Zagão. A gente agradece. Forte abraço, meu querido.
1: Valeu.
2: Sextou,
1: Elber. Um abraço, pessoal de Porto Seguro, na Bahia. 2h45. Bom dia, aqui é Matheus de São Paulo, mas estou de férias aqui em Paraipaba. Paraipaba, Ceará. Toca aí a Saga de Vaqueiro para todos os paraipabenses. Boa. Sou o Flaudo, bom dia, meu amigo, que Deus abençoe nosso dia, amém. Bom dia, me chamo Ed, gostaria de mandar uma música de Calcinha Preta para minha esposa Dani. Valeu, Ed, Calcinha Preta anotado aqui, hein? Bom dia, quando salvo o número altera? Então, por quê? Eu sei, ele põe um parênteses, né? Porque o 91 desse número, gente, já é o DDD, por isso que eu falo, salva do jeito que tá. Mas deu certo, ó. Você mandou mensagem pra nós é porque deu certo, tá vendo? Salvou certinho, obrigado, viu? Bom dia, meus amores, me chamo Ivonete, é a primeira vez que mando mensagem pra vocês. Sou de Belo Jardim, mas hoje moro em Guarulhos. Estou ouvindo sempre vocês, obrigado. Bom dia, mano velho, mano novo, aqui é Damião Soares, sou de Paraíba, mas estou em Araras. Aí, ó, tá na minha cidade, é, tá na minha terra natal. Manda alô pro meu amigo da colheita de cana, Usina São João, ó lá, USJ, Usina São João. Toca aí uma música do Toque 10, Cavalo Alagado. Abraço, pessoal de Araras. Alô, minha terra querida. Daqui a pouquinho a gente continua atendendo você que está aqui escrevendo sua mensagem de texto para eu ler ou gravando um áudio. O quanto mais rápido você gravar o áudio, gente, é melhor, tá? Por quê? Não é que eu não quero te ouvir, é que aí a gente consegue colocar mais ouvintes no ar. Porque todos os dias é tanto sucesso, graças a Deus, o pessoal está participando tanto e a gente fica tão feliz... Que às vezes chega no final do programa ainda fica aí umas 20, 30, 40 pessoas sem ir ao ar. Então se grava um pouco menos, a gente consegue colocar mais ouvintes no ar, tá? Mas se não, é até 30 segundos no máximo. Combinado? E tome amor!
3: E tome amor!
1: E tome amor! 2h47, Brasil!

Isso! Atenção, Recife! Galera lá atrás, da direita, da esquerda, levante as duas mãos, para um lado, para o outro, isso! Edson!

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0: 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Alô, gente supimpa! 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
1: Carolina, Carolina foi o maior estrupício que eu encontrei na minha vida.

Aí eu comecei a caprichar no fole velho pra ver se ela dava fé de mim. Mas ela nem fedeu. E eu pensei comigo, está danada. Se aparecer aqui um colega pra me dar uma ajuda, eu vou aí pra tu ver o que é bom pra tosse. Aí apareceu o Anselmo. Ô Anselmo, pega essa sanfona aqui. Anselmo pegou a sanfoninha. Aí eu fui na banca de Samarica. Samarica tem cerveja? Bota um cálice. Serginho é essa, Samarica? Só tem escuma? Oxê, cerveja quente é assim mesmo. Ah, pô, bota duas encangadas aí no fundo do pote, que eu volto mais tarde. Aí me botei pro salão com mais de mil. Cheguei perto dela e disse: que má pergunta, vai me ser que é a Carolina?

Aí eu disse pra ela: Carolina, vamos acular? Ela respondeu: bora. Chegamos na banca de Samarica. Samarica, cervejinha. Ela botou uma, nós bebemos. Bota mais uma. Ela botou a outra, nós bebemos. Disse: Samarica, bota mais duas encangadas aí no fundo do pote, que nós vamos botar mais tarde. Aí voltamos pro salão. Aí já não tava mais fazendo aquelas misérias todas mais não. Aí nós já tava sereno. Nós já tava daquele jeito. Ha, maior felicidade. Aí Zé de Bahia chegou, bateu a mão no meu ombro e disse: Gonzaga, acabou a festa. Eu digo: oxe, acabou a festa? Acabou pra você. Você agora vai tocar. Você que é o tocador, você tá aqui fazendo arte, tá fazendo até teatro, e vai tocar. Depois tá certo. Aí eu cheguei perto do Anselmo e disse: Anselmo, passa a sanfona pra cá e vai dançar com o Carol.

mas não vou pra longe não, hein? Fica dançando aqui em volta de mim. Aí a Anselmo achou, foi bom. Aí eu caprichei. De vez em quando, a Anselmo passava por perto de mim assim, Carolina dava uma rabanada de vestido pra rebater, eu cobria a sanfona. E eu sentia só aquele cheirinho de fulô de amor. Maior felicidade. Aí Zé de Bahia gritou de lá: é R$5.000, tá na hora da cota. É R$5.000, quem não pagar não dança. É R$5.000, não, tá conversando? Oxê, não quero cocoré nem choro baixo. É R$5.000, R$5.000, R$5.000, R$5.000. Também foi ligeiro, fez a cota, chegou perto dele e disse: o teu tá aqui. Eu disse: Anselmo, passa a sanfona aí pra Pedro, minha garrafa. Sanfona na mão do Pedro, minha garrafa. Aí eu saí, Zé de Bahia me deu uns 40. Aí eu saí com Carolina e Anselmo. Vamos contar o dinheiro, Anselmo? É 20 pra tu e 20 pra eu. Eu vou contar. Pronto. Um pra eu, um pra tu, um pra eu. Um pra eu, um pra tu, um pra eu. Anselmo besta, faz butuca em cima de Carolina, nem prestava atenção à minha contagem. E eu tô lá. Um pra eu, um pra tu, um pra eu. Um pra eu, um pra tu, um pra eu. Pronto, Anselmo. Aqui tá o teu, aqui tá o meu. Agora tu vai voltar a tocar até de manhã. Guarda minha sanfona amanhã que eu vou buscar, hein? E eu já vou com Carolina. Ai! Chegamos na banca de Samarica. Samarica, Serreginha, Serreginha. Samarica passou a Serreginha pra ele. Nós bebemos. Outra Serreginha, bebemos a outra. Aí, já tava mesmo perto ali do pé do Sombrião, onde minha eguinha tava amarrada. Cheguei perto da eguinha, acochei assim, passei a perna, joguei Carolina na garupa e saímos escondidos pelos fundos, vamos embora. Aí Carolina disse pra mim: olha, gozada, ah, puxa mesmo que a cabroeira vem atrás. Parece que eles estão querendo botar gosto ruim no nosso amor. Digo, não diga isso, Carolina. Sabe o que é a história do sovaco vazio dessa época?

0: riacho estava cheio, rapaz. Aí a égua refugou a água. E agora, Carolina, vamos esconder dentro das moitas, aí por dentro dos matos. Aí nós entramos no mato, a negrada vinha atrás, riscou também na beira do rio. Aí nós escutamos, foi o converseiro deles. É, sumiram, se encantaram, se escafederam. Vamos caçar eles. Vamos voltar pro samba, que ainda tem umas duas horas de forró. É mesmo, vamos voltar. A cabreira voltou e nós três ali dentro das moitas. Eu, Carolina e minha égua. E ali nós três, escutando a cantiga das águas, tirei a sela e lavei a égua.
1: Isso aqui tá bom demais, minha gente. É forró pra todo mundo. Forró que temos que ter. Forró pra gente curtir. Forró nativa, como o Mano Velho mandou, uma tradição. Olha, você participa, faça pergunta aqui pro Mano Velho Novo, tem o Zap da Nativa. Grave a sua pergunta, manda pra mim, eu vou responder com todo prazer. Zap da Nativa, 9198-409-609. 9198-409-609. O Guidó tá aqui atendendo a galera, colocando ar, vibração, ninguém segura esse nó, ninguém desata esse nó. É forró nativa, comando velho e mano novo, em nome de Dry Leves, construindo soluções inteligentes, e Max Power, o estimulante sexual, que é uma potência mundial. Mano Novo fazendo aqui o comparativo entre as frutas e as mulheres, né, Mano Novo?
2: Mulher goiaba.
1: Mano, como é que é a mulher goiaba, Mano Novo?
2: A maioria vem bichada, Mano.
1: Ah,
2: velho.
1: Não, que é isso, Mano. Isso é muito machismo, Mano. Não, não existe isso aí, não. Não, isso é um sentido figurado. Mulher goiaba, a maioria vem bichada, Mano. Para com isso, Mano. Pelo amor de Deus, Mano Novo. Olha, gente, conhecendo o fascinante continente africano. Eu sempre falo aqui, eu vou para a África, eu vou virar extrato de elefante, extrato de tomate elefante da Zika, eu vou para a África. Gente, a África é um continente fascinante e grandioso, repleto de paisagens deslumbrantes, uma rica biodiversidade e uma diversidade cultural sem igual. As maravilhas naturais da África eu vou mostrar para vocês aqui no Forró Nativa. Primeiro, deserto do Saara, o maior deserto quente do mundo, com dunas imensas e paisagens maravilhosas.

Opa! Atenção, senhores passageiros, embarcando aqui no aeroporto de Cumbica, em Guarulhos, com destino à África. Vamos para o Cairo, que é um país africano, ou então vamos para Dakar, ou então vamos para Brasília, ou então vamos para a Cidade do Cabo, Johannesburgo, vamos para Nairobi, todo mundo aqui visitando a África na palestra do Mano Velho, hoje, sexta-feira. Então, já falei aqui do deserto do Saara, já falei do delta do Okavango, agora vamos para a cratera de Korongoro. Olha, pois é, do Korongoro, conhecida como Jardim de Éden, abriga milhares de animais em uma caldeira vulcânica na Tanzânia. Então, na Tanzânia, tem uma cadeira vulcânica chamada cratera Korongoro. Olha aqui, é uma maravilha da África. Outra maravilha da África, o Rio Nilo, é o rio mais famoso do mundo, essencial para a história e sobrevivência de várias civilizações. O Rio Nilo banha muitos países africanos e ele rivaliza com o Rio Amazonas. Qual é o maior rio do mundo? O Rio Amazonas ganha do Nilo por alguns quilômetros. O Rio Nilo é enorme, quase 7 mil quilômetros. O Rio Amazonas tem mais de 7 mil. Mas é o rio mais famoso pela história, a história da civilização, dos faraós. Então, o Rio Nilo é um destaque da África. Depois eu vou falar, vamos entrar no continente africano, caprichando para vocês aqui. Porque o Mano Novo, a pesquisa de hoje, sexta-feira, é sobre as mulheres e as frutas, Mano.

0: Novo.
1: Mulher laranja da Bahia.
0: Mulher laranja da Bahia, mano novo?
1: É grande, azeda e com um bigão danado.
0: Como é que é, mano novo?
1: É grande, azeda e com um bigão.
0: Tem um imbigo grande. Mulher do imbigo grande.
1: É mulher laranja Bahia.
0: Digo a Bahia, minha rainha. Viva o Forró Nativo de sexta-feira, Brasil.

0: E a nossa turnê pela África, todo mundo tá gostando esse passeio pela África. Rapaz, você sabe que a ONU acaba de soltar novos dados sobre os mapas, o Mapa Mundi. E nessa nova configuração do Mapa Mundi, a África aumentou mais ainda o seu tamanho. A África é maior do que se fala. O Brasil é maior do que se fala. Rapaz, então vamos aqui ver que, o que a gente ganhou de terras, hein? Então veja bem, a África é o continente que guarda os vestígios mais antigos dos primeiros ancestrais humanos. A África abriga 54 países com milhares de línguas, etnias e manifestações artísticas que influenciaram o mundo. O mundo inteiro se rende às criações, manifestações culturais da África. A África possui uma população vibrante e jovem que impulsiona o crescimento, a tecnologia e a modernidade urbana para além dos velhos estereótipos. Gente, qual é a população da África? A população da África é de 1 bilhão e 600 milhões. A África tem 1 bilhão e 600 milhões de habitantes. Olha que interessante, hein? Daqui a pouquinho eu vou falar quais são os países mais populosos da África. Vou contar aqui no Forró Nativo para todo mundo. Vou contar, sim, senhor, que o Mano Novo pesquisa as comparações entre as mulheres e as frutas, Mano Novo.
1: Mulher laranja lima.
0: Mulher, como é que é a mulher laranja lima, Mano
1: Não
0: Novo?
1: Tem gosto de nada.
0: Ah, não, mano. Laranja lima é boa, Mano Novo. Laranja lima é boa, como mulher não tem gosto? Mulher tem gosto, tem sabor, tem borogodó, tem hálito gostoso, cheiro, aquele cheiro.

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E eu estou aqui nesse meu giro pela África. Então já falei para vocês que a população da África é de 1 bilhão e 600 milhões de habitantes. E os países mais populosos da África, olha aqui, a Nigéria. A Nigéria tem uma população de 238 milhões de habitantes. A Nigéria tem mais gente que no Brasil. O Brasil tem 216 milhões. Mas a Nigéria tem 238 milhões de habitantes. Por exemplo, a Etiópia tem 135 milhões de habitantes. O Egito tem 110 milhões de habitantes. República Democrática do Congo, 108 milhões de habitantes. A Tanzânia

0: 68 milhões de habitantes. África do Sul, 63 milhões de habitantes. Quênia, 53 milhões de habitantes. Olha aqui, tem mais aqui, deixa eu ver. A África possui, olha o tamanho da África, gente. A África possui 30 milhões de quilômetros quadrados. A África tem 30 milhões de quilômetros quadrados. Tem 54 países e uma população de 1 bilhão e 600 milhões de habitantes. Então, a verdade nua e crua, desnudei a África, hoje aqui no Forro Nativa, gostosamente para todos vocês, amigos ouvintes. Mano Novo, volta com a pesquisa. Mano Novo, as mulheres e as frutas, Mano Novo.
1: Mulher limão.
0: Como é que é mulher limão, Mano Novo?
1: Com pinga é uma delícia.
0: Ah, é?
1: Mas depois dá uma azia lascada, Mano Novo.
0: Mulher limão com pinga é uma delícia.
1: É.
0: Depois dá uma azia lascada. Ai, meu
1: Mano.
0: Traga reno, traga reno.

dançando aqui, viu? É sexta-feira! Na A3 não rola, não! Eu não tenho nenhuma calcinha preta! Como nós vai namorar? A3? Barbaridade! Tem gente com as minhas aí, não é possível, não! Não tá certo isso, não! Ô, louco! Dois amores, duas paixões, e aí pega um, tem dois, três, e eu aqui sozinho, ó. Tem gente aí cortando a fila aí, ó, entrando na fila duas

0: vocês aí, hein? Ou eu tô bobeando, viu? Barbaridade! Barbaridade! 3:30, meu povo. Vamos falar com vocês aqui. Tá cheio de gente no nosso auditório. Coisa mais linda!
1: Bom dia, mano velho, mano novo, Rafael. Sou o Gilvan, do Parque Cerejeira, Jardim Ângela, Zona Sul de São Paulo.
0: Opa!
1: Toca pra mim a música de Matriz com Leite. Tá de manhã no curral, tomar o leite mais puro. Sou fã de vocês.
0: Obrigado, meu amigo. Alô, pessoal do Jardim Ângela, hein? Aquele abraço!
2: Bom dia, Rafa. Bom dia.
0: Bom dia.
2: Os ouvintes da Nativa. Eu, Gilmar, gostaria de pedir uma música de Asa Branca, de Luiz Gonzaga.
0: Opa!
2: Hoje eu consegui pegar um novo zap da Nativa.
0: Boa, garoto!
2: Estou na portaria, estou trabalhando agora no momento.
0: Valeu, meu amigo. Obrigado, viu? Que bom. Salvou direitinho aí, né? Não perde não, hein? 3:31.
3: Bom dia, mano velho. Bom dia, mano novo. Bom dia, amigo velho.
0: Dia.
3: Aqui é José Rivaldo, de Tomado Geru, no Sergipe. Fazendo aqui Rio Preto, a serviço dos Correios. Pede uma música do Amado Batista. Qualquer música aí, tá bom?
0: Bom. Amado Batista, boa. Bom dia, manos. Bom dia, mano velho, mano novo. Rafael, toca aí uma moda do Aviões do Forró. Davi Porteiro. Valeu, Davi. Mano novo, Edmilson de São Paulo. Manda um beijo pra Luciana lá em Petrolina, Pernambuco. Opa, um abraço. Oi, bom dia.
4: Vamos comemorar dia do rádio hoje, mano novo e mano velho.
0: Dia
4: Rafael
0: do rádio.
4: Pizotti.
0: Isso aí, José.
4: Hoje é dia do rádio.
0: Hoje é dia do rádio, 25 de setembro. É esse paraíinho aí, ó, que leva as modas, né, as músicas, as nossas voz e coisa boa. Bom dia, mano novo, mano velho. Aqui é o Nino da Vila Bahia, Encruzilhada. Toca uma música pra eu, com Forró Fala Mansa, Short da Alegria. É, toca pra nós... Bui do Piseiro, After do Piseiro, é isso? Boa madrugada, valeu. Oi, bom dia.
5: Bom dia, mano velho, bom dia, mano novo. Aqui é o Edson mais uma vez aqui da cidade de Matão. Tava aqui relembrando, cara, os tempos de São João na Paraíba. Eu queria ouvir hoje aí um pouco de, pelo menos uma, de Alceu Valença. Lembrei que eu fui um show em Catolé do Rocha, no Parque do Povo, com Alceu Valença, Elba Ramalho, Falcão e Reginaldo Rossi. Pense num São João arrochado. Eu ofereço aí pra todo mundo que tá ouvindo, pra quem tá na rodagem, na estrada. Eu tô aqui na boleia do caminhão, fazendo aquele meu trampo que eu sei fazer, graças a Deus. E que Deus abençoe a nossa sexta-feira.
0: Amém, amém.
6: Bom dia, mano velho. Bom dia, mano novo. Bom dia, Rafael Guidotti.
0: Bom dia. Chique.
6: Uma ótima sexta-feira pra nós, pra todo patrão e nós todos. E eu sou fã da Nativa há muitos anos, agora que eu tô... Enviando mensagem, primeira vez. Só que de Mogi das Cruzes. Tenho um ótimo dia pra vocês todos aí.
0: Valeu, Antônio.
6: E um ótimo fim de semana.
0: Obrigado. Okay? Pra todos nós, viu? Valeu.
7: Bom dia, Nativa. Bom dia, Forró Nativa. Bom dia, mano velho. Bom dia, mano novo. Bom dia, Rafael Bidó.
0: Bom dia.
7: Aqui é o Getúlio, mais uma madrugada. Pô, aqui Getúlio. Acabei de fazer uma ronda.
0: Oh.
7: Gostaria de ouvir aí a triste partida com o nosso querido e inesquecível Gonzaga, Luiz Gonzaga. Um abraço a todos, uma ótima sexta-feira.
0: Valeu, Getúlio, um abraço.
8: Bom dia, Rafael.
0: Bom dia.
8: Por favor, toque pra mim Cavaleiro do Forró, qualquer música de Cavaleiro do Forró. Ofereço a todos os filhos de Apudi, no Rio Grande do Norte. É o poeta que está falando.
0: Ô, poeta, aquele abraço, hein? Obrigado. Oi.
9: Bom dia, Forró Nativa. Dia. Bom dia, Rafa Guidotti. Um bom dia pro Mano Vai, pro Mano Novo, pra todos que estão na luta aí na madrugada.
0: É
9: rapaz, a galerinha que sempre lembra aí dos padeiros. Um abraço pra eles, hein?
0: Boa.
9: Rapaz, Guidotti, me diga uma coisa. Hoje é dia do rádio. Pede essa galera pra dar parabéns pro dia do rádio, meu filho.
0: A é o
9: parabéns
0: rádio.
9: Pro dia do rádio, viu, Guidotti?
0: Valeu, Pedrão.
9: Que Deus abençoe todos os radialistas, tá, meu filho? Que é a nossa alegria, hein?
0: Valeu, obrigado. Viva o rádio, viva o rádio, viva o rádio.
10: Bom dia, Forró Nativa. Bom dia, Guidotti.
0: Bom dia,
10: mano velho. Bom dia, mano novo. Ô, Guidotti, mais uma vez, François Marques de Tavares participando do programa aí. Sextou, Guidotti. Ô, Guidotti, quero mandar um alôzão pra toda a galera que curta o programa aí. Arnaldo Zé Branco, pra toda a galera da Puxada do Palito Doce, toda a galera aí que tá no tapetão preto aí. E manda pra nós aí Capinteiro com Zé Cantor, pra nós curtir aqui, beleza? Hoje
0: beleza.
10: É sexta-feira, vale a pena.
0: Valeu, garoto, obrigado, viu?
11: Bom dia, mano velho, bom dia, mano novo, bom dia, Rafael Guidotti. Aqui é o Wagner, trabalha de vigilante de Birigui. Toca pra mim a Cintura de Mola. Mesa 14.
0: Mesa 14, tá sendo pedido esses dias, hein? A mesa 14. Rapaz, bom dia, Rafa, sextou, toca Amado Edilson, minha mulher é aquela, o Roberto Monte que pediu. Bom dia, Rafael, tudo bem com você, querido? Tudo, quanto tempo, né? Eu tava com saudade, fiquei sem participar, mas ouvindo vocês sempre. Beijo, Sueli, sua linda, obrigado, viu? Oi, amigo velho, bom dia, sou Geraldo Alves, de Interlago. Vamos chacoalhar esse chocaio, 3h36, para acordar essa galera da madrugada, os porteiros, vigilantes, padeiros, caminhoneiros, um abraço a você, mano velho, Geraldo Alves Interlago, toca aí a cabritinha com Amazon, muito bem.
12: Bom dia, mano velho, mano novo, a voz tem que sair baixa porque a vizinhança tá dormindo, mas eu curto demais vocês.
0: Boa.
12: Aqui fala Lulu de Arraial da Ajuda.
0: Ô, lugar maravilhoso.
12: Qualquer dia desse vou mandar as delícias do Lulu aí pra vocês, que eu sou chefe de cozinha aqui.
0: Olha!
12: E faço tudo com banana verde, mas... Adoro o programa de vocês, eu acho vocês sensacionais.
0: Olha aí, ó. Eu quando voltar em Porto Seguro... Ai, quase caí da cadeira agora. E quando voltar em Porto Seguro aí, eu vou conhecer aí, hein, meu. Ó, louco, olha, eu fui 3 vezes aí em Porto Seguro. Se soubesse, já tinha passado aí comer essas delícias. Deu até água na boca. Um abraço pra você. Tudo de bom, Arraial da Ajuda.
13: Bom dia, mano velho. Bom dia, mano novo. Eu me chamo Ed Veriton. E escuto vocês desde 2000. Eu moro aqui na Penha, Zona Leste. Aí gostaria de ouvir aí uma música aí com Calcinha Preta aí.
0: Aí, nós ouviu.
13: E aí, um bom dia para todos vocês aí, todos vigia aí da noite aí.
0: Valeu, meu amigo,
13: e
0: obrigado.
13: Tamo junto.
0: Valeu, Ed, aí, curtimos aí dois amores, duas paixões, né? Bom dia, sou o Rogério de Águas Belas, moro em Suzano, toque aí, Vida de Vaqueiro, Caninana do Forró. Bom dia, amigo velho. Bom dia, mano velho, mano novo, sou o Ronaldo, trabalho com turismo, tô na estrada com destino a Araras. Mas tá todo mundo indo pra minha terra, só eu que não. Um abraço, Ronaldo. Um abraço, mandou um abraço pros meus conterrâneos de Araras, viu? Bom dia, mano velho, mano novo. Giovanni, Rio de Pires, Bahia, toca Superação, Forró Jararaca. Oi, bom dia, bom dia.
14: Bom dia, mano velho, mano novo. Aqui é Isaías, aqui de Campinas, São Paulo.
0: Ô,
14: na verdade, eu sou do Piauí. Moro aqui em Campinas, São Paulo, há 36 anos.
0: Uma delícia, Campinas.
14: Não esqueço minhas origens. Cada 2 meses eu estou no Piauí.
0: Boa.
14: Quero pedir a primeira vez que eu estou participando do programa aí.
0: Boa.
14: E quero que você toque a música Calcinha Preta.
0: Aí.
14: Paulinha. Um abraço, felicidade
0: para
14: vocês. Fico com Deus, que aqui estou com ele.
0: Amém, amém. Vamos tocar. Já vai tocar a Paulinha também, viu?
15: Bom dia, gente. Uma ótima sexta-feira.
0: Uau, uau.
15: Sextou com muita alegria. Obrigada a vocês por me ajudar a tirar da minha depressão,
0: oh,
15: gente.
0: Oh, meu Deus.
15: Muito obrigado.
0: Eu que agradeço a companhia maravilhosa, Neia. Um beijo, sextou, menino.
16: Bom dia, meu amigo Guidotti.
0: Ô, papá.
16: Bom dia, bom dia.
0: Bom dia.
16: Bom dia a todo o pessoal no Tiveiro, da madrugada. Gostaria de ouvir De Janeiro a Janeiro.
0: Opa, Limão.
16: Com Limão com Mel.
0: Boa.
16: Sou Gilmar Nunes, daqui de Itacoaxituba. Natural de Minas Gerais. Palmópolis, Minas Gerais.
0: Boa.
16: Norte de Minas Gerais. Beleza, Guidotti? É nóis. Cuida, menino. Cuida, menino.
0: Cuida.
16: Cuida, cuida. Cuida pra cuidar.
0: Cuida pra cuidar. Bom dia, viu? Obrigado.
17: Bom dia, Rafael. Bom dia, mano novo. Bom dia, mano velho. O Rafael, faz favor. Você tem algum forró de Pedro Sertanejo aí? Você tem o os canarinhos. Toca pra nós aí.
0: Vou dar uma olhada.
17: Ofereço para todos os ouvintes.
0: Vou dar uma olhada, viu? Os canarinhos, vou ver se os canarinhos não fugiram. Aí eu toco, tá bom? Vou dar uma olhada aqui se eu tenho aqui, tá bom, meu amigo? Um abraço pra você, Arlindo.

0: Luciano Batista. Tô esperando vocês. A música pra minha mãe, Rick Renner.
1: Boa, valeu, obrigado.
2: Bom dia, Nativa. Bom dia, Mano Velho. Bom dia, Mano Novo. Bom dia, Rafa Gnotti, parceirão da Silva.
1: Uau!
2: Aqui é o Esmeraldo do Varginha, Mano Velho, Mano Novo.
1: Oi,
2: Rafa, manda um forrozão aí de qualquer um do seu prefixo, Mano Velho. É nóis, Esmeraldo. E manda um abraço pra galera de Rafael Jambeiro. E meu cunhado Renato, ô Renato, hoje é sexta-feira, bota pra torar.
1: Bota pra torar. Valeu, Esmeraldão, obrigado, bom dia.
3: Bom dia, bom dia, bom dia, mano velho, mano novo. A escuta aqui, Forró Nativa. Manda um alô, tô na portaria. Que sou lá da terrinha, Macaíba RN, tô aqui em Higienópolis. Valeu, toca o forró aí pra nós.
1: Valeu, Francisco. Obrigado, viu?
4: Ah, esqueci de te pedir, Rafael, que tô com o Dantas do forró.
1: Dantas.
4: Abre a cancela do seu coração pra mim, Rafael, que tô.
1: Um beijo, Ivonete! Beijo!
5: Bom dia, Nativa! Bom dia, Manoel! Bom dia, Mano Novo! Bom dia, Rafael Guidotti!
1: Bom dia!
5: Rafael Guidotti, eu queria que você botasse essa música aí do Banda Forró Maior. Aquele anjo era Maria. Oferecer aí para todos os caminhoneiros, que Deus acompanha todos aí no trecho. Estou aqui saindo do Rio. Do Rio não, de São Paulo para o Rio.
1: Boa!
5: Hoje eu tô saindo mais cedo, que é na quinta-feira, sempre sai no sábado.
1: Boa, bora pegar a estrada. Deus na frente, meu amigo. Obrigado, viu? Já já eu atendo mais ouvintes pelo WhatsApp. 9198-409-6019. 3h42, olha o rei do Baião. Canta, Gonzagão!

0: curiosidade, tudo de bom. Olha, mulheres, daqui a pouquinho vamos montar a cozinha. Montando a cozinha de um lar, a cozinha de uma casa, de um sobrado, de um apartamento, de uma kitnet, do seu bangalô, daí do seu cafofo, do seu barraco. A cozinha é cozinha sagrada em qualquer lugar do Brasil. 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E o Mano Novo destacando hoje a pesquisa: as mulheres e as frutas, Mano Novo.
1: Mulher maracujá.
0: Mano Novo, como é que é mulher maracujá?
1: Tem a cara enrugada e quase sempre está azeda.
0: Ah, não. É. Mulher enrugada, sempre. Não, tem mulher que é dócil. O maracujá, por exemplo, é enrugado, mas você faz um suco, é gostoso. O maracujá, cada vez mais enrugado, é mais gostoso. Então, a mulher enrugada, cada vez mais gostosa, Mano Novo. Que é isso? Eu quero convidar você, mulher, para a gente me ajudar aqui no Forró Nativo, que a gente vai montar uma cozinha. Ah, vou falar aqui de madrugada, formar a cozinha. Minha amiga cozinheira, meu amigo cozinheiro, que tem homem que adora cozinha, trabalha na cozinha, prepara comida. Meus amigos das padarias, dos restaurantes, tem os cozinheiros e as cozinheiras. Montando uma cozinha completa numa casa de brasileiro. Lista completa dos utensílios. Minha gente, a cozinha é um dos ambientes que mais exige na hora de ser montada e equipada. São inúmeros itens, acessórios, pequenas coisas que precisam ser planejadas e depois compradas. Olha aqui, o que vai interferir na montagem da cozinha é a lista e o dinheiro, o orçamento para montar a cozinha. Vamos começar com a lista básica e essencial dos utensílios da cozinha. Então está preparado? Pega papel, pega lápis. Vou montar a cozinha brasileira daqui a pouco no Forró Nativa com Mano Velho e Mano Novo.

0: A pedidos da Amazônia, cabritinha, olha a cabritinha, meu povo, olha a hora da cabrita, olha a hora da cabritinha, meu povo. 3 horas e 51 minutos, você participando até as 6 da manhã no Forró Nativa. 9198-409-6019. Você participando e dando seu bom dia pra gente. Alô, Mavelu, se curtiu aí a Amazã, né, menina? Beijo, beijo. Bom dia, bom dia.
1: Bom dia, mano velho, mano novo. Estamos aqui no Trancoso. Sou o DPA aqui de Trancoso.
0: Ô, Trancoso. Estamos
1: na escuta aí, 24 horas.
0: Galinho também.
1: Bom dia, Oswaldo Mão Branca aí pra gente, beleza?
0: Valeu, meu amigo, obrigado,
2: bom,
0: viu?
2: Bom dia, Rafael Guidotti.
0: Bom dia.
2: Bom dia, Nativa. Bom dia, mano velho, mano novo. Aqui é o Marcos de Guarulhos.
0: Ô, Marcos.
2: Eu gostaria de pedir a música Ô Povo Feio, Sextou.
0: Vou tocar, hein? Na volta do intervalo eu toco o Povo Feio com Caju e Castanha, hein, Marcos? Fiquei devendo pra você ontem, hein? Mas hoje vai.
3: Bom dia, mano velho, mano novo.
0: Bom dia.
3: Bom dia, Rafael.
0: Opa.
3: Coloca uma música pra mim, Rafael, por favor. Ronaldo Adriano, o Ébrio. Tomei todas ontem, comemorando meu aniversário. Pedi a música pro senhor, o senhor não tocou.
0: Ai, meu Deus do
3: Rafael,
0: céu.
3: Muito obrigado. Neco de Exu, Pernambuco. Fica com Deus aí.
0: Também fica com Deus. Obrigado, viu? Tamo junto e misturado. Bom dia.
4: Bom dia, Rafael Guedotti. Bom dia, mano velho. Bom dia, mano novo. Bom dia, mana velha. Bom dia, mana nova. Rafael, passa pra mim aí. A maçã. O espetinho da Galega. É bom demais.
0: Boa essa, hein?
4: É a Alfrena aqui de Eunápolis, na Bahia. Vou oferecer para Nilson Barra do Guzmão e para a Dona Flávia Concertina. É a Alfrena aqui de Eunápolis, na Bahia.
0: Valeu.
4: Passa meio mil, Rafael.
0: Vou
4: não
0: passar.
4: Esquece não, viu?
0: Vou passar. Já passei e vou passar de novo. Deixa com nós. 3h53.
5: Bom dia, Rafael. Aqui é Iranildo Almeida.
0: Oi, Iranildo.
5: Sou de Poranga, no Ceará.
0: Ó,
5: Rafael, você, quando tira férias... Quando você tira férias, tem que ir pra Fortaleza, bicho.
0: Oh.
5: Tem que conhecer mais o Nordeste. Só
0: verdade.
5: Vai pra Salvador direto, bicho. Abraço, bom programa aí pra você.
0: Verdade, eu preciso conhecer mais. É que você sabe que eu já fui pro Maranhão, né? Fui ali e tal. Mas Porto Seguro me conquistou de uma maneira sensa maramara. Mas é claro, né? O Nordeste inteiro, eu sei que pra onde for, aonde pisar... É aquele cupido acertando a flecha no coração. Eu tenho certeza disso, mas isso eu tenho certeza. Vou conhecer Fortaleza ainda, viu, Iranildo? E ele quer ouvir a mesa 14 também. Tudo isso e muito mais daqui a pouquinho no Forró Nativa. Valeu, até já!
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0: Hoje é sexta-feira, gente. Olha, olha a folhinha, hein? Hoje é o dia 25 de setembro do ano 2026. Primavera, agora é primavera. Muda tudo, as coisas mudam. Tá tudo gostoso. A gente tem uma primavera de grandes realizações. Vem as eleições dia 4. Depois, se tiver segundo turno, teremos também no final de outubro, não é verdade? Então, vamos aí nos preparar para exercer o exercício do voto com toda a liberdade. Eu tenho o poder, o voto sou eu. Eu sou poderoso e o voto é meu. Eu voto em quem quiser, no meu candidato preferido, na minha candidata preferida. É dessa forma. Viva a liberdade deste país de mãe preta e pra João. Estamos aqui montando a cozinha, mas antes, Mano Novo, a sua pesquisa, as mulheres e as frutas, Mano Novo.
1: Mulher melancia.
0: Como é que é a mulher melancia, Mano Novo?
1: Redonda, pesada, sim, cheia de caroços e tem uma casca grossa.
0: Ave Maria, essa mulher melancia mesmo. Ô, mulher mondronga, cuidado com a mulher melancia, mas é gostosa, é docinho.

Eita, minha gente, vamos pra cozinha, minha gente. O que vai interferir na lista da minha cozinha é o orçamento. Vamos começar com a lista básica e essencial de utensílios da cozinha. Olha aqui, começa aqui. Uma espátula de silicone, uma colher de pau, duas peneiras, uma média e uma pequena, uma tábua de corte de carne, pode ser de plástico ou de vidro. Não é recomendado aquela tábua de madeira, guarda muita bactéria, ou de plástico ou de vidro. Um rolo para massas, uma pinça, um conjunto de medidores, uma xícara de medidas, um saca-rolhas, um abridor de latas, um abridor de garrafas, uma tesoura, um ralador, um funil, um espremedor de alho, e três panelas, uma média, uma pequena e uma grande. Ah, daqui a pouco tem mais panela. Vou falar de mais panelas daqui a pouquinho, aqui no Forró Nativa, com Mano Velho e Mano Novo na sexta-feira, Brasil!

Eita, mano, tá todo, a mulherada tá gostando aqui, montando a cozinha. Essa cozinha aqui é maravilhosa, hein? Então você tem que ter três panelas, uma média, uma pequena e uma grande. Uma panela de pressão, a panela de pressão é essencial, importantíssima. Muito cuidado com a panela de pressão, não é? Tem que cuidar muito da panela de pressão, sabe? A dona de casa sabe como cuidar da sua panela de pressão. Uma frigideira média, antiaderente, com tampa. Uma leiteira ou uma caneca para ferver líquidos. Duas formas para pizza. Uma forma retangular, uma forma redonda com furo no meio para fazer aquele bolo de cenoura. Conjunto de facas, faca grande para...

Minha gente, na sua cozinha tem que ter duas conchas, uma concha grande e uma concha média. É uma escumadeira, um garfão para preparo de alimentos, especialmente carnes, um escorregador de macarrão, formas de gelo, se você tem geladeira, dois pegadores de panela, uma luva de silicone, um coador de café, uma chaleira, um pincel de silicone. Uma caçarola, uma panela wok. Ah, já tem mais, hein? Ô, cozinha bem montada hoje aqui no Forró Nativo com Mano Velho e Mano.

0: Gente, ligue e participe. A festa do Forró Nativa. Manda um verbo, manda um novo, olha o zap da Nativa aqui. 9198-409-609. 9198-409-609. O Guidotti atende todo mundo e a gente faz a festa aqui. E todo mundo envolvido na montagem da cozinha do Mano Velho e Mano Novo. Duas dúzias de copos, até eu falei aqui. Então, uma, por exemplo, aqui, você tem aqui uma caçarola, uma panela wok, um cortador de pizza, um batedor de carnes, um pilão. Né, um pilãozinho daquele tradicional, um batedor de massas, um pegador de macarrão, um pegador de saladas, uma colher para sorvete, um açucareiro, um saleiro, um conjunto de pratos fundos, um conjunto de pratos rasos, um conjunto de pratos de sobremesa, uma dúzia de copos, um conjunto de xícaras de chá, uma garrafa para suco, uma garrafa para água, uma saladeira, três tigelas, uma pequena, uma média e uma grande. Três travessas, uma pequena, uma média e uma grande. O que mais aqui? Um conjunto de potes de sobremesa. Um porta-frios. Um porta-guardanapos. Um conjunto de garfos, facas e colheres de sopa, de sobremesa, de café, de chá. Um conjunto de descanso de panelas. Rapaz, essa cozinha é bem montada. Ô, cozinha aprumada! E a mulher tá lá, mano velho, fala pro Manu, fala mulher fruta aí, Mano Novo.
1: Mulher morango.
0: Como é que é a mulher morango, Mano Novo?
1: É bonita, vistosa, mas estraga com facilidade.
0: Como é que é, mano? Repete aí, Mano Novo.
1: É bonita, vistosa, mas estraga com facilidade.
0: Que mulher é essa, Mano Novo?
1: Mulher morango.
0: A mulher morango, segura o morango do amor. Eu sou o morango aqui do Nordeste, que sou cabra da peste no Forró Nativa de sexta-feira. Mano velho, Mano Novo, meu Brasil.

0: fome. Sexta-feira, 25 de setembro, é hora de comer, né? A fome já tá batendo, olha a hora da coisinha pra comer! 4h26, é a hora de atacar a geladeira, de pegar a comida do amiguinho do trabalho! Hoje é sexta-feira!
1: Hoje é sexta-feira, bota pra torar! Bota pra torar!
0: Bora que bora, botar pra torar então, você falando, você escrevendo, só não liga, gente, vocês estão ligando, não liga não, 9198-409-6019. Bom dia, Nativa Forró Nativa, aqui é Rita, tá, bora tomar um cafezinho pra sair na moita, toca aí Mastruz com Leite, beijo, beijo, cheiro menino, sempre por, põe aí nas promoções, muito bem. Bom dia, Rafael. Só para citar, polímetro é um instrumento de medição e não um produto adicionado ao cimento. Ô, moleque burro esse. Eu já não conheço, não, viu? Eu já não conheço, não. Eu já também não sabia, não. Eu pensei que era alguma coisa para polir. Valeu, meu amigo. Valeu, Paulo. Tudo de bom para você. Bom dia, mano velho, mano novo, Rafael Guidotti, ouvintes, toca aí, tá nervoso? Vai pescar com o Rick Renner, Mauro Coelho de Bauru, bom dia, bom dia. Quem mais tá por aqui, diga bom dia.
2: Guidotti, bom dia. Aqui é o Dalva Ailo de São Paulo. Boa tarde, uma puta. Cara velha, filho sem sorte. Toca pra mim, por favor. Cara velha.
0: Valeu, Dovaí, obrigado, bom dia!
3: Bom dia, mano velho e mano novo, Valmir Pancada, o atleta do bem de Aracaju, Sergipe. Se possível, gostaria de ouvir com Luiz Gonzaga a música Deixa a Tanga a Voar. Ofereço para todos os ouvintes sintonizados no forrozão da Nativa com mano velho e mano novo e Rafael.
0: Obrigado, meu amigo, obrigado, viu? Obrigado, bora que bora, bora que bora, bora ser feliz, é sexta-feira, meu povo. Diga seu bom dia pra gente.
4: Bom dia, mano, velho. Bom dia, mano, Rafa. Bom dia, mano, Ivar. Meu nome é Giovanni Alves, estou aqui de Mogis, aqui em São Paulo, motorista da metrópole. Não passo mensagem todo dia, mas todo dia eu ouço vocês aí, pra acompanhar a Nativa. Gostaria de escutar aí Sol do Meio-Dia, com Mastruz com Leite. Um abração pra todos os motoristas, padeiro, caminhoneiro, todo mundo aí. E um abraço somente pra vocês. Tchau, obrigado.
0: Tchau, obrigado. Valeu,
5: bom dia, Rafael Lisnotti. Aqui é o Francisco do Turama, ouvindo Madrugadão na TFM, no aplicativo. Manda um modão pra nós aqui, trabalhando à noite e ouvindo a Nativa. E a Nativa é mais. Então eu e meu amigo Luquinha aqui na usina, trabalhando, ouvindo a Nativa no aplicativo. Um bom dia, pô, velho, mano novo, mano velho.
0: Valeu, obrigado, viu? Um abraço. Olha, bom dia, Nativa, bom dia, Rafael, mano velho, mano novo. É Antônio, motorista da Via Sudeste, paraibano de Carrapateira, Paraíba. Um abraço pra todos. Se der, toca do Amazã pra nós. Valeu, manda um abraço pro colaborador João Pedra. Tamo junto, obrigado. Bom dia, bom dia.
6: Olá, Rafael, bom dia. Aqui é o Nicolau, aqui do Max Freire, Guarulhos. Gostaria de ouvir a música. Uma coisinha pra me comer.
0: Aí, já ouviu.
6: Com mão branca, por favor. Tá bom, ofereço pros pessoal de Diogo Vasconcelos, Minas Gerais. Tá bom?
0: Valeu, Nicolau.
6: Obrigado, um ótimo dia. Tchau, tchau.
0: Ótimo dia, já ouviu aí, acabamos de ouvir de Gamão Branca. Bom dia.
7: Rafael Guidotti, bom dia, um abraço, meu irmão. E um abraço aí pro mano novo, mano velho. É o Tico, daqui de Urânia. Ouvindo de toda madrugada. Manda um forrozão pé de serra aí pra nós, meu irmão.
0: Ô, maravilha, Digo. Obrigado, hein? 4h31.
8: Bom dia, bom dia, bom dia, bom dia, bom dia, bom dia, bom dia, Rafael. Ô, Guidotti.
0: Bom dia.
8: Certo, de São Carlos, mas escuta aqui, amigão.
0: Boa, Zé.
8: Se for possível, toca alguma coisinha pra comer com, acho que é a Amazã, né?
0: Edgar Mão Branca.
8: Bom dia, mano novo, mano velho, mano baby, todos os maravilhosos locutores da Rádio Nativa.

0: Você, Rafael Guidotti. Você é terrível, Guidotti.
1: Zé Brilhante, irmão. Tamo junto. De São Carlos, você é terrível, Zé. Tá aí, curtiu também, de Gaimão Branca, coisinha de comer, coisinha pra comer.
2: Bom dia, Rafael.
1: Bom dia.
2: Bom dia, mano novo. Bom dia, mano velho. É, que tenha uma sexta-feira abençoada. Aqui é Marcos, da Zona Leste. Toca Flor da Pele com o Zé Cabaleiro. Obrigado.
1: Valeu, muito obrigado, meu amigo. Tudo de bom, viu? Bom dia.
3: Bom dia, sextou. Mano velho, mano novo. Forte abraço a todos que fazem o programa. É, me chamo Serivaldo. Fala de Santa Catarina. Eu gostaria de ouvir qualquer música da banda Encanto. E sempre com Deus na frente, né? Muita saúde para todos nós. Amém. Sextou. Graças a Deus.
1: Amém. Sextou.
3: Forte abraço, rapaziada forrozeira de todo o Brasil.
1: Valeu, meu amigo. Obrigado, viu? Tamo junto. Bom dia, Rafael Guidotti. Bom dia, mano novo, mano velho. Toca aí, Francis Lopes, mulher eletricista, ofereça a todos os forrozeiros do Brasil. É Alvino, Alvino de Novo Horizonte, São Paulo. Muito bem. Oi, oi, oi, diga bom dia.
4: Bom dia, Rafael Guidotti. Bom dia a todos da Rádio Nativa FM. Aqui é Aguinaldo de Sampa, da cidade de Cajamar. Toca pra mim aí, por favor. Amado Batista, Se For Por Amor, para oferecer pro meu pai, Beto, minha mãe, que era lá em Queimada de Jurema, Pernambuco. Um forte abraço, uma ótima sexta-feira para todos nós de família.
1: Valeu, meu amigo, obrigado, forte abraço.
5: Bom dia, mano velho, mano novo, bom dia, Rafinha.
1: Bom dia.
5: Deodete, bora trabalhar. Feliz dia do rádio para todos os radialistas do Brasil e do mundo.
1: Ô, papá.
5: Beijos. Eu ia pedir mesa 14, mas o nosso amiguinho acabou de pedir, então ouvi com ele.
1: Vamos ouvir.
5: Beijo, bom dia.
1: Ê, Deodete Alves, não só o nosso amiguinho, mas um monte. Acho que só hoje já teve, foi a mesa 14 e hoje tá ganhando a saga de vaqueiro, viu? Já teve aqui, sei lá, uns 8 pedidos da mesa 14. Boa, cintura de mola, já a gente toca, são 4h33.
6: Bom dia, Forró Nativa, mano velho, mano
1: bom
6: novo.
1: Bom dia.
6: Mandar um abraço aí a toda a equipe aí da Supertex Diadema. É o Reinaldo Carreteiro aqui, André Costa e toda a nossa equipe aí. E mandar aí um abraço para o grupo do Churrasco Campo Limpo Paulista. Moro em Santo André, trabalho em Diadema e tô no trecho. Abraço, Rafael Guidotti. Tudo de bom?
1: Pra nós.
6: Manda pra nós aí uma do Flávio José.
1: Flávio José.
6: Qualquer uma delas que são todas boas.
1: Boa, boa, boa. São todas mesmo. Agora são 4h34. Gente, ó, só lembrando que amanhã tem forró também. Todo dia tem. De segunda até sábado é das 2 da madrugada às 6 da manhã. E aos domingos é das 5 da manhã às 7 da manhã, tá bom? Só que amanhã, além, é claro, do Mano Velho e Mano Novo, né, que estão sempre aqui na área, amanhã é o Mano Papi que estará por aqui, o André Costa, tá bom? Eu tô de folga amanhã, faço domingo às 11 da manhã, domingo aqui no Forró é a Dai 40, né, junto com os manos. Então aí eu volto no Forró só na segunda-feira, tá? Mas folgo somente amanhã, que é sábado. No domingo eu vou estar aqui, 11 horas da manhã, com a Arena Nativa. Maravilha? E ouço a Arena Nativa, hein, gente? Você tá bom demais. Bom dia, mano velho, mano novo. Manda um abraço pra nós aí, padaria Anjo da Guarda, na Cangaíba, Zona Leste, São Paulo. Aquele abraço. Oi, bom dia.
7: Bom dia, Rafael Guidotti.
1: Bom
7: meu
1: dia.
7: Cara que é mais lindo. Meu. E viva o rádio.
1: Viva, viva, viva.
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1: Ai, ai, ai.
7: Eu estou sabendo que vocês vão sortear a rádio e eu estou preparadíssima para ganhar a rádio.
1: 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Durante todo o dia de hoje.
8: Rafael, mano velho, mano novo, bom dia.
1: Dia.
8: O Camargo de Produções. Toca uma do Cício de Assaré aí para nós aí, Rafael.
1: Opa.
8: Bom dia para todos.
1: Valeu, bom dia, meu amigo. Tudo de bom, viu?
9: Bom dia, Rafael.
1: Bom dia
9: aí. Forte abraço aí. Toda a galera nativa ok?
1: Ok.
9: Manda por gentileza aí um abraço pra toda a puxada do Eucalipto aqui no extremo sul da Bahia, Veracel.
1: Veracel.
9: Serrana Log, JSL, ok? Um abraço do amigo João Paulo.
1: Cuida, cuida.
9: Ótimo final de semana pra cada um, viu? Aquele abraço, tudo bom.
1: Cuida, menino, cuida, cuida. Bora que bora. 9198-409-6019. É esse o número do nosso WhatsApp. Salva desse modelo, tá bom? Bora
9: bom
1: que
9: dia
1: bora.
9: Aí.
1: Opa, esse já foi, agora é o próximo. Oi.
10: Bom dia, mano velho. Bom dia, mano novo. Bom dia, Rafael Guidotti.
1: Bom dia.
10: Meu camarada das madrugadas.
1: Tamo junto.
10: Aqui quem fala é o Claudeval, o caminhoneiro guerreiro. Aquele que invega, mas não quebra.
1: Opa!
10: O Rafael, toca aí ao seu Valença aí.
1: Opa.
10: Uma música bem bonita da Manga Rosa, que é
1: opa.
10: Um e um forte abraço a todos os companheiros de trecho aí. Manda uma buzina bem forte aí pros companheiros. Sextou, Rafael, sextou com força.
1: Sextou.
10: E feliz dia do rádio.
1: Feliz dia do rádio. É, já pediram ao seu Valença qualquer uma, né? Um pouco mais cedo. Já que você falou Tropicana, vamos tocar. Essa Tropicana é boa demais, né? Oh, coisa boa. Sextou, meu amigo Claudeval.
11: Bom dia, Forró Nativa.
1: Bom dia.
11: Bom dia, mano velho. Bom dia, mano novo. Bom dia, Rafael Guidotti. Aqui
1: opa,
11: é o Wilson
1: opa.
11: Leiteiro. Quero mandar um abraço pro meu amigo baixinho, capitão e o novinho. Entregadores de leite, os bons da madrugada. Toca pra nós aí. Calanga aceso, fonforon, fonfon, forró nativa,
1: fonfon.
11: Pega subindo que descendo
1: você
11: é contramão,
1: contra
11: atufui o dedo!
1: Atufuia na mesa 14, forró cintura de bola, 4h38, já já eu atendo mais ouvintes, hein, bora que bora!

0: 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E eu aqui montando a cozinha. 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Olha, a cozinha tem que ter uma geladeira com freezer, um fogão, depende, 4 bocas, 6 bocas, depende da sua necessidade, um forno elétrico, um micro-ondas, um liquidificador, uma batedeira, um processador de alimentos, um espremedor de frutas, um grill ou sanduicheira, uma panela elétrica de arroz, uma panela airfryer, ou então uma cafeteira, uma fritadeira elétrica, uma balança. Mas tem mais, hein? Daqui a pouco tem mais. Vou falar muito mais aqui no Forró Nativa. Que o Mano Novo tem mais uma mulher e as frutas. A mulher e as frutas, né, Mano?
1: Mulher piqui.
0: Como é que é a mulher piqui, Mano Novo?
1: Cheirosa, mas cheia de espinhos.
0: A mulher piqui é cheirosa, mas cheia de espinhos, hein? Mulher brava, ou mulher ruim. Ouvindo o Forró Nativa, sexta-feira com Mano Velho e Mano Novo.

Quem tá feliz aí, meu povo? Então vamos cantar o shot da alegria com Fala Mansa. A pedidos, hein?

0: A vida é maravilhosa, tem os nossos estresses, nossas preocupações, não é verdade? Tem momentos de tristeza, é claro que tem, mas essa é a vida. Isso é a vida. Então, sejamos gratos, agradecer a Deus a cada dia, a cada momento. E bora aproveitar e bora pra luta, meu povo! 4 horas e 47 minutos, é sexta-feira, papai!
1: Hoje é sexta-feira, bota pra torar! Bota pra torar!
0: Ó, vou falar mais uns ois aqui, que a gente tem que ir pro intervalo, né? Você sabe, né? Tá acabando, gente, falta o quê? 10, 9 dias pra acabar. Esse monte de propaganda eleitoral obrigatória, tá bom? Então, horário das 5 é um pouquinho mais apertado, mais corrido, mas vamos que vamos. Bom dia, bom dia.
2: Bom dia, Rafael Guidotti. Bom dia a toda a equipe da Nativa. É a Fátima aqui do Tatuapé, passando para desejar uma sexta-feira abençoada, com muitas alegrias, amém, muito sucesso para a Rádio Nativa, que é tudo e muito mais. Muito sucesso para você, Rafa. E te pedir também, toca para mim saudades de um beijo do Fagner.
0: Opa.
2: Beijo, beijo, beijo. Deus te abençoe. Bom final de semana. Espero que você alegre o nosso final de semana também.
0: Vamos tá. Amanhã eu vou estar de folga. E domingo eu vou estar aqui na Nativa às 11 horas da manhã. Com a Arena Nativa para todo o Brasil, tá bom? É, aí o Forró Nativo volta na madrugada de segunda-feira. Combinado, menina? Bom dia, mano velho, mano novo. Rafael Guidotti, cara, quem mais chamou? Zé Marlene de Extrema. Estou participando pela quarta vez. Estou aqui na academia, na bicicleta. Gostaria de ouvir a música da banda Magníficos Miúza. E oferecer para Rosimeire, Graça, Gabriel e Carlinhos. Deus abençoe. Tá nosso dia. Amém, amém, amém. Obrigado, viu?
3: Bom dia, Rafael Guidotti. Opa, eu já tô mandando ver um pão com mortadela e um copo de café.
0: Boa.
3: Fome eu não vou passar. Um abraço para vocês. Excelente final de semana.
0: Para todos nós,
3: né? Um abraço, mano velho, mano novo.
0: Valeu.
1: Mano velho, mano novo. Cadê minha musa? Toca aí. Guidotti. Padre Deus, vaqueiro desprezado.
0: Eu não achei ainda, menino. Karma!
4: Bom dia, mano velho, mano novo. Bom dia, Rafael Menotti. Toca uma pra nós aí, dele, igual mão branca. Que é Marinova de Francisco Murato.
0: Valeu, Marinova. Bom dia, mano. Estou aqui na escuta todos os dias ligadinhos na Nativa. Rafael, manda um beijo pra mim. Neuza de Mogi das Cruzes. Beijo, Neuza! Eliane Fragoso também tá por aqui do Guarapiranga. Obrigado, Eliane, sempre ligado com a gente. 4h50.
5: Bom dia, Forró Nativa. Bom dia, mano velho, mano novo, mana baby. Bom dia, mano Rafa.
0: Bom dia.
5: Aqui é a Dil, tô pegando carona aqui no celular do meu amigo, que o meu pifou. Tchim! Toca pra nós aí a música Terra de Cacau, da nossa querida Cremilda Maia. E oferece pra minha irmã Nina, para meu amigo Dilson, meu amigo Lino e todos os ouvintes do Forró Nativa. Sextou!
0: Sextou, menina!
6: Bom dia, Rafael. Bom dia, mano velho. Bom dia, mano novo.
0: Bom dia!
6: Meu parceiro, tô chegando agora da... Eu trabalho com festa, mas tô ligado já na Nativa. Aí, se for possível, roda um forró aí para me ouvir aí. Bom dia aí pra vocês aí.
0: Valeu, Ivan. Bom dia pra você também.
7: Me oferece pra mim, menina.
0: Oi.
8: Rafael, esse pessoal fala muito errado, né? Toca uma pra mim. Que conversa é essa?
0: Lá ele.
8: Mais feia, né? Ouvi uma música, gente. Toca uma pra mim, o quê? Lá ele.
0: Lá ele.
9: Bom dia, mano velho. Bom dia, mano novo. Bom dia, Rafael Guidotti.

0: ótima sexta-feira abençoada pra todos. Um feliz dia do rádio aí pra todos.
1: Valeu.
0: Quem fala é o Jair aqui de São João Guarulhos, mandando um abraço aqui pro meu amigo Aloís, pessoal da Global Trail aí. Toca pra nós aí, Borboleta Azul. Amado Batista.
1: Amado Batista. Fui.
0: Cuida, cuida.
1: Cuida, cuida, menino. Quem mais tá por aqui? Bom dia, Ivonete. Bom dia, Ivone. Quem mais mandou áudio aqui? Bom dia.
2: Bom dia, Nativa. Bom dia, Rafael Guidotti.
1: Bom dia.
2: Bom dia, Manoel e Mano Novo. Manda um abraço aí, Rafael, para Diogo de Vasconcelos, Minas Gerais. E Diadema para Diogo de Vasconcelos. Um abraço aí, Rafael. Manda valeu. Qualquer música boa aí para nós aí. O programa tá maravilhoso, hein?
1: Valeu,
2: galera. Abraço.
1: Abraço.
2: Abraço a todos da madrugada.
1: Valeu. Bom dia, Rafael Guidotti, Mano Velho, Mano Novo. Abraços de Douba Sampaio, Amanda Lima, Ana Vitória Sampaio, Jordão Siqueira, Galinha, Juscelino Porto e as Malandrinhas do Forró. A mesa 14 é muito boa, né? Nós toca Eliana Noitadas. Abraço. Aí ele falou aqui, ó. Toca uma pra mim, Rafa. Eu só falo uma coisa. Lá ele. Até já.
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Aqui no Forró Nativa, gente, uma tradição do Forró Nativa é muito grande, justamente que a previsão do tempo. Nós lançamos há uns 5 anos atrás, aqui no Forró Nativa, a previsão do tempo, que é justamente a trilha com o Pato Fu sobre o tempo. Tempo, tempo, tempo, mano, velho. Então eu sempre pesquiso e gosto sempre que eu ouço uma música que fala do tempo, né? Então nós temos aqui Pato Fu, tempo, tempo, tempo, mano, velho. Como o Guidotti faz a previsão do tempo, então eu vou mostrar para vocês aqui uma música que eu acho muito bacana. Acho que a música é Vinícius de Moraes, Caetano Veloso gravou, muita gente regravou, Maria Gadu gravou, que eu vou mostrar para vocês aqui do Forró Nativa, previsão do tempo, por exemplo, oração ao tempo, vai oração ao tempo no ar aqui no

0: Caetano Veloso, essa pedida do Mano Velho, hein? Sensa, maramara, oração ao tempo. E falando em previsão do tempo, daqui a pouquinho tem, hein? E tem onda de calor se aproximando aí de São Paulo, hein? Já a gente passa a previsão pra hoje, sexta-feira, pro final de semana. Vamos ver como vai estar, hein? Será que vai chover? Será que vai fazer frio? Ou vai fazer calor? Ai, que beleza! Ai, que tudo! Ai, que tudo! Agora 5h13, você participando 9198-409-6019.
1: Oi, Nativa, bom dia. Passando aqui para desejar feliz dia do rádio para vocês.
0: Valeu.
1: O rádio acontece, o rádio é o que é, graças a vocês que estão aí, radialistas maravilhosos, essas vozes lindas, músicas marcantes. Parabéns, que Deus abençoe vocês e abençoe esse canal de comunicação aí, que ele nunca, jamais deixe de existir, que é o rádio. Feliz dia do rádio, beijo grande aqui, quem fala é Eliana. E se der pra tocar alguma música pra mim, aí eu gostaria de escutar Frank Aguiar, Aprenda. Beijo grande.
0: Beijo, Lili. Obrigado, viu? Hoje é dia do rádio, do aparelhinho, do rádio, rádio, rádio. A gente vai sortear a rádio aí, a programação toda hoje, hein? Fique ligado na Nativa. Bom dia, Juscelei. Obrigado pela participação. Obrigado também aqui ao Paulo Henrique, de Ribeirão Preto, na sintonia, dando bom dia. Quem mais tá por aqui? Bom dia, Rafael Guidotti, aos manos. Me chamo Érica, estou falando aqui de Campinas e é a primeira vez mandando mensagens nesse horário. Estou adorando, parabéns pela programação, está ótima. Obrigado, Érica, tudo de bom, viu? Bom dia!
2: Ronativa, bom dia, Mano Velho, Mano, bom dia, Mano Rafa. Bota pra moer, menino. Que frio é esse, hein? É, pra trabalhar tá ótimo, mas pra dormir também, né? Mas pra levantar da cama tá dolorido, hein? Mas bora que bora. Vamos trabalhar, meninos. Beijo, beijo. Vamos comer tapioca aqui pra sair na folha.
0: Vamos sair na folha, assim será. Beijo, beijo. Bom trabalho, viu? Mas vai esquentar, vai esquentar.
3: Rafael, bom dia, mano. Bom dia. Forró Nativa. Toca pra nós um forró de bom pra nós. Aqui é o Cid Francisco Morato. Manda um abraço pro pessoal lá do Bate-Pé Bahia.
0: Valeu, Bate-Pé Bahia. É isso? Um abraço.
4: Bom dia. Falando já eu que sou mais nada, pedreiro. Eu gostaria de ouvir a música de Edgar, Mão Branca, São João pela Bahia. Um abraço, uma ótima sexta-feira para nós.
0: Valeu, um grande abraço para você, tudo de bom, viu? É, vamos que vamos! Vamos que vamos, bom dia, diga. Cadê mais um bom dia aqui? Deixa eu pegar aqui, pera aqui, vamos voltar pra cá. É tanto bom dia, meu Deus do céu, bom dia!
5: Mano Velho, Mano Baby, Mano Novo, Mano Rafa, aqui é a Nina. Olha, tô com uma insônia danada, hein?
0: Eita!
5: E acordar ouvindo a música da Calcinha Preta é tudo de bom, né?
0: É bom, né?
5: Namoro a três. Manda um bom dia pra minha irmã, pra todos os ouvintes da Nativa. Daqui a pouquinho levantar e ir na academia, se cuidar, porque a vida é bela, né?
0: Sempre.
5: Temos que viver o hoje, porque depois a gente não sabe o que acontece. Bora, bora!
0: Bora que bora! Bom dia, Rafael Guidotti. Sextou, bebê. Bom dia, Mano Velho, Mano Novo. Abençoado seja o nosso dia. Beijo da Marli Torres de Bauru. Beijo, Marli!
6: Bom dia, Nativa. Bom dia pra todos os ouvintes. A Nativa, aqui é Ademari, gostaria de ouvir com Edgar Mão Branca, Cachorro Sem Dono. Por gentileza, toca pra nós aí.
0: Valeu, Ario, obrigado, viu? Bom dia, Mano Velho, Mano Novo. Bom dia, Rafa, sou a Ju de Bauru. Boa sexta-feira pra todos nós. Perdi a hora hoje. É, não passou bastado o meu bom dia. Ah, cuida, Ju. Um beijo, viu? Bom dia, Rafa, eu sou a Jade Kelly, eu gostaria de ouvir a música Swing Louco, da banda Saia Rodada. Beijo, bom final de semana pra você também.

0: Bem, oi, bom dia!
1: Bom dia, Rafael Bigotti, bom dia, Mano Bem, bom dia, Mano Novo, aqui é a Maria, gostaria de ver uma música, Cintura de Mola, ofereço para todos os ouvintes da Rádio Nativa e todos os locutores da Nativa. A Nativa é muito mais, um beijo, um abraço, sextou, vamos sextou, trabalhar. Sextou,
0: beijo, beijo, bom dia, viu? A mesa 14, até toquei já hoje também, já toquei a mesa 14 da banda Cintura de Mola, muito bem, 5h17.
2: Bom dia, bom dia. Mano Rafael.
0: Bom dia.
2: Bom dia, mano velho, mano novo.
0: Bom Rafael, dia.
2: Se tiver jeito aí, você toca pra gente aí. Cavaleiros do Forró.
0: Cavaleiros do Forró?
2: De rei pra lá.
0: Opa!
2: Agradeço a todos nativeiros da sintonia que tá ligado no Forró Nativo.
0: Tamo junto, obrigado!
3: Bom dia, mano velho. Bom dia, mano novo. Bom dia, mano Rafa. Bom dia, mana baby. Aqui é a Patrícia de Mauá, motorista de fretado. Olha, hoje é dia do rádio. Eu quero ganhar um radinho da Nativa, hein?
0: Olha!
3: Bora, bora, bora! Chama!
0: Chama, menina!
3: Toca um aí pra nós,
0: Luiz
3: Gonzaga, ele. Carolina.
0: Carolina, beijo!
4: Bom dia, Rafael. Bom dia a todos da rádio aí. Mais um dia, graças a Deus aí. Me chamo Marcelo Gadeira, tô indo aqui pro serviço aqui. Tô aqui da cidade de Suzano. Gostaria de pedir uma música, é bem antiga, não sei se vai ter, Flor da Pele, de Patos Paraíba. Gostaria de ouvir aí a música aí, qualquer uma dela aí, relembrar os tempos aí. Um abraço a todos aí, tenham um ótimo dia a todos.
0: Pra nós, viu? Obrigado. Ó, daqui a pouquinho a gente coloca mais alguns bons dias, tá bom? 9198-409-6019, são 5h19, a gente volta em instantes.
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0: Ah, mas isso não tem não. Aí é só eu. Esse caldo aí é só meu, viu? Não é? Fala aí, você também é assim? Ah, todo mundo, né? É, vai que vai. Jonas Esticaro e o embaixador Gustavo Lima. Ele não tem. Quer ser eu, mas não é. E assim vai. Joga aquela indireta, né? Já posta no Instagram. Joga na indireta. Sextou é dia de maldade, bebê. É dia de maldade hoje, hein? Au, au.
1: Juntos.
0: Dia 25 de setembro. Vamos que vamos, meu povo. Já já, 6 horas em ponto, tem Jones Mendes e o Coração Sertanejo. Olha a hora do ele não tem. Não tem esse mel todo. Afinal, mamãe passou mel em mim. 5h40 antes da previsão do tempo. Vamos pegar mais alguns bons dias. Alguns bons dias. Diga bom dia, bom dia, bom dia.
2: Bom dia, mano velho. Bom dia, mano novo. Bom dia, mana baby. Bom dia, menino Guidotti.
0: Sextou. Sextou, menina.
2: Olha, acordei, liguei o rádio agora, ouvindo magnífico.
0: Aí, tá vendo?
2: Isso é começar a sexta-feira bem. Menino Guidotti, se você ainda não tiver tocado, toca a música da Corrinha pra mim. Ótimo dia, linda sexta-feira. Um beijo.
0: Linda, linda, linda. Beijo, beijo, beijo, Taninha. Tudo de bom, menina?
3: Bom dia, Rafael Guidotti. Aqui é Ivanildo de Itabela. Eu uso essa rádio todos os dias. Aliás, já tô sintonizado nela.
0: Boa.
3: Trabalho de ajudante de pedreiro. E lá o radinho, lá na obra, fica o dia todo ligado. Só ontem que nós ligamos que tava precisando de cortar de maquita lá, porque no lugar que tava o rádio, mas... É o dia todo, viu? 24 Boa. Horas aí, quase ligado na Nativa FM, Ivanildo de Itabela, perto de Porto Seguro, Bahia.
0: Boa!
3: Bota a música aí de Tony Moreno aí, Chapeludo.
0: Ô, oh, Chapeludo, valeu, Ivanildo! 5h41.
4: Bom dia, mano velho, bom dia, mano novo. Bom dia, Rafael. É a Simone que tá falando aqui. Tô indo trabalhar em Tapecerica da Serra Cortina. A nossa madrugada do forró, uma ótima sexta-feira para nós. Por favor, toca Luiz Gonzaga, tradicional, Asa Branca, amo. Beijo, beijo.
0: Beijo, Simone, bom trabalho. Asa Branca eu toquei um pouquinho mais cedo hoje, viu? Do Luiz Gonzaga, que o pessoal tinha pedido. 5h41.
5: Bom dia, Nativa. Aqui bom dia. É Ivone.
0: Oi, Ivone.
5: Eu queria participar da promoção da Air Fry.
0: Boa! Bom dia, Rafa, parabéns pelo dia do rádio. Sou o Daniel de Cotia, mas hoje estou em Belfort Roxo, Rio de Janeiro. Gostaria de pedir para mandar um abraço para a galera de Bel. Ótima sexta

0: quarta-feira. Valeu, tudo de bom.
1: Bom dia, Nativa. Eu quero esta airfryer. Por favor, Nativa, me liga para mim ganhar esta airfryer.
0: Bom dia.
2: Bom dia, bom dia, bom dia, bom dia, Nativa FM. Bom dia, bom dia, bom dia, mano velho, mano novo. Bom dia, bom dia, bom dia pra geral. Aqui quem fala é Moreira, na região do Nordeste, interior, Sul Baiano, Porto Seguro, Bahia.
0: Maravilha.
2: Eu vi aí com vocês, é, Raí, Saia Rodada, a música, certo? Tô aqui só ouvindo.
0: Valeu. Comentário. Valeu, obrigado, bom dia.
3: Bom dia, Rafa, bom dia, mano velho, bom dia, mano novo. Aqui é o Evandro, esposa da Lucilene. Ela perdeu a hora e eu também. Acelerando aqui do Bauru em busca de Maringá, Paraná. Vamos, vamos, cura na fuga. Manda um abraço pra minha cidade, Xangrande, Pernambuco aí, positivo.
0: Pose.
3: E bota o Reginaldo Rossi, hein? Bota aí pra animar sexta-feira, positivo.
0: Pose, pose.
3: Chama na bota, papai.
0: Sextou, chama, viu? Sextou, papai. Cuida, cuida. Olha a hora, meu povo! 5h43, bom dia!
4: 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O Guidote é muito mais forró. 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
5: Tá chovendo aí, aqui tá chovendo. Aqui tava chovendo e agora já choveu.
6: Tá chovendo só fora, dentro de casa tá tudo seco ainda, por enquanto.
5: Tá chovendo sim, querida, tudo molhado pra fora, uma barreira, não dá nem de caminhar pelo redor de tudo.
7: Tá chovendo sim, mas ainda não tá correndo água na estrada.
5: Tá chovendo, choveu a noite inteira e tá chovendo.
0: Mariquinha, eu vou discordar de você, viu? Não tá chovendo aqui não e não choveu a noite inteira, mas vai vir calor e pode vir chuva junto também, é claro, né? São 5h44, temperatura agora em São Paulo de 17 graus, tá parcialmente aí nublado. Hoje, sexta-feira, mínima de 15 que tivemos aí no meio da madrugada e a máxima pode chegar a 27 graus hoje, tá? Teremos sol com muitas nuvens de manhã e pancadas de chuva à tarde. À noite a chuva para. A quantidade prevista para hoje é de 5,1 milímetros. O vento sopra a 6 quilômetros com rajadas que pode chegar a 32 quilômetros por hora. O sol nasce às 5h54. Daqui 10 minutos e se põe às 6h03. Estamos aí na lua crescente. Já vem a onda de calor, né? Anunciada aí para os próximos dias aqui em São Paulo, né? Na região aqui de São Paulo, Grande São Paulo, interior. Pelo menos até terça-feira, garantindo aí máximas de 30 a 33 graus, viu, gente? Podendo chegar aí as máximas a partir de amanhã, sábado. Amanhã teremos mínima de 16, máxima de 31. Vai ser sol com algumas nuvens, mas não chove amanhã, sábado. Domingo, 17 de mínima, 28 de máxima. Sol com muitas nuvens durante o dia e períodos de céu nublado. Noites com muitas nuvens, mas também não chove. Já aí sim, na segunda-feira, mínima 18, máxima 31. E na terça-feira, mínima 19, máxima 33. E aí não tem previsão de chuva. O pouco de previsão de chuva que tem, um pouquinho, é para hoje, se cair. Mas para os próximos dias, pelo menos até então, não tem nada de previsão de chuva, pelo menos até terça-feira. E sim, essa onda de calor que vai estar chegando. Eu gosto, vocês vão me desculpar, eu sei que vocês vão me xingar, mas eu gosto. Gosto. Ainda mais com aquela morena tropicana. Vixe Maria, coisa boa, é sexta-feira, né, o seu Valente?

0: nós, hein? Segura essa sexta-feira, esse fim de semana. Gente, obrigado pelo carinho, pela companhia, pela semana todinha, pela sexta-feira. E amanhã tô de folga. Domingo, vou estar aqui às 11 horas da manhã no Arena Nativa. Eu quero você me ouvindo, hein? Domingão, 11 horas da manhã aqui, marcado pra todo o Brasil. Daqui a pouquinho eu volto junto com o Jones Mendes no Coração Sertanejo, às 6 horas em ponto. Ai, ai, oi, oi. Amanhã tem Forró Nativo às 2. Mano Papi vai estar por aqui no domingo às 5 da manhã. E a Dai 40 vai estar por aqui. Eu volto no Forró na segunda-feira às 2 da madrugada. Que você tenha uma linda e ótima sexta-feira. Um lindo e ótimo final de semana. Deus sempre na frente. Obrigado, Jones. Olha, gente. O Mano Velho, vambora. Tem essa ideia do Mano Novo aí, Mano Velho? Já são 5h49, menino. Cuida, cuida, cuida, Mano Velho. Tchau, gente. Até mais.
1: E o Mano Novo traz a outra comparação entre a mulher e a fruta, Mano Novo.
2: Mulher pera.
1: Mano Novo, como é que é a mulher pera, Mano Novo?
2: Tem o tronco fino e a bunda grande.
1: Ô, mulher pera, como é bom a mulher pera. Tronco de violão e aquela bunda maravilhosa. A banda e a bunda, destaque aqui do Forró Nativa. Gente, vem aí a oração milagrosa do meu padrinho Patrício. Jones Mendes com o Coração Sertanejo. E eu falo aqui, gente, Mano Velho, meu recado, Mano Velho. Mano Velho, a impotência é a dor de ver o que precisa mudar e não ter forças para agir. É o silêncio que pesa no peito, o nó na garganta e a certeza de que às vezes tentar não basta para consertar o mundo ou salvar quem amamos. O que é que eu faço, Mano Velho? 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Vamos embora, Mano Novo.
2: Vamos nessa.
1: Boa sexta-feira.
2: Bye, bye.
1: Até amanhã.
2: Bye, bye.
1: Galera do querido e amado
2: bye,
1: Brasil.
2: Bye, bye, bye.
3: Mano Velho, dizem que o Padre Cícero é um santo e tem poder.
1: É isso mesmo, Mano Novo. E se a voz do povo é a voz de Deus, só nos resta dizer: viva o santo do sertão!
3: Viva!
1: O Padre Cícero foi tão querido no sertão nordestino que o povo criou a sua oração. A oração para ser rezada antes do agricultor sair de casa para a lida diária.
3: Vamos rezar, Mano Velho?
1: Vamos sim, Mano Novo, ao som do maestro César do acordeão.
3: Pelas lágrimas divinais, livrai-me dos invejosos e das mãos dos criminosos e dos laços dos satanás.
1: Para botá-los para trás, Deus na frente, paz na guia. Ó Santa Virgem Maria, quando vem rompendo a aurora, iluminai-me na hora que vem clareando o dia.
3: Levanto-me e entrego-me a Deus e a Virgem Maria.
1: Para com as espadas de São Jorge estar armado, com o leite da Virgem Maria amamentado.
3: Para que meus braços não sejam fracos, nem meu sangue derramado pelas mãos do inimigo.
1: Quero ficar livre de todos os perigos em minha casa, junto com a minha querida família.
3: Em nome de suas cinco chagas.

0: Jesus Cristo de Nazaré, atenda os meus rogos e me livre de todos os males. Amém.
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Estamos aqui, ó, 6 horas em ponto. Eu falei, né, que é 6 horas em ponto. Horário de Brasília dessa sexta-feira, 25 de setembro. Hoje é dia do rádio. E durante toda a programação você pode ganhar aí, ó, Rádio FM Retrô, viu? Sabe o que temos agora no Coração Sertanejo? Jones Mendes, Dona Guga, tá chegando. Tem moletom da Nativa. Coleção 2026, isso é muito Nativa. E no dia do rádio, Rádio FM Retro Vintage com Bluetooth, pendrive, bivolt. Ó, que beleza! Sensa maramara, hein? Pode ser seu. Mas tem que participar, responder. O que o homem precisa para acender uma vela? Rapaz! O que o homem precisa para acender uma vela, gente? Responde pra gente aqui pro Coração Sertanejo, viu? 9198-409-6019. 9198-409-6019. 6:01, horário de Brasília. Começou o Coração Sertanejo. Sérgio Reis, Rio de Lágrimas. Bom dia!

Olha a hora, Nativa, bom dia, são 6:04, horário de Brasília. Bom dia, Guidotti, bom dia todo mundo. Bom dia, Dona Guga, bom dia, meu povo, boa sexta-feira, meu povo. 6:04, horário de Brasília, bom dia.

Nativa Coração Sertanejo, 6:07, horário de Brasília. Faça um exercício hoje. Coloque o mundo no mudo e escute o seu coração. Que tal?

0: Ativa muito mais moda sertaneja de Chico Rei, Paraná, no coração sertanejo. 6h10, dona Guga, bom dia, querida.
1: Bom dia, queridão. Sextou daquele jeito.
0: Daquele jeito. Atenção, moletom nativa, dia do rádio. Dia do rádio tem um radinho de presente. O rádio retro vintage. Ah, tem Bluetooth, tem pendrive, é bivolt, carregador. É daquele jeito, radião bonitão. Presentão de hoje na charadinha do dia. O que o homem precisa pra acender uma vela? O que é que o homem precisa pra acender uma vela?
2: Uma estrela caiu do céu, pra lá não volta jamais. Está vivendo em meus braços, brilhando muito mais.
0: Silvio.
3: Bom dia, nativa. O homem pra acender a vela precisa ter a vela.
2: Dos cristais, caiu pelo chão mineiro.
0: Errou!
2: Do chão de Goiás.
0: Simone!
4: É fogo que tá faltando muito nesses homens.
0: Peraí, que o Guidotti vai ter um jeito pra isso. Guidotti tem a solução daqui a pouquinho, que tá faltando fogo pra todo mundo. Guidotti tem o fogo!
5: Ah, nós tem o fogo, viu?
0: Segundo! Claudiana.
6: O que uma precisa para acender uma vela é do fósforo. Ou se ela estiver acesa, não precisa acender mais.
2: Tá pegando fogo, nossa paixão. Tá pegando fogo, nossa paixão.
0: 6h11, bom dia. WhatsApp alternativa 9198-409-6019. Manda zap 9198-409-6019. Milton.
7: Pra acender a vela tem que ter o defunto, né?
0: Que é isso? Que maldade é essa?
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0: Beleza!
4: Primeiramente, ele precisa ter o fogo. Mas o mais importante, ele precisa ter a vela.
0: Não!
5: Errou!
0: Essa já foi!

0: Você contesta ou não?
1: Ela é pantera, eu sou leão.
0: Márcio!
2: Ele precisa de luz.
0: Ele vai acender uma vela porque tá escuro.
1: 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Tá pegando fogo nossa paixão.
0: Mais alguém? Bora!

0: 6h13, Guidotti, hora de falar de Alfa 69.
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20: E aí, dona Guga? 6h25, horário de Brasília, quem tá aí?
21: A amiga Belisa chega perguntando.
20: Belisa,
21: você sabe por que a mulher do Hulk queria se separar dele?
20: Sei, porque ele tava buscando um homem mais maduro.
21: Porque ela queria um homem mais maduro.
20: Ah, essa mais é muito... Isso é muito fácil, Belisa! Essa é moleza, querido.
22: Tá começando.
20: Tá fácil, meu velho.

Nativa, bom dia. 6h29, horário de Brasília. Sextou, meu bem. Bom dia, olha a hora. 6h29.

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Nativa 6h32, o Tribunal Superior Eleitoral, TSE, vai manter ativa a possibilidade de baixar o e-título durante o dia de votação das eleições. Ontem era uma coisa, outra hoje.

0: Ela tiver muito mais música bonita nesta manhã com Kristen Ralph, o IP e o Prisioneiro no Coração Sertanejo.
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0: Isso é muito nativo. Moda boa todo dia. Presente, então. Hoje é dia do rádio. É o dia do rádio. O radinho da Nativa tá aqui de presente. Olha ele aí. Temos o radinho retrô. Modelo antigão, mas com Bluetooth. Pendrive, entrada de pendrive.
2: 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E me veja pra valer.
0: Venha ganhar a charadinha do dia.
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0: O Edileuza, o que o homem precisa pra acender uma vela, querida?
3: Respondendo a jararinha, a energia, né?
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0: A energia?
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0: A energia, Edileuza. Se a vela é pra quando falta a luz... Você fala quando a energia acaba.
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0: José!
4: Vai precisar da vela.
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0: Não.
2: Errou! E deixa eu te dar pra cima.
0: Tá muito óbvio.
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0: Rio do!
5: O homem precisa pra acender uma vela ter pavio curto.
0: Danoso. Pavio curto. Não é, pai?
6: Não sei.
0: Não sabe. (risos) 9198-409-6019.
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0: Fábio.
7: Só riscar o fósforo.
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0: Não.
2: Errou!

0: Claudeval.
1: O que o homem precisa para acender uma vela? Rezar um Pai Nosso e uma Ave Maria.
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0: Vamos com as mulheres? Elas são mais inteligentes. Solange.
3: Ele precisa da vela.
0: Iraci.
4: Ele precisa riscar o fósforo.
0: Daniela.
5: O homem precisa ter inteligência.
0: Severina.
6: É vela de carro? É vela de aniversário? É vela comum? Eu não sei não, Jones. O que que precisa não?
0: Ah, pronto. Mulher complica, mulher complica. Deixa pra lá. Em vez de ajudar, atrapalha. Vocês complicam demais.
7: Como vai você?
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12: O cliente chegou na loja e perguntou, quanto que custa esses vasos? O funcionário respondeu, o ruim custa 40 e o bom custa 20. Ele disse, por quê? Que o ruim é mais caro? Porque vaso ruim não quebra.
11: Aê, muito bom. Vaso ruim não quebra.

0: Arativa é muito mais emoção, meu bem. É Leandro Leonardo abandonado. Alô, Vanderlei, bom dia.
1: Alô, Jones, bom dia. Bom dia pra você que tá aqui na Nativa. Abandonado.
0: Abandonado
1: por
0: você. Às
1: vezes a gente mesmo acaba nos abandonando.
0: Isso é o tempo todo.
1: Você se abandona quando você deixa de cuidar de você. Tá, tá com aquela barriguinha?
0: Uhum.
1: É? É. Sabe que precisa fazer academia e não vai. Né? Nunca sobra tempo. Quando tem tempo, não tem dinheiro.
0: Uma dietazinha também?
1: Mas

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0: Vamos, dona Guga.
1: Já vamos?
0: Já.
1: E esse radinho lindão?
0: Vamos sortear radinho no dia do rádio. Tem um radinho da Nativa e um moletom também. Ó só. O que é que o homem precisa para acender uma vela, Vera Lúcia?
2: Bom dia, Nativa. Ele só precisa que a vela esteja apagada. Bom. Quero ganhar esse rádio aí, hein, Johnny?
0: Ganhou! É isso! Só precisa que a vela esteja apagada, meu bem. Parabéns, Vera Lúcia. Ganhou o moletom, ganhou o radinho da Nativa, tudo de bom. Tem rádio mais um daqui a pouquinho, na próxima hora. E você vai ser o radialista, o microfone da Nativa tá aberto. Você vai apresentar um programa de rádio, manda no zap agora. Eu te dou um radinho de presente, boa sorte.
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10: O tempo é um recurso escasso, valioso demais para ser desperdiçado. Priorizar o que realmente importa e ignorar distrações não é pressa. É inteligência emocional. O relógio não para e cada segundo economizado é uma escolha de progresso na sua vida.

0: Tudo bem na sexta-feira, meu bem?
1: Sim!
0: Oh, que graça! E Deval, fale comigo!
2: Bom dia, Nativa! Bom dia, Jones Mendes! Sextou!
0: Já falou? Já acabou? Hoje é o dia do rádio. Quem quer ganhar o radinho da Nativa? Então você é o apresentador do momento. Microfone da Nativa tá ligado, anuncie um programa.
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0: Aê, Lulu. Cláudia.
4: A sexta-feira chegou, mas não espere pela sexta-feira ou pelas férias para ser feliz. A felicidade acontece quando você para de esperar e faz acontecer. Já já, ó, fofocas quentíssimas com o Thiago Rocha.
0: Muito talento, Adriano.
5: Belíssimo dia, meus amores. Aqui é a Adriana, começando mais uma manhã animada aqui pela Nativa 95.3. Conte-me onde você está, o que você está fazendo, porque vamos passar uma manhã super animada. E já começando aqui com Ana Castela. Mande seu zap e nos diga onde você está.
0: Ó, só faltou Ana Castela pra combinar.
6: Aqui é a Cleia e eu cheguei chegando. Se tem sertanejo, tem emoção. 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Bora lá, galera. Sextou!

Nativa, bom dia, 7h35. Ninguém acertou as dezenas sorteadas ontem na Mega Sena. Concurso acumulou 45 milhões de reais. É o prêmio estimado para o próximo sorteio. Bom, hein? 45 milhões de reais.

0: Nativa 737, ela tá chegando.
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2: Priscila Senna
0: e Gustavo Lima, do Cinel.

0: Muito mais a música da semana com a Priscila Senna, Gustavo Lima. Doce Mel vale R$500 a noite. Boa sorte. Manda no zap 9198-406-9646. Aqui um radinho, dia do rádio. Aquele radinho retrô, Bluetooth, entrada de pendrive, carregador, maravilhoso presente. Mas hoje o microfone da Nativa está aberto para você, nosso apresentador.
1: Bom dia, meu povo! Aqui é o Paulinho da Nativa FM. 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
0: Estamos em busca de novos talentos, Bruna!
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0: Estamos aqui aguardando.
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0: Quem mais? Apresentadores de plantão aí. 9198-409-6019. Microfone tá aberto.
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0: Ela tiver muito mais. Ed Brito Samuel, toda mulher, Vanderlei. Já nasce pra morrer de amor.
1: É, Jones. Bom dia, bom dia, bom dia. Morrer de amor, tô bom sentido, né? Agora, ficar com dor aqui, dor ali, não dá, né?
0: Não dá, não dá. Não dá.
1: No dia a dia a gente precisa se cuidar. As pessoas estão brigando no grupo da família.
0: É mesmo?
1: Brigando por causa de política. Esse aqui, aquele ali.
0: Ah, não.
1: Só que esquece que se você não cuidar de você, ninguém vai cuidar.
0: É, né?
1: Ninguém vai falar pra você assim, ó, para aí um mês, vamos cuidar de você. Ah, para de se preocupar.
0: Porque depois passa tudo e fica aí, né? Você
1: esquece sofrendo. Esses boletos ali, a gente dá um jeito. Não, é você. E aí é muito comum o trabalhador, a gente priorizar. Não é que a gente vai priorizar, você tá num círculo ali que se você parar a engrenagem, ela sai fora do eixo.
0: Uhum.
1: Se você parar para cuidar de você, você abre um rombo na sua vida que... Uhum. É por isso que muita gente trabalha com dor.
0: É.
1: 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Por quê? 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
0: Maestro.
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1: 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Tchau, Vanderlei.
0: Tchau.

0: A Nativa é muito mais alegria de Jean e Giovanni. Bruno e Marrone me faz te odiar, e você sendo apresentador da Nativa.
1: E quem fala é Renan Souza. E aí, beleza? Tudo certo? Essa manhã de sexta-feira, sextou, muita alegria, felicidade, informação só pra você.
0: Aí. É muito talento, muito apresentador. É dia do rádio. Então você é um radialista ganhando presente.
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0: Passou por aqui, falou com a gente, tá ganhando. Vanessa Araújo da Silva, telefone 3261. O radinho retrô da Nativa. É Bluetooth, é pendrive, entrada para pendrive, cartãozinho de memória. Ele é recarregável. Uma graça. Vanessa Araújo da Silva, sim, você ganhou! Dia do rádio, tem rádio!

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20: Oi.
21: Sexta-feira, 25 de setembro de 2026. 7 horas e 6 minutos. Bom dia, cheguei.

Ah, como é bom acordar pra mais um dia. Deus é bom o tempo todo, né? Ah, você não tem noção disso, hein? Acordar e ver se amanhecer essa manhã, os cantos dos pássaros, ouvir o barulho do trânsito, acordar ao lado das pessoas que fazem parte da nossa vida, não tem preço. Eu, por exemplo, só tenho a agradecer. Espero que você faça o mesmo. Pensamentos positivos, agradecer pela oportunidade de acordar para mais um dia, para recomeçar, fazer tudo diferente. Mesmo que ontem foi um dia cansativo, um dia decepcionou você, teve algum desentendimento, algo que te frustrou, mas hoje você pode recomeçar, fazer tudo diferente, porque hoje Deus coloca nas suas mãos o agora, o presente. Sim, para você fazer diferente. Começando a partir de agora, aonde você estiver, no trânsito, em casa, no trabalho. Então vamos aproveitar, hein? Tá certo? Você que já tá aí com o rádio ligado, sintonizado na nossa frequência, fazendo esse dia melhor da sua semana, para fechar muito bem, sexta-feira. Ó, o fim de semana está batendo na porta, mesmo, ó. Mas antes de desligar o motor, desacelerar, a gente tem um compromisso, é um compromisso diferente. Fechar essa semana com o astral no alto, muita energia boa, coloca um sorriso no seu rosto, mesmo que você

acordou emburrado, mal-humorado hoje. Não, coloca um sorriso no seu rosto. Não importa onde você esteja agora. Se você está lá preso aí na correria do trânsito, se já chegou firme no trabalho, se está naquele corre da manhã, ou até está aí em casa organizando as ideias. Saca só o tamanho da nossa responsabilidade hoje, hein? E olha só que data especial, hoje é dia do rádio, gente. É a sua companhia, todas as horas. Você que está em casa, aí no carro, estou fazendo companhia para você, no trabalho. O rádio faz parte da sua história. Então obrigado por você deixar a gente fazer parte da sua rotina, tá bom? Obrigado você que está aí me ouvindo, está sintonizado. Então sacode a poeira. Bora aumentar o volume, vamos levantar esse alto astral, tá? Joga essa energia lá em cima. Bora fazer essa sexta-feira ser um dia inesquecível. A semana foi intensa, mas você venceu mais uma etapa. Bom dia! 7:09, Zeneto e Cristiano, cadeira cativa. Que o dia por aí seja um dia leve e produtivo, tá bom? É com você que eu tô falando. Bom dia!

0: A Nativa é tudo e muito mais, Chitãozinho Chororó. Página de amigos. 7:18, meu estagiário. Bora pra mensagem?
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0: Você já parou pra pensar do que existe dentro de um abraço? Vou te perguntar mais uma vez. Você já parou pra pensar no que existe dentro de um abraço? Talvez seja um dos poucos gestos que a gente consegue demonstrar ao mesmo tempo. Quatro sentimentos tão fortes. Amor, paixão, aliás, compaixão, perdão e respeito. Esses são os quatro. Amor, compaixão, perdão e respeito. E tem um detalhe bonito nisso. Para abraçar alguém, primeiro você precisa abrir os braços. Você pode cumprimentar por educação, pode sorrir por educação, pode perguntar, tudo bem?

e nem esperar a resposta. Mas o abraço é diferente. Ah, como é diferente. Quando você abraça de verdade, você aproxima o coração. Você acolhe. Você diz, sem palavras, eu estou aqui. Por isso eu quero te fazer uma pergunta nesta manhã. Sim, para você. Qual foi a última vez que você abraçou alguém que ama? Seu filho, sua mãe, seu pai, seu esposo, sua esposa. Alguém, uma pessoa que está todos os dias ao seu lado. Que talvez, por estar sempre ali, você deixou de abraçar como antes. E existe uma pergunta ainda mais difícil. Tem alguém que você ama, mas que o orgulho não deixa você abraçar? Eu estou perguntando para você mesmo. Porque a vida passa. E às vezes a gente deixa para amanhã um abraço que deveria ter dado hoje. Então, se você tiver essa oportunidade, não economize. Abra os braços. Abraça enquanto há tempo. Abraça enquanto existe esperança. Abraça enquanto você ainda pode dizer, mesmo sem usar nenhuma palavra, você é importante para mim. Porque talvez, para alguém, o seu abraço seja exatamente o lugar onde ela precisava encontrar amor, perdão, respeito e um pouco de Deus. Então abrace. Abrace hoje. Abrace agora. A vida permite. E você acordou.

0: A Nativa é tudo e muito mais. Bruna Carla, és tudo. E aí? Já pensou em quem você vai abraçar hoje? Como eu estava dizendo, você acordou para mais um dia e não acordou por acaso. Então, sinta-se abraçado então pela Nativa. Eu vou pro intervalo, mas eu volto. E leva meu abraço com você.
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De volta por aqui. 7:30. Bom dia, Nativa. Ó, é muito bom ter a sua companhia por aqui, tá bom? Mas acredita em milagres, mas não depende deles, tá bom? Você pode acreditar, mas não dependa deles.

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Kleber e Cauã, mil adjetivos. Deixa eu aproveitar e mandar um alô pra Jessica. Como é que você tá, menina? Tá bem? Tá ligadinha na Nativa, né?

0: 7:41. Muito bem. Deixa eu passar aqui por aqui. Deixa eu passar, mandar alô pra você. Falar que tá concorrendo. Hoje tá valendo o quê, meu estagiário? Ah, tá valendo um par de ingresso pro Cineflix. Você quer assistir um filminho no final de semana? Um filme da sua preferência? No Varnes da Grande Shopping ou no Shopping 3 Américas? 65996398781. Esse é o WhatsApp pra você participar, tá? Manda alô, manda bom dia, me conta como é que tá sendo o seu dia. Deixa eu aproveitar e mandar um bom dia pra ele. Falou assim, Sam, sextou, Sam! Pra começar o dia aí, Sam. Hugo Guilherme, lembranças de amor. Fogueira, Sam, toca pra nós. Uma do Cristiano também, né, Sam? Pra começar o dia. Deixa comigo, Marcos. É o Marcos lá no Mapim. Marcos, bom dia pra você. Bom, pode deixar, a produção tá preparando. André Luiz, você ensaia. Eu quero um cineminha, Sam. Quero assistir um filme. Kleber Johnny, bom dia pra você. Tá no Distrito Industrial. É Edileia de Jesus. Bom dia pra você também, menina. Você tá ligadinha aí, né, Edi? Edileia de Jesus, bom dia pra você. Bom dia, Gonçalo. Gonçalo Júnior. Tá sintonizado também, homem. Deixa eu aproveitar e mandar um bom dia para Ana Neta, para Paula, Roberta, bom dia meninas, bom dia João de Lara, como é que você tá, João? Você tá bem, meu querido? Bom dia para você, bom dia.
1: Bom dia, bom dia,
0: quem
1: Cuiabá,
0: mais?
1: Bom dia, povo da Nativa.
0: Bom dia.
1: Fala, Cristiano, do Alto da Serra.
0: Cristiano.
1: Manda um forte abraço para meu amigo Pipolho.
0: Pipolho.
1: Meu amigo José.
0: José.
1: Estamos hoje aqui na
0: Pipolho
1: no
0: José.
1: Rala.
0: Tá bom.
1: Sextou, né,
0: um abraço
1: bebê?
0: Pra vocês, hein?
1: E a melhor de Cuiabá se chama Nativa.
0: Ei, coisa boa! Pipolho é um cara beleza. Tá lembrando dessa música agora. Um abraço, eu volto.
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1: 7h54? O que que tem aí na internet?

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0: A Nativa é tudo e muito mais, Murilo Huff. Saudade estranha. Sexta-feira, 8 horas e 1 minuto. Sexta-feira, e dá assistência, meu estagiário. Quem não dá assistência, perde a preferência e abre a concorrência, hein? É, não, é sério isso. Bom, hoje, pra quem não sabe, hoje é o Dia Nacional do Trânsito. Você que tá me ouvindo no trânsito aí. É, você não sabia, não? Agora você está sabendo. Sim, hoje se comemora, então, o Dia do Trânsito. O recado é sério, hein, gente? Pressa não combina com segurança, hein? Vai de cinto, respeita a faixa, guarda o celular e pilota com o coração leve, tá? É, a gente quer todo mundo hoje, bem hoje, curtindo o fim de semana com quem a gente ama. Então, muita atenção no trânsito, porque hoje é o Dia Nacional do Trânsito. Pra quem não sabe também, hoje é o dia do sonho, meu estagiário. Sonhou essa noite? Não lembra do sonho? Você que também viu, sonhou essa noite? Tem algum sonho? Sempre tem aquele sonho que a gente guardou. Pode passar anos e anos, ele tá sempre lá. A gente sempre... eu não esqueço esse sonho, hein? É... não é o sonho da padaria, não, meu estagiário. Ah, sonho da padaria. Sonho da padaria. Hoje é o dia mundial do sonho. Também dia mundial do pulmão. Tá certo? E o dia do rádio. É, hoje se comemora o dia do rádio. Daqui a pouquinho vamos trazer uma mensagem sobre o dia do rádio. 65996398781. Já mandou sua mensagem? Tá participando aí? Deixa eu ver quem tá participando.
1: Opa, opa, opa, opa!
0: Opa! Eu mesmo!
1: Pode acabar a bateria, mas a sintonia jamais.
0: Ah, estamos Vasque! Valeu, Gonçalo. Bom dia, hein?
1: Hoje começa o Dia Internacional
0: do quê?
1: De tomar o suco da confusão.
0: Lasqueira! Pra você também, Gonçalo. Um abraço pra você. Renata Evelyn mandou mensagem que participou pra concorrer ao Cineflix. Patrícia Morim também já mandou. Bom dia, Patrícia. Tá no Santa Amália, né, menina? Edilene, bom dia pra você. Tá no Canelas, tá sintonizado. Quer levar o esposo pra assistir um filme. Ó, isso aí, menina. Beatriz da Silva mandou também. Isso aí, eu quero os ingressos. Tô aqui no Jardim União. Manda um abraço pra toda a galera do Jardim União, hein? É, um abraço pra vocês aí. A Graciela Almeida já mandou também, tá sintonizada. Kennedy da Silva, bom dia pra você também. Tá sintonizada. Quem mais tá por aqui? Vai.
2: Paulo,
0: o que é isso?
2: Bom dia, bom dia.
0: Bom dia.
2: Paulo, deixa eu te perguntar, meu
0: Pergunta.
2: Amor.
0: Pergunta.
2: Ah. Você já deu hoje, Paulinho?
0: Quê? Eu?
2: Já deu, se não deu, meu amor.
0: Oxi.
2: Então dê, tá, Paulo?
0: Dê o quê?
2: Dê aquele sorriso maravilhoso que só você sabe dar pra alegrar nossas vidas, tá? Bom dia, bom
0: Isso
2: dia.
0: É coisa
2: bom
0: mandada, velho.
2: Bom
0: só
2: dia,
0: pode.
2: Paulo.
0: Bom dia. Você já quer saber quem que tá mandando esses áudios aí? Não.
3: É nativa.
0: Tá muito estranho
3: nativa.
0: Isso. Bom dia. Dê. Não vou dar nada hoje, não, velho. Tá doido? Um sorriso, sim. Um sorriso. Tá bom. 8:04, bom dia. Gustavo Lima, chega pra cá. Bala alojada.

Gustavo Lima, Bala Alojada, 8 horas e 8 minutos. Muito bom ter você por aqui. Muito bom saber que você tá aí do outro lado. Bom dia pra Cristiano. Falou assim, Sam, quero ganhar esses ingressos pro Cineflix. Pra levar minha filha Sara pra assistir Patrulha Canina. Cristiane de Paula. Oi, Cris. Bom dia pra você. Tá no Santa Laura, né, menina? Ah, Cris. Bom saber que você tá aí. Bom saber que você tá aí. 65996398781. Esse é o WhatsApp pra você participar. Tá bom, o mensageiro mudou aqui de trilha, porque é sinal que tem um testemunhal para falar da Ótica Prevê. 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

0: 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Eu vou pro intervalo, vou faturar, mas eu volto.
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0: Muito bem, 8 horas e 24 minutos. Passando aqui pelo zap, meu estagiário. Vamos colocar no zap, é isso. Deixa eu aproveitar e falar pra você que tá ligado, tá sintonizado. Atenção você, meu amigo, minha amiga. Você que tá ligadinho, já mandou sua mensagem, 65996398781. Mandar um abraço aqui pra Elaine Cristina, bom dia pra você. Bom dia pro Igor. Igor mandou o áudio, hein? Coloca o áudio, Igor.
1: Bom dia. Que é Igor do bairro Novo Tempo. Gostaria de concorrer a esse ingresso do Cinefix. Levar minhas crianças pra assistir o Homem-Aranha, essa...
0: Boa, tá concorrendo.
1: Tchau, obrigado.
0: Fala, obrigado, Igor. Um abraço pra você, meu querido. Um abraço, deixa eu ver quem mais tá por aqui. Manda ver, meu estagiário. Mexe o doce.
2: Bom dia. Rádio Nativa. Gostaria de pedir uma música pra minha esposa, Mari.
0: Rick Renner.
2: Um adeus.
0: Deus.
2: Tenha um ótimo dia, bom trabalho a todos aí.
0: Tá bom. Tá concorrendo.
2: Sextou. Que Deus abençoe a todos.
0: Amém.
2: Tchau, obrigado.
0: Bom dia pra você. Eu falei que hoje é dia do rádio.

0: Verdade, né? Essa é a nossa data. O rádio continua sendo o meio de comunicação mais próximo, companheiro e ágil do povo brasileiro, hein? É a voz que chega a todos os lugares. Isso é verdade, né? Que toca música, que alegra a gente, aquela música que a galera gosta também, presta serviço e acorda com o ouvinte todos os dias. Então deixa eu aproveitar e perguntar para você que tá aí do outro lado, né? Desde quando você escuta a nossa sintonia, hein? Desde quando você gosta de ouvir rádio, hein? Qual foi a música ou a notícia que marcou a sua vida aqui na rádio? Me conta aí, vai. Desde quando você escuta rádio? Qual foi a música que ou notícia que marcou a sua vida no rádio? E você pode ir muito mais além. Você pode complementar também, por exemplo, ó. Você pode complete a frase. Cada pessoa completa uma frase, você pode completar. Para mim a rádio é. Pode ser uma resposta curta, companhia, informação, música, memória, trabalho, diversão, história. Está perto, mesmo longe. A rádio é tudo isso e muito mais, né? Então, feliz dia do rádio, tá bom? Já manda sua mensagem, 65996398781.
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0: A Nativa é tudo e muito mais, 8 horas e 32 minutos. Deixa eu aproveitar e falar pra você. É, você que tá me ouvindo aí do outro lado, hein? 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

0: Começa agora o melhor do Lambadão aqui na Nativa FM. Tá até doce. Vem que a Nativa é muito mais Lambadão.
1: Eita, nós!
2: Vem que a Nativa é muito mais Lambadão. 8 horas e 38 minutos. São três músicas na sequência. A banda Novo Som chegando por aqui. Tem o Lambadão dos Federais e Lucianinho dos Teclados. É, Lucianinho dos Teclados. Só as melhores.
0: Tá até doce.

0: Alternativa é tudo muito mais. Solteiro forçado. Lucianinho dos teclados, 8 horas e 49 minutos. Você gosta de lambadão? Hã? Você gosta de rasgueado? Ei, coisa boa. Deixa eu passar aqui pelo zap aqui, deixa eu ver quem tá mandando mensagem, olha aqui.
1: Fala, meu amigo Paulo Sam, bom dia, bom dia, bom dia.
0: Ô, Hernandes Santiago, aqui, como é que você tá, junto, homem?
1: Tamo ligado na Nativa FM.
0: Ô, Hernandes, boa.
1: Que está ouvindo essa rádio maravilhosa.
0: Obrigado, hein, obrigado.
1: Os irmãos da rodagem aí, bom trabalho pra nós todos,
0: boa.
1: Que Deus nos abençoe sempre.
0: Isso aí, Hernandes. Tamo junto, Hernandes. Um abraço pra você, meu querido, pra você e toda a sua família, tá bom? Bom dia, Silvana Moraes, como é que você tá? Como é que tá o boi?

0: Esperança aí, tá bem? Eu falei assim, quero os ingressos, eu quero os ingressos, quero. E aí ela falou, quero. Silvana, boa sorte pra você, menina, boa sorte pra você. Vai que hoje, né? É, tudo pode acontecer,
1: Bom dia, bom dia,
0: bom Paulo dia!
1: Bom dia,
0: olha o gatão aí.
1: Herbert Gatão. Fugo, tá ligado, né, Paulo Sá? Sexta-feira, só agradecer, Paulo Sá.
0: Sim, só agradecer sexta-feira.
1: Paulo Sá, tava olhando o jogo do Brasil, pisou no Xuxa, hein?
0: Brasil está, pelo amor de Deus, vou te falar, hein?
1: Eu penso assistir um mais
0: um
1: jogo no
0: Brasil,
1: Cuiabá,
0: Austrália.
1: Que
0: é,
1: jogo da seleção,
0: concordo com você, concordo com você.
1: O jogo do Cuiabá tá dando uma emoção. Ai, Deus, mas vamos pra cima,
0: Perdeu aí alguns minutos. Bom, Herbert.
1: Colocar mais.
0: Herbert Adriel. Oh, entregador de pão de queijo. Rapaz, tá entregando pão de queijo por aí. Até agora aqui nada, né, mensageiro? Nada, né? Eu não sei o que eu faço mais com o Herbert. Não sei.
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4: De volta, 8 horas e 55 minutos, tá chegando Henrique Juliano, Amor dos Outros.

0: Deixa eu aproveitar e mandar um abraço pro Marcelo. Marcelão tá no trânsito, né, Marcelo? Tá no caminhão aí, ouvindo a Nativa. Ô, Marcelo Palmeirense! Um abraço pra você, meu querido. Bom saber que você tá aí, hein? 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

0: Valeu!
1: João Nelore Tequição, pega no meu cão.
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0: A Nativa é tudo muito mais. Fabrício e Fernando com o Guilherme Santiago. Beijo demorado.
1: Parabéns.
2: Guilherme Santiago.
0: 9 horas e 25 minutos.
1: Obrigado, irmãos.
0: Olha, eu vou pro intervalo. Mas dá tempo de você participar para concorrer o par de ingresso, tá? Pro Cineflix 65996398781. Fala seu nome, seu sobrenome, seu bairro. Que filme você gostaria de assistir? Hã? Qual filme da sua preferência? Participe pelo WhatsApp. Boa sorte, hein?
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10: de volta por aqui, 9h28. Tá chegando João Bosco e Vinícius. Tema diferente. Participar, concorrer ao par de ingressos Netflix. Dá tempo, hein?

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2: Unilo Rufo e trai a véia. Mais ou menos assim.

Nativa é tudo e muito mais. Danilo e Davi, não mexe nas minhas gavetas. Por gentileza. 9h50, meu estagiário. Significa que... Bora pro sorteio. Vamos ver quem levou, vai. Primeiro, agradecer a você que participou pelo WhatsApp. Muito obrigado pela sua participação, tá certo? Você que interagiu, mandou sua mensagem. Obrigado. Mas quem levou hoje o par de ingressos vai curtir um filme numa boa. Esse par de ingressos vai lá pro bairro Icaraí, é isso?

0: Icaraí, São Gonçalo, em Várzea Grande. Tem o telefone, meu estagiário? 65996, final 92. Ah, é ela, Jusileia Félix de Souza. Aí, sim, Jusileia! Eita, nós, hein, Ju? Jusileia Félix de Souza, do bairro Icaraí, São Gonçalo, Várzea Grande. Parabéns pra você. Levou o par de ingressos. Tem 3 dias úteis pra comparecer, documento com foto. Se você não puder comparecer, você pode mandar alguém com seu documento, tá bom? Ju, tudo de bom pra você e parabéns. E você que não ganhou, não fique triste. Tem mais prêmios pra você concorrer. Às 13 horas tem ele, Pedro Panock, prêmios. Você pode concorrer no horário dele, certo? Tô ficando por aqui. Aproveita essa sexta-feira ao lado daqueles e aquelas que fazem parte do seu dia a dia. Continua se prevenindo. Se prevenir é o melhor remédio, tá bom? Nunca se esqueça disso. Eu volto que dia, meu estagiário? Segunda-feira. Às 7 horas da manhã a gente se encontra aqui na segunda. Que você possa aproveitar o fim de semana, que seja um fim de semana repleto de muitas coisas boas. E que Deus possa proporcionar maravilhas no dia de hoje pra você. Tá bom? Bom, a gente se encontra então segunda-feira que vem. Semana que vem. Se sentir saudade, já sabe de me encontrar. Tô lá no meu Instagram, @paulosan. Tá bom? Tchau!
1: Vocês estão falando besteira.

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Ufa, a tão esperada sexta-feira chegou, né, gente? Parabéns, nós conseguimos. Mas eu sei que tem muita gente que ainda trabalha no final de semana, igual eu. Mas no geral, a gente deu conta dessa semana, não demos? Foi do nosso jeitinho? Foi. Foi com luta, foi com correria, foi com sorriso, às vezes com choro, mas a gente conseguiu. Só que o mérito é todo seu. Por mais que ninguém te diga, por mais que você mesmo duvide, você foi importante essa semana. Muito importante. E hoje, no Dia do Rádio, você que tá aí no carro, ouvindo a Nativa, você que tá no comércio, tá ouvindo aqui as nossas palavras, você que tá do lado do carrinho de um ambulante aí, no ponto, esperando o ônibus, esperando o farol fechar para você passar. Antes de você seguir viagem, eu preciso te falar. Nós conseguimos. E estamos prontos para mais. Mas calma. Todo descanso também é merecido, não é? Então respira, aproveita a sexta, aproveite sua vida. Porque se o rádio te encontrou agora, é porque você ainda tá no caminho certo.

E se o rádio te encontrou nessa manhã, por favor, não larga mais não. Que isso, você é bem-vindo, você é bem-vinda aqui à nossa Nativa. E esse é o nosso Te Amo Pra Sempre. Muito prazer, eu sou o Gabriel Rosa, seu anjo Gabriel dessa manhã. Vou tocar também um monte de música bonita aqui, romântica. Músicas que faz a gente lembrar de coisas boas. Faz a gente dar aquela desacelerada, né? Faz a gente lembrar coisas importantes na nossa vida. E prepara o nosso coração também para o Aconteceu Comigo, que começa já já. Já que hoje é dia do rádio, aproveite as ondas do rádio e se declare para a pessoa que você mais ama no mundo. Ou, de repente, alguém que você tá gostando. Pode ser. E depois você conta pra gente se deu certo ou não essa mensagem. O nosso número pra você participar é o 9198-409-6019.

Nativa, é tudo e muito mais saudade. É Fábio Júnior. Quando gira o mundo, não te amo pra sempre. Recado da Dayana pro Gabriel. Amor, faz pouco tempo que a gente se conheceu, mas a nossa sintonia é tão forte que parece que já estamos conectados há muito tempo. Quero agradecer por você ter despertado em mim um sentimento tão lindo e puro. E que a nossa história continue, sendo especial e cheia de momentos inesquecíveis. Com muito carinho, Dayana. Agora o recadão da mamãe aqui, pra Cindy, pra Liana, pra Luísa e pro Davi. Meus filhos, vocês são a melhor coisa que aconteceu na minha vida. Não existe nada mais importante pra mim do que ver vocês felizes. O amor que sinto por cada um de vocês é incondicional, maior do que eu poderia explicar. Vocês são meu maior presente, a razão de muitos dos meus sorrisos. Amo vocês. Recado da Ana pro Wilton. Meu amor, eu quero dizer que eu te amo muito. Mesmo com as nossas brigas, os momentos difíceis, o meu amor por você continua forte e verdadeiro. Você é muito especial pra mim. Independentemente de tudo, eu vou te amar pra sempre.

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É linda essa, né, do Humberto e Ronaldo. Hoje sonhei com você. E hoje você sonhou com quem ou com o quê? Tô esperando o seu recado. A Amanda sonhou com o Wilton, por isso que ela já mandou o recado dela aqui. E é o nosso recado especial dessa sexta-feira. Amanda diz o seguinte: meu amor, você é meu presente mais bonito, a pessoa que faz meu coração bater mais forte e que deixa minha vida mais especial. Eu quero viver muitos momentos ao seu lado, compartilhar sonhos, sorrisos e construir uma linda história juntos. Eu te amo muito.

A Nativa é tudo e muito mais amor, é muito mais paixão. All for one, I swear, eu juro. O nosso Te Amo Pra Sempre dessa sexta-feira. Tô aqui com o Vanderlei. Pra fechar a semana, já tá aqui todo elegante. Pra trazer novidade, pra falar de bem-estar, pra falar de...

0: saúde, pra dar o fim nas dores que a gente tem aí, que vai acumulando ao longo da vida, né, Vanderlei? Bom dia.
1: É verdade. Bom dia pra você. Hoje é dia do rádio, o rádio é o amigo, mas assim, o rádio, ele serve como meio de informação, de entretenimento.
0: Isso é.
1: 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Remedinho para dormir, apaga o cérebro, tem aquela falsa impressão de que você está dominando. Quando eu quero dormir, eu tomo um remedinho e apago. Desliga o cérebro, o seu corpo não produz a melatonina, você não consegue dormir as fases do sono, que é aquele sono REM,
0: sim,
1: que você descansa, e aí o corpo fica em desequilíbrio. 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
0: 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Obrigado, Vanderlei.
1: Valeu.
2: Nada disso.

A Nativa é tudo e muito mais amor, é muito mais paixão. É o Biafra, aguardente. Pra gente finalizar o Te Amo Pra Sempre. Musicão, né? Dos anos 80. Fechando muito bem o Te Amo Pra Sempre dessa sexta-feira. Agradecer todo mundo que mandou mensagem aqui pra Nativa. Mandou seu recadinho todo especial nesse dia do rádio, né? Calma que já a gente conversa mais daqui a pouquinho. Vai acontecer o Aconteceu Comigo. Exatamente, com mais uma história inédita. Uma história hoje, a história da Regiane, que fala sobre persistência, que fala sobre fé, que fala sobre impor limites, que é muito importante também. E eu te convido a participar também pelo YouTube da Nativa, que vai rolar nossa transmissão no youtube.com/RedeNativaOficial. Lembra de se inscrever no canal da Nativa, que é muito importante, que assim você fortalece a nossa transmissão. O Aconteceu Comigo é indicado para mais e mais pessoas, e assim a gente pode alcançar mais e mais pessoas e ajudar também, né? youtube.com/RedeNativaOficial. Lembra de se inscrever, curte, deixar o seu joinha e ativar o sininho para não perder nenhuma notificação também. Então, todo mundo preparado? Se não tá preparado, prepara aí, porque já começa o Aconteceu Comigo.

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1: Muito bom dia para você, faltando 13 minutos para o meio-dia, horário de Brasília. Começa agora o Aconteceu Comigo, ao vivo para toda a nossa nativa e para você que acompanha a gente também no YouTube. As pessoas chegando no nosso chat para conferir hoje a história da Regiane. Uma história de persistência, de fé. Você vai aprender muito com a história dela de hoje, pra gente fechar muito bem a semana. E eu já te convido também a acompanhar a nossa transmissão no YouTube da Nativa, youtube.com/RedeNativaOficial. youtube.com/RedeNativaOficial. A gente bate um papo por lá também e ajuda a nossa Regiane também, nesse dia tão especial, nesse dia do rádio.
2: Olá, Nativa. Eu sou muito fã da rádio. Ouço todos os dias, acompanho sempre as histórias e hoje vim compartilhar a minha história de amor. Meu nome é Regiane, tenho 35 anos e sou casada há 10 anos. Tudo começou lá atrás, em 2008. Eu estudava à noite e um dia a minha amiga Marciana usou meu celular para ligar e marcar um encontro com o tal de Daniel. Só que quando a Marciana chegou no encontro e viu o rapaz pessoalmente, ela não gostou do tipo físico dele, não quis mais ficar com ele. E depois desse dia, o Daniel, que já tinha o meu número salvo, começou a me ligar direto. A gente se falava todos os dias. Eu me encantei com a voz dele, parecia a voz de locutor de rádio. Eu ficava tão curiosa e com tanta vontade de ver o Daniel pessoalmente que eu bolei um plano para conseguir sair mais cedo da escola para a gente poder se encontrar. Eu já pensei em tudo. Você faz assim, Daniel. Você vai me buscar hoje e fala para a diretora que é meu namorado e que eu tenho que sair mais cedo da escola porque é aniversário surpresa da minha mãe.
3: Tá, mas será que isso vai dar certo?
2: E não é que deu certo? O Daniel foi me buscar de moto, nós fomos até a beira-lago da minha cidade e ali nós nos beijamos pela primeira vez. 3 dias depois, ele apareceu em casa e me pediu em namoro para os meus pais. Meus pais deixaram, mas eu confesso que eu não estava assim tão segura em engatar um namoro em poucos dias. E aí, poucos dias depois, eu decidi terminar. Ai, Daniel, desculpa, mas eu acho que eu me precipitei em aceitar namorar. Eu gostei de ficar com você, mas eu não quero namorar agora.
4: Poxa, Regiane, você está terminando comigo?
2: É, eu acho melhor a gente terminar. Terminei, fui embora chorando muito e cheguei em casa desesperada.
5: O que foi, filha? O que aconteceu?
2: Ai, mãe, eu terminei com Daniel. Eu não queria namorar sério agora.
5: Ah, Regiane, filha, pensa bem. Você gosta dele?
2: Eu gosto, mãe.
5: Já tá mais do que na hora de você namorar com alguém. Não desperdice essa oportunidade.
2: A minha mãe conseguiu me convencer. Eu liguei pro Daniel e pedi uma segunda chance. E graças a Deus, ele deu essa segunda chance e a gente voltou. Só que meu namorado, ele era muito galinha. Tinha fama de ficar com todas, era baladeiro, bebia muito. Teve uma vez que nós combinamos de sair e ele me deixou plantado esperando. Era um festival, eu me arrumei e fiquei o dia inteiro esperando ele. E nada dele aparecer. Então eu decidi procurar ele e enfim eu consegui localizar. Ele estava em um pesqueiro com os amigos. Eu fiquei tão irritada, tão nervosa, que eu fui atrás do Daniel, louca da vida, e dei na cara dele.
6: Regiane! Ai, que isso? Tá doida?
2: Isso é pra você não me fazer mais de idiota. Isso é pra você acordar, Daniel. Sim, eu dei um tapa, joguei cerveja na cara dele, deixei ele lá e fui embora sozinha daquele bar chorando. E pior, é que ele não veio atrás de mim, não. Nosso namoro foi muito agitado. O Daniel adorava uma farra. Ele aprontava muito comigo. E teve uma vez que eu recebi uma mensagem de uma menina que dizia com todas as letras que estava ficando com ele. E ela disse que só parou quando descobriu que ele tinha uma namorada, que no caso era eu, né?

0: brigou, eu quis largar dele, só que mais uma vez aconteceu de sempre. O Daniel implorou perdão, me prometeu que iria mudar e eu dei mais uma chance para ele. Meu pai chegou a me dizer que o melhor era eu terminar, que eu merecia coisa melhor, mas algo dentro de mim me dizia que o Daniel ia mudar. Então, eu ia perdoando, perdoando, até que um dia eu esgotei.
1: Chega, eu não aguento mais, Daniel. Você vai ter que escolher a bebida, a torcida do Flamengo ou eu.
2: É você, Rê. Eu te prometo que eu vou largar a mão de todo o resto. Eu quero ficar com você, amor.
0: A partir daí, eu comecei a ver mudanças. O Daniel começou a parar de andar com amizades ruins e aos poucos ele começou a parar de beber também. Nessa mesma época, a minha prima levou a gente para a igreja e eu me senti tão bem ouvindo a palavra de Deus. Nosso relacionamento mudou completamente quando ele parou de beber definitivo. Aquele homem mulherengo que ficava com todas deixou de existir. Meu namorado começou a me valorizar mais e não me dava mais dor de cabeça. Em 2013, a igreja Casa da Bênção foi inaugurada na minha cidade e nós nos batizamos. Tudo foi sendo encaminhado até que 8 anos depois que tudo começou, nós nos casamos no civil. Foi no dia 4 de novembro de 2016, com a bênção dos pastores Wellington e Sulamita. Eles foram os nossos padrinhos. Eles foram um alicerce no nosso relacionamento, sempre nos dando apoio e nos dando suporte. Esse ano, nós vamos completar 10 anos de casados e o sonho de casar na igreja ainda é vivo em mim. Eu e o Daniel, nós enfrentamos muitas batalhas para ficarmos juntos. Seria mais fácil desistir um do outro, mas nós nos escolhemos e seguimos de mãos dadas. Não somos um casal perfeito, claro, mas sempre que temos um desafio, enfrentamos juntos e pedimos sempre a proteção de Deus. Ainda não temos filhos, mas eu deixei tudo nas mãos de Deus. Se for para ser, será, e será muito bem-vindo e amado. Eu só tenho a agradecer pelas nossas conquistas até aqui. No nosso relacionamento tem união, respeito, companheirismo e muito amor. Eu amo muito meu marido e sei também que ele me ama, ele provou isso. O Daniel se redimiu e se tornou um homem maduro, sem vícios de bebida e mulheres. Eu só peço a Deus sabedoria e saúde, para que ele possa continuar sendo esse homem maravilhoso, de alma gigante, que por amor a mim, largou os maus hábitos. Por isso que eu resolvi relatar aqui um pouco da minha história, para dizer que quando uma pessoa decide mudar, ela muda.
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0: 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Zezé de Camargo e Luciano, Muda de Vida. E você sabe que a gente muda não por outra pessoa. A gente muda porque quer mudar, porque ninguém tem a capacidade de mudar ninguém. Isso é uma triste ilusão que muitas pessoas acreditam. Mas, no caso aqui da dona da história hoje, narrada pela Dai 40, a Regiane, que hoje está casada, está feliz com Daniel, o Daniel escolheu o casamento. O Daniel escolheu a mulher da vida dele, apesar dos defeitos. E eles estão caminhando juntos, já há 10 anos. E que bom que a sua história, Regiane, teve um final feliz. Para você que está ouvindo a Nativa agora, para você que se identificou com a história da Regiane, você pode mandar o seu recado também aqui pra gente no 9198-409-6019 e participar aqui do Aconteceu Comigo.
1: O amor, ele supera qualquer obstáculo, qualquer vício. E através da sua fé, das suas orações, o seu marido mudou para uma pessoa muito melhor e hoje vocês estão casados.
0: Sim.
1: E são felizes, porque um completa o outro. Com esse amor que existe entre vocês dois. Parabéns pela sua história e Deus vai honrar cada vez mais o amor de vocês dois com a família linda, né? Com filhos. Pode ter certeza disso. Muito linda a sua história. Eu fiquei aqui arrepiada. Deus abençoe grandemente.
0: Ó, a Salvadora tá no YouTube da Nativa. Parabéns, Regiane, que mulher fervorosa. Você se tornou, com muita resiliência, fez seu amor se tornar seu alicerce. Que Deus continue te abençoando muito. Nosso papo continua no YouTube da Nativa. Só você conferir com a gente, tá bom? Yeah.

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0: 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Hoje com a história da Regiane e do Daniel. A Regiane que foi muito persistente. No início teve dúvida se o Daniel era o homem da vida dela ou não. A mãe falou, não, filha, calma. Insista, não fique sozinha. Ele vai mudar. E o Daniel teve que fazer uma escolha. O Daniel sempre foi mulherengo no começo, muito baladeiro. Chegou um momento que a Regiane falou, ô, Daniel... Ou é a balada, ou é a cerveja, ou o Flamengo, ou sou eu. Qual que você vai escolher? E aí ele escolheu a Regiane. É isso aí, Regiane. Às vezes, gente, a gente tem que colocar as cartas na mesa mesmo. Tem que se impor. Só que ao longo desse processo, depois do Daniel escolher definitivamente a Regiane, as coisas sim foram acontecendo, se transformando na vida deles. Fala, Marli.
1: Que história linda de hoje, né? E com um final feliz, né? Que Deus continue abençoando por muitos e muitos anos. A Regiane lutou pelo namorado, né? Hoje marido dela. Ela lutou e ele, por sua vez, aceitou a mudança, né? Porque ele ama a esposa, com certeza. Porque a pessoa que não ama, ela não muda. Hoje eu tive...

0: motivo.
1: E o final da história dela disse tudo. Quando uma pessoa decide mudar, se ela não se decide, nada muda. Espero que eles sejam muito felizes, que essa mudança deles...

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1: Ela fez muito bem em ser firme com ele e ser firme com ela também. Senão ele ia estar enrolando ela até hoje e ia perder de ser feliz, né? Os dois. Parabéns pra ela. Uma história muito bonita. Nath.

0: Aliás,
1: fico um pouco mais, que o assunto é importante demais.
0: Deixa eu ajoelhar na sua frente. 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
1: 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Amor, Diego Vitor Hugo, bem mais que eu, não aconteceu comigo dessa sexta-feira.
2: Que história mais linda, e pode ter certeza, ele te ama mesmo. Ele mudou por você, mudou por ele também, né? Essa mudança com certeza tem feito bem pra ele também.
1: Uhum.
2: E bom, ele te ama demais, você também. Vocês estão unidos no amor de vocês, no amor de Cristo. Que essa felicidade de vocês, esse amor, dure até o fim.
1: Foram abençoados pelos pastores da igreja, né? Casaram no civil, estão há 10 anos aí no casamento, esperando aí, quem sabe um dia, um fruto dessa relação. Mas para você que tá curioso, para saber quem é essa Regiane, a dona da história, quem é o Daniel? Quero ver a carinha deles. A Regiane, ela escreveu aqui pra Nativa e mandou as fotos dela e do seu esposo, do seu marido. E a gente está exibindo essas fotos na nossa live que acontece no YouTube. youtube.com/rede nativa oficial. A gente te espera por lá também.

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0: Aconteceu com a Regiane, que hoje está aí completando 10 anos com o Daniel. Daniel que deu trabalho? Deu trabalho. Mas teve que fazer uma escolha. Ou a farra ou a Regiane. Fala, Clau.
2: Parabéns, Regiane, pela sua história, uma história bonita, né? No final deu tudo certo, que o amor prevalece. E que isso faz com que a gente acredite, né, na mudança das pessoas. Quando a gente quer, a gente pode mudar, sim. 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
1: Parabéns, Regiane, por tudo que vocês fizeram, pelo amor de vocês. A gente tem que fazer isso. Eu tô casada há 30 anos também, teve falhas, teve muita coisa, mas o amor tem que ser presente. Então, felicidade pra vocês.

Que história linda! Essa história prova que realmente, quando existe o amor verdadeiro e a vontade de ficar juntos, a pessoa muda, muda totalmente de proceder para que vivam em paz e felizes. E essa história mostrou isso hoje. Que você seja muito feliz, que as bênçãos de Deus estejam sobre você e sua família e que logo venha aí uma criança para alegrar ainda mais a vida de vocês.

0: 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Música sertaneja, Fernando Sorocaba, Maiara e Maraíza, Zona de Risco, pra finalizar o Aconteceu Comigo. E a dona da história ouviu o programa inteirinho. Ouviu a história dela, prestou atenção nos recados de vocês e mandou um WhatsApp aqui pra Nativa também, né, Regiane?
1: Olá, Nativa. Esse ano de 2026 eu completo 10 anos de casamento. Hoje eu me sinto realizada, abençoada por Deus, porque graças a Deus eu tenho um marido maravilhoso, um marido exemplar, que no passado me deu muito trabalho, mas graças a Deus se redimiu, mas graças a Deus vencemos todos os desafios e hoje estamos aqui, próximo de completar 10 anos de casados. Que Deus continue nos abençoando. Valeu, Nativa, sou muito fã da rádio. Obrigada por compartilhar a minha história.
0: Ô, Regiane, foi um prazer compartilhar a sua história de vida, os seus desafios, as suas vitórias, e que Deus possa continuar abençoando cada vez mais o seu matrimônio, já que você completa em breve 10 anos de casamento. Nosso abraço pro Daniel também, protagonista dessa história, junto com você. Muito obrigado mesmo, tá? Segunda-feira tem mais uma história.
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0: Se por acaso pegar o trem errado, desça o quanto antes, porque quanto mais tempo demorar para descer, mais cara será a viagem de volta. A história da Rose, que a gente vai contar na segunda-feira, diz muito sobre isso. Vem ouvir, vem.
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0: O Tribunal Superior do Trabalho determinou que pelo menos 60% dos funcionários da Caixa permaneçam em atividade durante a greve. A decisão prevê a manutenção do atendimento em todas as agências de forma presencial ou remota. Os estados e o Distrito Federal terão novos valores de referência para os combustíveis a partir do dia 1º de outubro. Esses valores são usados para calcular impostos e não significam necessariamente aí uma mudança no preço pago pelo consumidor nos postos também. E para finalizar, foi liberado hoje um novo lote do dinheiro esquecido do antigo fundo PIS/PASEP. Recebem agora os trabalhadores que solicitaram o ressarcimento até o dia 31 de agosto. Quem ainda não pediu, pode consultar os valores pelo aplicativo FGTS ou pelo site Repis Cidadão, tá bom? 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

0: tarde pra você, Fernando Tele.
1: Alô, Gabriel Rosa, boa tarde. Como... Sextou, Brasil.
0: Sextou, então ótimo.
1: Vamos lá.
2: Boa tarde, Nativa.
0: Uma nota pra nossa sexta-feira até agora.
1: Sexta-feira, nota 10.
0: Nota quanto?
1: 10.
0: 10. Então, gente, ó, deixa eu te falar, já tem a ligação do festival da Air Fryer.
1: Sim.
0: Daqui a pouquinho vai sair a Air Fryer pra você que anotou os preparos da semana inteirinha.
1: E um rádio também.
0: Ah, vai ganhar um rádio também?
1: Vai também.

0: A Nativa é tudo e muito mais alegria na sua sexta-feira, dia do rádio.
1: Epa, fofoqueiro, telefone sem fio é fofoqueiro. Alô, Thiago Rocha.
0: Alô, Mari Fernandes, telefone sem fio. Ah não, telefone... É sem fio mesmo que a gente tá falando, né?
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0: E hoje o dia tá tão especial que o Anderson, que vai entrar na linha agora, além da Air Fryer, se ele acertar os preparos, vai ganhar o rádio portátil aí da Nativa também nesse dia tão especial. Anderson, boa tarde.
4: Boa tarde, Nativa.
0: Olha.
4: Boa tarde, Gabriel. Boa tarde, Fernando.
1: Tá animadão, hein, Anderson?
4: Tô animado, nossa, nem tô acreditando, hein?
1: É assim que tem que ser mesmo, né? Pode. Ó, tem a Air Fryer e o rádio. Aliás, gravamos um vídeo agora mostrando o rádio no arroba nativa, né, Gabriel?
0: Exatamente, arroba nativa. Vai ganhar esse rádio lindão, ok? E vai ganhar essa super Air Fryer de presente. Anotou os preparos, Anderson?
4: Anotei tudo, tô muito emocionado agora no momento.
0: Então pode falar com calma, o que a gente colocou de preparo na segunda-feira?
4: Pão de queijo.
0: Pão de queijo?
1: Confere aí.

0: Isso. Pão de queijo. Pode falar um pouquinho mais alto, tá bom, Anderson?
1: Tá bom.
0: Pão de queijo. Que mais na terça-feira?
1: Mini pizza.
0: Mini pizza?
2: Isso. Isso mesmo, tica aí, tica aí.
0: Eu entendi, milho e pizza.
2: Milho e pizza.
1: Não. Mini pizza.
0: Mini pizza. Mas
2: não é big pizza, é mini mesmo. É mini.
0: Que mais na quarta-feira, Anderson?
1: Foi kibe.
0: Kibe.
1: Kibe.
2: Kibe, mas com catupiry ou só o kibe normal?
1: Kibe normal.
0: Normal.
2: Tá bom.
0: E normal. Ontem quinta-feira, Anderson?
1: Ontem foi coxinha.
0: Coxinha.
2: Coxinha. Muito bem.
0: Então, pão de queijo, mini pizza, kibe, coxinha. E aí, Fernando Teles?
2: Eu acho que a pizza ele errou, hein? Não é big pizza?
0: Mini pizza.
2: É mini pizza?
1: Mini pizza.
2: Ô, Anderson.
1: Anderson. Oi.
2: Ganhou, oi, cara! Ganhou!
1: Oi.
0: São Luciano Martins! Aê! Ganhou a Super Air Fryer de presente no Festival da Air Fryer!
2: Isso aí! Mais um rádio, obrigado, no dia do rádio!
1: Obrigado, obrigado, Fernando! Obrigado a todos!
0: Obrigado você, Anderson! Parabéns! Faça muito bom proveito aí. Assim que chegar os seus presentes, a gente vai avisar pra você buscar. Beleza? É o Festival da Air Fryer. Semana que vem tem mais, Fê?
2: Tem mais. Segundona tem mais!
0: Então ótimo! Daqui a pouquinho ele vem cantar no dia do rádio também!
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0: Nativa, boa sexta-feira pra você, 1h39.
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0: A Nativa é tudo e muito mais alegria. Natan, Zé Vaqueiro.
1: Aproveita que eu tô obrigado, dá o dedinho. Fica de bem.
0: Essa é outra música, juramento do dedinho.
1: É, mas também, né, faz parte aí do contexto.
0: Da briga.
1: Quem briga dá o dedinho depois pra fazer as pazes, né?
0: Separa, namora, e assim
1: isso,
0: segue a vida,
1: é,
0: né,
1: Fernando Teles? Mantenha a paz e a calma, né?
0: Ô, Thiago Rocha, boa tarde.
2: Boa tarde, Anjo, boa tarde pra você, boa tarde pro Fernando Teles. Olha só, uma atriz famosa das novelas, ela foi pra justiça por conta de 4.250, esse rolo eu conto já já.
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3: Thiago Rocha, ação judicial valendo muita grana, é isso?
5: Isso, anjo, 4.250. É uma disputa judicial envolvendo a atriz Lucélia Santos e a empresa de água lá do Rio de Janeiro.
3: Ixi.
5: Por quê? Ela aguarda há 7 anos uma solução para o caso envolvendo contas de água que, segundo ela, tiveram cobranças exorbitantes.
3: Uhum.
5: Essa bucha acontece desde junho de 2017 até setembro de 2018. Ela pagava mais ou menos R$100 de água por mês. Só que aí foram lá, mexeram na tubulação da rua, os valores começaram 850, 1.600 e até 4.250.
3: Meu Deus.
5: Só que a perícia foi lá e não encontrou vazamento. O que, que a Lucélia Santos foi, entrou na justiça e a empresa de água foi condenada a pagar R$4.000 de indenização. Ah, e também foi proibido que o fornecimento de água dela não fosse interrompido e nem colocasse o nome dela no SPC. Às vezes a gente não quer, mas precisa ir pra justiça pra assegurar os nossos direitos, né,
3: precisa,
5: Anjo?
3: Buscar esses direitos sempre, né?
6: Um gato, né? Um gato molhado isso aí. Só pode
4: a
6: ser.
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0: do chapéu.
1: A Nativa é tudo e muito mais alegria no dia do rádio. Nando Moreno, Rio Negro e Solimões, chapeludo! Ó, lembrar que segunda-feira volta, um segundo vale muito, valendo quanto?
2: Segundona é R$200,
1: R$200 acumulados, viu? Então segunda-feira volta, segunda-feira tem mais preparos do Festival da Air Fryer. Dia do rádio hoje.
2: Tem um montão de rádios na programação aqui. Quer ver o rádio? Vai no nosso Insta, @nativa, tá lá.
1: Muito bem.
2: Tchau, Gabriel.

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0: Sextou por aqui. Tá no ar.
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0: 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E aí, minha gente, tudo tranquilo? Tudo na paz? Chegamos. Para quem está no trabalho, desenvolvendo a sua tarefa, a sua função. Tem aqui, ó, Valchelove do Eros. É isso, hoje, momentão, 3 horas, disponível para nossa audiência no 996398781. Sexta-feira, fim de semana, calorão, 40 graus é a temperatura nesse momento, a umidade relativa do ar em 32%. Com possibilidade zero de chuva, pelo menos é o que aponta, por enquanto, o Instituto Climatempo Meteorologia. Aliás, tem um alerta, né? Vários municípios ali com temperaturas bem elevadas nos próximos dias em Mato Grosso. É isso, umidade relativa do ar bem abaixo do ideal, que é 60%. Cuiabá, por exemplo, Cuiabá e Várzea Grande nesse momento ali na casa dos 30%. E a gente vai atualizando essa condição no decorrer da nossa programação, falando mais detalhes em relação ao trânsito também, falando ali no nosso boletim de hora em hora, os assuntos importantes de Mato Grosso, do Brasil, do mundo, e tem os assuntos relacionados ao meio artístico, a gente fala de cinema também, tudo isso aqui na sua Nativa 94,3, nessa tarde que só está começando. Hora mais é 60 minutos, só para iniciar aqui a nossa playlist de som nessa sexta-feira. O Johnny Mendes, junto com o Valdelício, organizar aquele deleitezinho, vai.
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Nativa, 1h33, esse é o nosso Hora Mais, Simone Mendes, Direitos Iguais. E aí, que tal? 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

0: 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Marcos e Belucci, aquele 1%. É, música boa pintando sempre aqui na programação da sua Nativa. Vamos fazer o seguinte, final aqui do Tarde Nativa. Tarde retorna na segunda-feira. Na sequência, temos Super Nativa, música boa para te acompanhar nessa tarde de sextou. Já já, tá? Agora tem informação. Vamos atualizar aqui para você.
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0: O Tribunal Superior Eleitoral informou que vai disponibilizar o aplicativo e-título, né? E ele poderá ser, inclusive, baixado e ativado no dia da votação, tanto no primeiro quanto no segundo turno. O tribunal disse que haverá concentração de esforços para garantir o funcionamento estável ali do aplicativo. Os eleitores com biometria cadastrada e fotografia disponível no e-título poderão utilizar o aplicativo como documento oficial de identificação na hora de votar. O primeiro turno será em 4 de outubro e o segundo turno, onde houver, no dia 25 do mesmo mês. Outro ponto de destaque é que o e-título permite a disponibilização de certidões eleitorais, justificar a ausência às urnas e permitir a inscrição como mesário voluntário. A versão do aplicativo também possibilita a quitação de débitos com a Justiça Eleitoral por Pix ou cartão. A inovação também permite que a Justiça Eleitoral se comunique diretamente com o eleitorado por meio de notificações no celular. Você conferiu?
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0: Já já tem mais música boa e a gente continua trazendo aqui informações dentro do Super Nativa. Sua tarde com música e informação é aqui. Já já tem ele, inclusive, ó. Cantando. Fala, moço.
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9: De volta, sexta-feira tem um detalhe interessante. Até aquela tarefa que parecia interminável começa a ter fim, né não?
10: Superação.
9: Eita, superação. Estamos de volta aqui na nossa Nativa, sexta-feira. Como é que a gente fala? Sextou. E que tal terminar a semana com o coração leve, a sensação de que você fez o seu melhor, hein? Deixe pra trás o que não deu certo e agradeça pelo que deu certo, com fé de que dias ainda melhores estão por vir. Lembra que eu me ensinei ali? Quem trabalha com vendas, quem atende público, quem está na cozinha, quem cuida de clientes ou quem passa o dia resolvendo coisas, seja pelo telefone, pessoalmente. Você pode estar no trânsito agora, você que está pela corrida do aplicativo,

trabalhando no táxi também, atendendo no balcão, organizando a empresa. Fim de semana tá logo ali. Às vezes é isso, né? Deu para concluir agora. Se não deu, pode ter uma possibilidade de resolver depois. Se pode, tá tudo certo. Ah, mas aí eu trabalho amanhã. Então conclui amanhã também, não é? Vamos fazendo o que dá para fazer agora. É evidente. Sempre com o seu melhor, com o seu empenho. Isso que importa, né? O que vale é essa sua energia dispensada para realizar cada um aí a sua tarefa. Tá no ar, Superativa. Sextou, minha gente, é trilha boa. E ó, só para mencionar aqui mais uma vez, já já sai aquele presente da Nativa. Sextou com Voucher Love do Eros. Quer? 996398781. Simone e Simária, meu violão e o nosso cachorro.

Pensamento firme na sexta-feira que o trabalho rende. Você nem vai perceber, né? Daqui a pouco é hora de pegar a estrada, pegar o retorno para casa. E aí, ó, feliz fim de semana com os familiares. Trabalho amanhã? Ah, deixa eu adiantar já. Estarei aqui, inclusive amanhã, no Manhã de Amigos. Permita aqui a redundância. Combinado? Não vou embora ainda não. Só para lembrar que amanhã estarei aqui, no período da manhã, com você. Rainara Leandra Almeida. Rainara, gente, acompanha aqui a nossa programação a partir do Jardim Florianópolis. Ela mandou: quero muito ganhar esse presente, Pedro. Quem mais? Flávio Gonçalves. Fala, meu amigo Pedro. Boa tarde, Flávio. Obrigado pela sintonia. Flavão é do Tijucal, né? Temos também a Camila e Cristina. Deixou o recado, bairro Pedregal. Galera do bairro Pedregal, aquele abraço. Do bairro Novo Mundo é o Jackson Emiliano. Temos também o José Adenir. Sextou, Pedrão. Quero esse momentão aí, hein? Já coloco meu nome para concorrer essa parada. Tá dado o recado. Isanete Pereira, muito obrigado, Isanete, pela sintonia. Quem mais? Quem mais? Margarida, Pedro, coloca meu nome para concorrer esse presente, meu amigo. Já está, hein? Só ficar escutando aqui a Nativa. Elis Cristina, tudo de melhor para você. Vamos agradecer aqui. Quem mais? Ah, tá aqui, ó. Natiele, boa tarde, Pedro. Coloca meu nome aí para concorrer esse presente, meu amigo. Temos também o Fernando Arruda. O Fernandão é lá do Pedra 90. Aquele abraço pra galera do Pedra 90. Cadê o aplauso ali? Aê! Nativa 4h24 agora. Tem Lucas e Luan com Jorge Matheus. Lembra desse som?

0: Ah, Nativa, é tudo e muito mais. Bons encontros, é Felipe e ela, Ana Castela. Esse é o nosso Super Nativa, que volta daqui a pouquinho. Só preciso mencionar que temos oportunidade de você poder levar um presente, um mimo da Nativa. É sim, você que chega agora, está conhecendo a programação da Nativa. Nós temos aqui sempre um mimo. É uma forma da gente agradecer a sua audiência, escolher, escutar a programação com o melhor da música sertaneja de todos os tempos. Você interage e aí concorre ao mimo da vez, é o Voucher Love. 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E você merece, né? 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Tá fácil, eu falei, tá simples. Vamos fazer o seguinte, trazer aqui antes da gente sair para o nosso intervalo uma informação para você, sintonizado aqui na Nativa. Ó, a Nova Rota do Oeste informa que o tráfego na Rodovia dos Imigrantes, o BR-070, no quilômetro 503, será alterado na região de Cuiabá, onde está sendo construído ali o viaduto no entroncamento com a MT-040. A nossa querida rodovia Palmiro Paz de Barros, ali no acesso ao município de Santo Antônio de Lervejé, em frente ao posto Marajó, nos dias 26 e 27 de setembro, portanto, sábado e domingo. E aí, a Nova Rota do Oeste vai realizar ali uma obra de recuperação importante no pavimento, ali na cabeceira do viaduto. Vai ser das 9 às 17 horas, com possibilidade de conclusão antes do horário previsto, conforme o avanço dos serviços, mas tem então essa informação, nos dias 26 e 27 de setembro, começarão ali os trabalhos a partir das 9 horas e tem previsão de se estender até as 17, mas tem possibilidade de haver uma conclusão antes do horário previsto. Você que vai passar ali naquela região, então fique atento em relação a essa questão ali, obras de viaduto alterando o tráfego na Rodovia dos Imigrantes durante o final de semana em Cuiabá. Agora são 4 horas e 36 minutos. Volto daqui a pouquinho. Já tá tudo combinado com esse moço aqui, ó. O Rufi.
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0: Agora aquele ensaio. Vamos passar o som. Tudo ok. Ele canta já já, hein? Continue aqui.

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0: 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Música boa e sertaneja. Aqui é o Henrique e o Juliano. Seja ex. Eita, Valchelove. Valchelove do Eros. Sai daqui a pouco. Você quer? No 996398781. Essa é a temperatura. Rapaz. Começamos ali com 40, 39, baixou um pouquinho. Agora 37. Com a umidade relativa do ar ainda bem abaixo do ideal. 35%. É ensolarado que fala, né? Que isso. E ó, final de semana promete também. Temperatura máxima na casa dos 38 amanhã, beirando os 39. No domingo pode chegar a 40. Mas aqui é o Instituto Climatempo Meteorologia. Previsão de chegar a 41 na segunda-feira, se nada mudar, né? Se continuar assim essa previsão, se continuar assim, vai lá na segunda-feira chegar a casa dos 41, aponta aqui o Instituto Climatempo Meteorologia. Deixa eu mandar aqui um agradecimento para a galera no nosso WhatsApp. Reservei aqui também um espaço para mandar um alô para a galera que menciona, que está acompanhando pela internet. Temos bastante audiência ali no nosso parceiro Rádios Net. Esse último, inclusive, no aplicativo radios.com também. Fora que tem direto ali no nosso endereço eletrônico, nativofmcuiabá.com.br. Josiane está acompanhando. Está lá em São Paulo. Pedro, sou aí de Cuiabá. Estou aqui em São Paulo. Sempre escuto vocês. Manda um alô para o Alexandre Kitani, que é aí de Vazegrande. Está dado o recado. Temos também a Maria Jocelina. Deixou o recado aqui mais cedo. Mencionando, eu acompanho a Nativa, sou de Guarantã do Norte, um abraço, sou lá de Guarantã do Norte. Temos também aqui, na cidade de Rolim de Moura, é isso, né, Rolim de Moura, Alane, tudo de melhor, um abraço, bom trabalho para você. E temos a nossa querida Ariane, deixou aqui recado também mais cedo, só que a Ariana é mais pertinho da gente, está em Acorizal. Tá dado recado, toda essa nossa galera, seja aqui mais pertinho, pela internet, né, o que nos torna, o que nos faz ficar mais perto é esse veículo maravilhoso que é o rádio, né? Seja para quem acompanha ali efetivamente no aparelho, e aí tem a possibilidade de estar acompanhando no comércio, estar em casa, estar no trabalho, no contexto geral, estar no carro também. Né? Seja você, que é o motorista aí, ou seja, quem está com você, o passageiro, compartilhando aqui música, informação. Vamos fazer o seguinte, aliás, digo isso porque hoje é o dia do rádio, tá? É isso, por isso que eu fiz essa menção aqui da importância desse veículo tão maravilhoso. Tem destaque? Sexta-feira tem também o nosso conteúdo. É o
1: Super Destaque!
0: Super Destaque! É um som do querido Rick Martin com Luan Santana. A música chama Estranho. Esse som que durante toda a semana você pediu. Eu sou fã do Luan Santana. Ah, eu gosto também dessa música que ele fez em parceria com o Rick Martin. Na verdade é o Rick Martin com a participação do Luan Santana. E aí você confere Estranho. Super Destaque. Sobe o som.

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A Nativa é tudo e muito mais. Priscila Senna, Gustavo Lima, Doce Mel, aliás, música da semana. Essa aqui tocou e vai ainda, né? Toca até amanhã ali no nosso conteúdo Música da Semana. Vale uma grana, inclusive, né? Essa canção. Mas é o seguinte, agora nós temos o mimo, que é o Voucher Love do Eros. Você que fez inscrição, fica na expectativa. Cadê, hein? Cadê a expectativa? Rufem os tambores, atenção. Saiu Voucher Love do Eros pra você. Robson Marques, final do fone, 7125. 7125, Robson Marques, final do fone, 7125. Parabéns, bairro dele é o 1º de março. Robson Marques, se deu bem, aplausos para ele. Aplausos, aplausos. Se deu bem, gurizão. Robson, nossa produção já entra em contato com você, tá? Gente, obrigado pela companhia. Amanhã, cedo, hein? A partir das 7 eu faço companhia com você no Manhã de Amigos. Tá bom? Combinado? Então vem aqui, dá a mão. Fechado, hein? Eu aguardo você lá, hein? Vou aguardar, acorda mais cedo amanhã. Acorda normal, né? Tá bom, então. Valeu, na sequência tem Nativa Entrou no Grupo.

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1: Aê, maiores! São 6:08 agora. O negócio é o seguinte, sexta-feira já só tá assim, ó. Acaba, pelo amor de Deus! Gente, estamos chegando aqui com mais... Um Anativa entrou no grupo. Você ouvinte, já pode entrar, já tá liberado. Dai 40 tá aqui, Galinha também, eu, Márcio Cruz, e bora. As meninas aqui, Ana Clara, Rafinha, nossa produção. Vamos nessa, vamos pra cima.
2: E aí, tudo galinha? Junto e misturado.
3: E aí,
2: sextou, gente.
3: Vamos nessa. Como vai, Dai 40, tudo bem?
2: Excelente, graças a Deus.
1: Vamos lá pra Brasília, Dai. Qual a informação mais quente de Brasília?
4: Você não tem Brasília, não!
2: Brasília. Olha, não, mas fofoca a gente tem. Assim,
5: pergunta pra Dai a notícia de Brasília.
1: Qual a notícia de Brasília, Dai?
5: Mas Brasília não tem, mas tem do Fusca aqui.
2: Isso aí.
1: Adoro! E aí, Daizinha?
2: De um contar? Fusca, não, mas de um avião eu tenho.
5: Eita!
2: É, gente, é notícia da Marisa Hort.
1: Marisa Hort.
2: Sabe
1: Marisa,
2: que...
1: Nossa, eu...
2: A Marisa tá com 62 anos.
5: Cala a boca, Magno!
1: 62?
2: Fazendo filme sensual agora.
5: Eu já vi um monte de véia fazendo também. Eu vi outras véia fazendo.
2: E ela contou que depois de começar a fazer esse filme, ela começou a cuidar mais do corpo. Hoje, ela se obriga a ficar mais bonita.
5: Tá vendo?
2: Viu?
5: Vai ter que cuidar.
2: Vou treinar, galinha. Vou voltar pra academia.
5: Aliás,
2: é melhor.
1: Pra eu virar fã disso.
2: Até porque
1: aí,
2: eu não te contei, né? Mas eu fui numa consulta aí, o médico quase me jogou da sala e falou: vai pra academia. Eu falei,
5: eita,
2: mas eu falei, calma, galinha 2.
3: Ó, mas eu vou falar uma coisa. Vale a pena ir lá e ver
1: o tremelique da sexta-feira.
3: O Robby Cor-de-Rosa. Vale a pena ir ver o Robby Cor-de-Rosa. DAY40 escrito. Vai lá, depois vocês me falam.
1: E vocês ficam com esses comentários lá, quando a gente posta os negócios, fala de meu sonho de conhecer.
4: Você não vai, não!
5: Não, não, não. É me conhecer?
1: É.
5: Ou é te conhecer?
1: Conhecer ela? Hoje conhecer nós.
5: Ah, não vai, não.
2: Não fala assim dos nossos ouvintes. É só marcar pra vir aqui na Nativa.
5: Não,
2: vai me conhecer, não. Sim.
5: Vai em qualquer evento que a rádio tiver.
1: Isso, oh, aí sim.
5: Aí sim.
1: E aí, galinha, o que tu trouxe hoje?
3: Olha, tem uma coisa que viralizou e uma publicação, muitos comentários. O pai foi numa sessão onde o juiz abre o exame de DNA, de paternidade, com uma criança, e deu positivo o exame de DNA.
1: O homem era pai?
3: O homem era o pai.
1: Oh, legal.
3: A menina para na frente dele, ele sentado, e ela começa a pedir um abraço pra ele, que só quer falar que ama ele. O cara fica que ele é um dois de copas.
1: Depois do resultado, a
3: menina
1: depois
3: pediu um abraço? Depois do resultado, e o canalha não deu.
2: Ah, sim.
3: A menina chora, tudo, porque é uma criança.
2: Animal.
3: É um animal. Agora,
1: Meu Deus.
3: Penso assim, pra que colocar filho no mundo, canalha?
1: Na hora de virar o zoinho, né, canalha?
3: Né? Seja... amoroso, é teu filho, é teu... Ah, não, porque eu não gosto da mãe dele. A mãe dele é a mãe dele.
1: A mãe dele é a mãe dela.
2: Vendo, depois vocês querem que eu vá procurar meu pai. Já pensou? Eu chego lá toda emotiva. Ô, pai, dá um abraço aqui. E
4: eu
2: ele fala
4: isso.
3: E ele fala assim, eu tô duro, me empresta um dinheirinho aí.
2: Ah, eu dou-lhe uma coça.
1: Gente do céu, nossa, fiquei triste com essa história aí, viu?
3: Triste.
1: Só de imaginar a cena. Gente, vou falar de um outro caso aqui, uma doutora de Cuiabá, Mato Grosso. Rapaz, ela soltou o verbo que dividiu opinião também aí no, na mídia. Falou que a academia virou cabaré. O povo perdeu o limite de vez em academia.
2: Tá bem assim mesmo.
1: Como eu vou... Não, não, quer dizer...
2: Que quando, você, o quê?
1: Quando eu ia focado pra fazer os meus três. Eu tinha que ficar assim, Edu, vamos treinar.
2: Ah, e ele é louco de falar o contrário.
3: Luke Moraes.
1: O que é?
3: Luke Moraes, você é focado.
6: focado.
5: E por que você não olhava pro seu aparelho quando você tava fazendo a ginástica?
2: É.
6: Porque eu ficava copiando dos outros. Eu falava, deixa eu ver como que o outro tá fazendo aqui. Ai, meu Deus. Eu tinha que ficar segurando o Eduzinho. Homem do Melo, bora fazer, bora treinar. Que negócio tá difícil, mas vamos lá, gente. Os assuntos, não, os assuntos já
5: realmente
6: estão aqui.
5: Realmente essa pessoa...
6: A médica aí.
5: Essa, tem toda razão, porque o pessoal tá exagerando,
6: tá,
5: né?
6: Tá demais.
5: Não é? Né? Aqui não tem nenhum santo, nenhum... Né?
6: Por isso
5: nenhum
6: que eu não
5: congregado
6: volto.
5: Mariano. Mas, pô, também, peraí, gente.
2: Rapaz. E ó, você que tá ouvindo, pro Galinha tá falando isso?
6: O negócio tá...
2: Rapaz!
6: Agora, você pode discordar também disso aqui,
5: lógico,
6: né? Falar assim,
5: cada
6: não,
5: um, cada
6: vocês
5: um.
6: Estão vendo coisa.
5: E vou dizer mais uma, não é só a mulher, não.
6: É homem também, gente. É só que só coloca a mulher aí nessa... Vamos lá, então, WhatsApp liberado. Vem com os dois pés hoje, hein?
5: 9198-409-6019.
2: Eu gosto assim.

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1: Pois é.
0: Pois é, Marcos e Belucci. Então, foge. É. Palavra fugir, Vanderlei já chegou aqui. Já até sei o que ele vai associar aí. Boa noite, Vanderlei.
2: Boa noite, boa noite. Eu vou associar o seguinte: o homem que usa Up For Man, ele não foge.
0: Não foge.
2: Não foge.
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2: 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É. Ah, é aquele apelido. Tem até uma música lá do Nordeste, fizeram The Flash do Amor. E aí falei, misericórdia, fui ouvir a música. A mulher foi se relacionar com um cara lá, que o cara era muito rápido. 3 minutos já tinha acabado o jogo, e aí deram o apelido lá de The Flash.
0: The Flash.
2: 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Ele falou assim, um peso, um estresse nesse trânsito, tem motoqueiro pra lá e não sei o que e tal. E aí ele falou que ouviu, e ele falou, eu quero pra tirar o cansaço, pra mim poder, sabe, trabalhar o corpo mais leve. E ele falou assim, ó, comecei a notar, depois de uma semana, um dia de manhã eu acordei animado. Fazia tempo que não acontecia. 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Por que é isso? É porque ele estimula a produção natural da testosterona.
0: Que o homem tanto precisa.
2: Baixa o cortisol. Cortisol é do estresse, da ansiedade. Você menos ansioso, menos estressado e com mais energia, vai jogar bonito.
3: Bem melhor que a seleção brasileira.
0: Ah. É verdade. Hoje teve partida, né? Ô, Vander, é sexta-feira aí. 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

0: Cá estamos. Vamos falar de academia, mas ó, antes de falar qualquer coisa, já vou soltar o áudio. Posso soltar o áudio da doutora?
1: Solta.
0: Ó, a polêmica?
1: Doutora.
0: Vai, doutora, contigo.
2: Academia virou cabaré. Vocês não estão preparados para essa conversa. Eu, como praticante de atividade física, vulgo academia, tenho que hablar. O que está acontecendo com as mulheres? É umas mulheradas sabor do job. Elas vão praticamente semi-nuas para academia, com shorts de enfiado no meio. Sim, uns cropped, peito saltando pra fora. E só porque elas estão montando shape, elas acham que pode vestir assim de forma insalubre. Ah, mas o corpo é meu. Sim, quem tá frequentando a academia ali no momento é todos, né? Pode perceber, quem usa esse estilo de vestimenta, sempre aquela mulher fubanga, que não tem elegância nenhuma, usa o seu corpo para atrair olhares e se vender. Meu marido esses dias foi malhar, ele me disse que teve que trocar de aparelho duas vezes, porque uma espírito de porco dessas começou a fazer um agachamento na frente dele.
0: Epa! Ah, então acho que ela ficou assim por causa do marido.

0: marido
1: não, tá mas indo pelo visto até não, o marido se sentiu desconfortável.
2: Eu vou te dizer uma coisa. Eu numa situação dessa, não tem mais gente, eu me sinto desconfortável. Eu me senti desconfortável.
3: Né? Você sabe que o desconforto às vezes é mais pelas outras pessoas.
2: Pelas outras pessoas.
3: Às vezes a gente até desencanado, não, mas porque, fala, meu Deus, como assim, tem coragem.
2: Você ainda olha pra ver se as outras pessoas, será que eles estão vendo que eu tô olhando?
3: É tipo isso.
2: Não é isso? Porque fica uma coisa que você não consegue também não olhar,
3: é
2: né?
3: É verdade. Ó, isso aqui
2: mas
3: gera um debate.
2: Tudo bem, cada um é cada um.
1: Eu sou super a favor da mulher se sentir bonita, sensual.
3: Se
1: mas
3: cuidar.
1: É aquilo que eu sempre falo. É, você pode ser sexy sem ser vulgar.
2: É isso aí.
3: Exato. Tem uma sensentona que eu vi esses dias no Instagram.
2: Eu não sei por que você falou sensentona,
3: não,
2: né?
3: Porque ela tem 60 anos, mas ela
1: ainda
3: é
1: não.
3: Linda, dos cabelos longos, assim. Eu vou até tentar... E ela fala muito da saúde e tal, de como envelhecer bem e tal. Ela faz academia, faz caminhada, enfim. Mas, gente, os influenciadores e também as pessoas, os frequentadores de academia sabem como... Às vezes a academia virou um lugar até meio de...
2: Ponto de encontro.
3: Ponto de encontro, um lugar... É tão luxuoso, às vezes tem academia aí que é super cara, que você só vê gente famosa e tal. Sei lá, às vezes, ao invés de treinar, só tá ali pra fazer conteúdo e tal.
2: E tem outra coisa, Márcio, a mulher quando vai treinar, vai fazer agachamento, por exemplo, se ela tá com um shortinho desse, não custa amarrar uma blusinha e tampar a bunda, né?
1: É, na verdade, quando o intuito é só treinar, então, aí a mulher já nem vai com esse tipo de roupa, porque, gente, se você for ver, é uma coisa que fica desconfortável pra ela, se ela não quisesse mostrar, porque, imagina, tem que ficar puxando e tal. Então não, ela já vai pra mostrar mesmo, até porque esse tipo de mulher, elas não cobrem mesmo, elas gostam de mostrar e o short sobe e a gente que tá ao redor, a gente se sente desconfortável, mas a pessoa não liga.
3: Eu quando treinava com Eduzinho Melo, ele fala de paixão o tempo todo, do coração, fala, vamos treinar, Edu, bora, Eduzinho.
2: E ele ficava com o olhão.
3: Eu ficava umas 2 horas lá na esteira. Que tanto cardio é esse, rapaz? Mas, ó, aí se abriu a discussão. Gente, de novo essa discussão de academia aí.
1: E aqui a gente não tá falando de um shortinho, um topzinho, isso é normal. Looks de academia,
2: mas
1: né? Tem shortinho, tem topzinho, tem calça, tem umas calças que não são transparentes.
3: Exato.
1: Então assim, tem vários estilos pra você usar na academia e que fica, como eu disse, fica bonito, fica elegante, fica sexy, mas não vulgariza.
2: A doutora falou que os topzinhos são tão curtos que sai tudo pra fora.
3: Sai tudo
1: exatamente.
3: Pra fora.
2: Porque
1: na hora
2: que você levanta a mão, já era.
3: Ó, a Rafa, ela mandou até um exemplo aqui do que aconteceu nos Estados Unidos, porque a mãe mora lá, os familiares são de lá. Eita, acabou com a sacola, já tá lá nos Estados Unidos trazendo a fofoca pro Brasil aqui, acontecendo lá. Que uma criadora de conteúdo tava na academia e em determinado momento ela colocou o celular, ela pegou, tava com uma bola na mão assim, ela começou a fazer um gesto como se fosse um gesto obsceno, né?
2: Tivesse dando uma.
3: Não, sabe o que aconteceu? Agora não se sabe se é o dono da academia ou se foi um usuário, um homem. Chegou, deu um chute no celular, começou um zoê.
1: Misericórdia.
3: Pedindo respeito. Foi uma forma dele pedir respeito ali no ambiente.
2: Eu vou dizer, eu não sou, claro, não seria favorável à agressão, essas coisas, mas eu acho que é assintoso, é problemático isso. Não dá o direito de ninguém... É, assediar é uma mulher que esteja assim.
3: Isso.
2: Mas que ela se torna extremamente vulgar, ela se torna.
1: E lembrando que também não é só mulher, viu? Porque hoje em dia os homens também estão indo com os shortinhos bem curtinhos, coladinhos.
3: Foi assunto um dia aqui.
1: É, com umas camisetas de academia que mostra o peitoral inteiro. É como se tivesse sem camisa também.
3: Mas mostrar
1: eu acho também que é desnecessário. Tanto o homem quanto a mulher.
2: Isso é isso, né?
1: Aí eu já não sei, né?
3: Mas mostrar um popozinho da bunda, acho que não tem nada...
2: É, eu vou dizer uma coisa... Eu vou com aqueles agasalhão bem largo, tudo sorto, tudo à vontade.
3: Pra começar, já vai sem vontade.
2: É, né? Eu vou ficar me preocupando se tem alguém lá, se tá olhando. Já é um saco fazer aqueles negócios. Preocupado se estão olhando ou se não estão.
3: Vamos lá, o povo das academias que nunca ou já frequentou, ou tem alguém que frequenta, bora participar, hein?
1: Como tá aí na sua academia?
3: É, porque nós aqui não frequentamos.
1: Mas eu vou voltar, viu?
3: Eu também volto.
1: Vamos voltar.
3: Ano que vem.
1: Quer dizer, o Galinha é o nosso exemplo, né?
3: Ano que vem.

0: Você vai voltar.
1: Vou voltar, galera. Ou eu volto, ó.
0: Luke Maiás.
1: Ou eu volto, ou eu me lasco. Então é melhor eu voltar.
2: 9198
1: 409
2: 60
0: 19.
2: Bora, bora.

0: 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Eduardo Costa, faz de conta. 7:02 agora, hora de Brasília. Bora, gente, bora. Boa sexta.
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0: ouvinte aqui, ó. Tem um ouvinte falando do teste de DNA, nota que o Galinha vai trazer daqui a pouquinho. Um homem foi lá ver se ia...
1: O resultado positivo, do teste, né? de paternidade.
0: Deu, a criança foi pedir um abraço, gente. Negou um abraço na hora ali. Nossa, que pesado, hein?
2: Tem muito disso por aí. A mãe não devia nem insistir, porque no fundo vai ser o pai é quem cria. Vai ser o avô pai, vai ser o tio pai, vai ser... Não importa. Ela já viu a decepção que ela vai ter com esse homem como pai. A melhor coisa que ela faz é se afastar. Colocou no mundo não significa que você seja pai.
1: É certo. Mas a criança sempre vai querer saber quem é. Quem é meu pai? Eu quero conhecer meu pai. É normal. É normal.
0: Até isso ir apagando, de repente ele tem
1: mas
0: uma
1: figura apaga.
0: Paterna.
1: Ei, apaga?
0: Paterna. Até para...
3: Não apaga, coisa... não. Oh, era tanto bullying que eu sofria por não ter pai. Você precisa ter um psicológico bom, né? E nem todo mundo tem.
0: Mas depois
3: tem
0: você...
3: crianças que ficam, né, revoltadas com isso.
0: Mas você tem uma
3: isso.
0: figura paterna.
3: Por que todo mundo tem
1: hoje,
3: pai e eu não tenho?
1: Hoje, Dai, hoje já é menos. Né? Até porque, antigamente, filho de pai separado sofria bullying na escola. Onde... Muito... Hoje, filho de casais estão juntos é que sofre bullying. Meu pai e tua mãe estão juntos ainda.
0: Tá,
1: mas a criança, ela está esperando aquele momento o afeto, né? Ela queria... Porque, principalmente para a filha mulher, a figura masculina é muito forte. É muito forte. Ela queria um denguinho.
0: Dia dos pais no colégio, hein?
3: Ixi. É, e você falou aí se eu tinha uma figura paterna. Minhas figuras paternas eram os meus tios.
1: Então, mas você teve.
3: É, exatamente.
1: Teve.
3: Só que uma vez eu contei para vocês, né? Quando tinha a festinha do Dia dos Pais. Uma hora e um tio, outra hora e outro tio, outra
0: hora
3: e outro tio. Aí já sabe como é criança, né? Nossa!
0: Seu pai mudou.
3: Mas por que que você, cada ano, tem um pai diferente?
1: Pra não enjoar do mesmo.
0: Oh, meu Deus, olha a pureza da criança.
4: Aí, o teste do DNA, ele confirma a genética. Mas não tem o afeto, a convivência. E aí, o que, que eu penso? A criança tá carente, ela quer carinho. Então, eu acho que ele tem que dar um acolhimento, né, pra criança. E ter o respeito, né? Porque o afeto, ele nasce com a convivência. Aí ele vai se afeiçoando a filha e ela também.
0: É isso mesmo. Ó, Silvia falando da academia aqui, ó.
5: Olha, essa influenciadora disse tudo. Eu acho que as pessoas têm que ter, sim, liberdade. Nós todos merecemos ter liberdade. Mas a gente tem deveres, né? E saber se comportar é o básico da educação, né? E a vestimenta faz parte disso. Não é o ambiente adequado certos trajes. E as pessoas não estão pensando assim.
3: E a academia também poderia ter regras, né? Algumas até tem,
1: mas aí
3: deveria ser para todas.
1: Sofre perseguição, o pessoal falando.
3: Ah, mas aí entra uma pessoa pelada na academia,
1: mas entra,
3: tem que falar, né?
1: Para você ver o que é a diferença entre classe e vulgaridade. Procurem... A chegada de gente famosa no Grande Prêmio da Espanha, de Fórmula 1. Vocês vão ver chegando a mulher do Alcaraz com ele, jogadores de futebol, tá? E chegando o Vini Júnior com a Virgínia. Aí tá, ali dá pra ver claramente a diferença. Você pode ser sensual, bonita, sem ser vulgar.
3: Com certeza.
1: Tem mais uma.
3: Sexo sem ser vulgar.
1: E tem mais uma, viu, mulherada? Quanto mais vocês escondem, mais vocês aguçam a nossa curiosidade.
3: É verdade.
1: Quanto mais mostra, vai banalizando.
3: Você sabe que minha avó sempre disse isso.
1: Você tá dizendo o quê? Que eu sou velho que nem sua avó?
3: Não fala assim da bichinha, meu.
1: Tá dizendo que eu sou velho que nem sua avó?
3: Os mais velhos são sábios.
0: Fala, Lívia. Fala, Lívia.
6: A academia é um lugar onde você paga mensalidade. Então, eu acho que algumas pessoas, ela acha que porque ela pagou, ela tem o direito de usar a roupa que ela quiser. Sim, tem também. A questão é que nem todas as mulheres, elas se respeitam, extrapolam muito usando roupas que acredito que algumas delas é para chamar atenção e outras têm respeito.
0: É pra ir treinar.
7: Na academia que eu frequento não tem muito esse problema. Não tem muita gente sem noção. Mas eu sei que tem lugares aí que o pessoal perde o pudor, né? Então, assim, não tem como a academia ela administrar isso e ela cortar, né? Bloquear as pessoas de entrarem. Eu acho que falta aí bom senso, instrução e educação mesmo.
1: Na academia dele não tem, a mulher dele tá do lado.
0: Oh, é. Meu amigo, Braga, você nem tá indo. Não sabe nem o que é academia.
1: Na sua academia tem essa...
3: Não, é que tem academia que é mais tranquila mesmo, mas tem algumas.
0: Só que se você põe
3: principalmente
0: regra no negócio,
3: essas academias, né?
1: Nós
3: aí...
1: já falamos que colocar teve regra. É... Acho que foi uma de Goiânia.
3: E a academia, quanto mais cara... Mais mulheres assim tem. Mais
1: é porque tem mais gente de dinheiro.
3: Isso aí.
0: Quem vai reclamar?
3: É isso aí.
0: 9198-409-6019.
1: 19. Venha, venha.

0: Paixão de Avião, Henrique e Juliana.
1: Essa música é boa, né?
0: Gostosa de cantar. Não é o lugar, é a pessoa. Você é a pessoa da E40 agora. O microfone com
2: eu.
0: Você.
2: A fofoqueira da hora.
0: Da fofoqueira do momento. É a pessoa, é a da E40.
2: Vamos falar dela? Ela que é a pessoa, né? Porque ela é linda. Marisa Hort, gente. Tá com 62 anos, agora ela tá cuidando muito mais da beleza. Por quê?
3: Por que, Day, que ela está cuidando mais da beleza?
2: Porque agora, gente, ela é protagonista de um curta-metragem sensual.
3: A Magda? A do canguru perneta?
2: Eita. Ela mesmo. O curta se chama O Pecado Mora em Cima. Tem Vitor Gadelha como par de cena. Olha, e é dirigido por Gringo e Bárbara Paz. Sabe quando começa? Dia 30 de setembro, na plataforma Amasso.
3: Já vou assinar essa plataforma. Quero ver ela fazer o canguru perneta.
2: E aí ela falou, né, gente?
0: Ai, meu Deus.
2: Ela precisou se cuidar muito mais agora. Por quê? Porque o filme acabou obrigando, né? É um filme sensual. Um filme onde ela vai mostrar o corpo. Então ela falou que intensificou os treinos, emagreceu. Falou que a preparação foi bem cansativa, foi bem intensa. Mas que valeu a pena, né? E ela falou que depois que ela viu o resultado do filme, ela falou que o filme ficou elegante, ficou sensual, ficou chique e ficou sexy. E ela falou, gente, que não tem nada de ai, as pessoas começam a associar como um filme pornô. Ela falou que não é um filme pornô, é um filme sensual.
0: É, mas estão falando que é mais 18, hein? É 18. Sim, mais o negócio.
2: É, porque é picante.
3: Mas só dia 30?
2: É, por exemplo, vocês já viram...
3: Só dia 30?
2: Só. Já assistiram aquele filme Entre Lençóis? Paulo Nossa. Oliveira e o Reinaldo Giannichini? Rapaz, aquele filme ali fogo. É picante.
0: Aquela cena das rosas, hein?
3: Hein? Não adianta, não.
0: Mas eu vou te falar, agora...
2: Então, assim, é

0: vai ter alguma cena assim picante que a gente vai conseguir lembrar do Caco dizendo: cala a boca, Magda!
1: Vamos fazer o canguru perneta, Magda!
2: Ô, gente, e aí? Os mais antigos que acompanharam Sai de Baixo, sabe quem é Marisa Hort? Vamos lá, vamos comentar. E aí, gostou dessa nova fase dela?
0: É, gente.
2: É um conteúdo diferenciado.
0: Tá com 62 anos, tá linda, maravilhosa, com tudo em cima.
2: Isso. Vamos lá, nova.
0: Vivendo uma nova experiência.
2: Dai, passa o zap com uma voz mais 9198.
0: 409-6019. 19. Nossa, hein?

0: 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Amado Batista, Gustavo Lima, Alucinação. Ó, são 7h27, agora vamos falar de saúde, gente. Saúde é o que interessa. Eita, lembra? Paulo Cintura? É o que interessa. Saúde é o que interessa.
1: O resto não tem pressa.
0: Não, não tem. Por isso que o Guilherme chegou aqui. Sexta-feira, Guilherme. Já deu, né? O povo tá reclamando desde segunda de dores. Dorme mal.
2: É aquela coleção, fadiga, né? Coleção de dores.
0: Coleção de dores.
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2: Da Joy, minha. Meu filho, não. Valeu, tem conversa.
1: Valeu, até mais.

0: 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Laona Prado, Desandei.
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0: meu Deus do céu. Os assuntos aqui, gente. Mas tão pegando. Ó, todos os assuntos aqui. Ana Clara, Rafinha, estão no zap aqui falando. Meu Deus, cada comentário. É isso aí, o povo quer participar, quer deixar aqui a opinião. Tem da Marisa Hort, que com 62 anos.
1: Isso. 62
0: aninhos, né? Ela vai fazer um conteúdo, gente. Não é conteúdo assim. Pornográfico, mas é para um público mais adulto.
1: Isso. É, sensual, porque tem uma sensualidade. É, tem uma sensualidade. Mostra, né, as partes do corpo.
0: Sim,
1: mas
0: sim.
1: Não é nada assim tão vulgar. Como ela disse, não chega a ser um pornô.
0: Uhum.
1: Porque as pessoas estão vendo assim. Chegam nela e falam, nossa, agora você
0: como
1: vai fazer
0: assim?
1: Um filme pornô.
0: Opa, pera,
1: ela,
0: coisa,
1: gente,
0: coisa,
1: calma, não é isso.
2: É, a diferença é que existe o explícito e o não explícito.
0: Isso.
2: É. É isso aí.
0: Nossa. Oh, e lá, anos 70...
2: Que você ficava assistindo no Cinebuddy.
3: Eu não tinha nascido ainda, não.
2: Não, é...
0: Mas tem atrizes aí... consagradas que lá no passado fez esses filmes
2: não,
0: aí.
2: O pessoal ainda mente e fala que não fez, que bateram o filme lá, a Xuxa não fez com o menininho.
0: Não, tinha, gente, era tão...
2: Matilde Mastrangelo fez muito filme que era porno chanchada antigamente.
0: Regina Casé,
2: é isso aí. Regina Casé fez os Sete Gatinhos, que é do...
0: É só um gatinho.
2: Não, é a...
0: Regina Casé, a Roberta Close.
2: Roberta Close não.
0: Ou a outra.
2: Tem várias atrizes que fizeram.
0: É isso aí. Ó, tem a Letícia aqui que vai falar sobre isso. Fala, Letícia.
4: Eu acho que tem muitas mulheres hoje em dia se cuidando após os 60. Então, a gente tem que se aceitar, logicamente, porque o corpo de uma pessoa de 60 não vai voltar a ser o que era com 20 anos. Mas se cuidar é essencial, tanto para a saúde como pela nossa autoestima, né? A gente se sente melhor, se vê melhor. Então, eu acho que é isso.
0: Independente dela estar fazendo filme ou não, ela se cuidar.
2: Quanto
0: já
2: mais.
0: É um belo recado para quem está nessa idade também.
2: A pessoa cuida da saúde, ela acaba elevando a autoestima.
0: Lógico. Né?
2: E aí, para ela, se os outros vão achar que tá bonito ou não, o problema dos outros é tá no bem, acabou.
1: Nem parece que ela tem a idade que tem. E sabe o que eu vi também? Que o Gringo, que é o filme é dirigido por ele e pela Bárbara Paz.
0: Uhum.
1: Ele, gente, ele fez a direção artística do ensaio dela da Playboy. Que
0: nossa,
1: foi em 97.
0: Aí já conhece, já sabe.
1: Então já tá tudo ali, tudo
0: ele
1: em
0: já
1: casa.
0: Viu tudo essa mercadoria já, rapaz. Hoje, se dá.
5: O que eu acho é que a idade não devoga nada, não. Eu acho que a mulher, quanto mais ela fica madura, mais ela quer se cuidar do corpo. E a Marisa Otten tem aquele corpão, né? Acho que ela não tem que ficar preocupada, não, porque esse corpão que ela tem, eu acho que é pra vida inteira.
0: E você sabe o que eu vejo ela hoje, lembro dela lá no Sai de Baixo, mas parece que essa mulher não envelheceu, velho.
1: É, mesma cara,
0: não,
1: né?
0: Parece que não envelheceu.
1: Porque se cuida, né? E agora treinando, fazendo dieta.
0: É,
1: aí tem os procedimentos estéticos, né? Botox, tudo.
0: Ah, tem. Tá um monte de gente fazendo hoje. Ó, o Antônio falando da academia aqui, gente. Assunto polêmico.
6: Infelizmente, a cada dia mais está piorando. É igual o posto de gasolina. Quantas roupas apertadas as meninas usam no posto de gasolina? Pra quê? Pra atrair os homens pra abastecer. A academia tá sendo a mesma coisa. Os donos de academia não fazem nada, não colocam limites, não colocam regras. Justamente pra quê? Porque quanto mais tiver mulheres para vulgarizar, vai fazer com que venha atrair mais homens para dentro da academia. Infelizmente, as coisas estão desse jeito.
2: Eu acho que é uma faca de dois legumes, é como diria Vicente Mateus. Primeiro, os postos de gasolina foram processados por causa desse tipo de uniforme.
1: Eu não vi mais.
2: Então, teve muito posto de gasolina que foi processado e com toda a razão, né? Segundo, na academia, se o dono da academia estiver pensando que quanto mais vulgar as mulheres estiverem lá, mais clientes ele vai absorver, ele tem que lembrar que tem muito cara que vai lá que é casado, que a mulher não deixa ele mais também.
1: Pois é.
0: Isso é.

0: Aí tem que fazer igual aquela notícia.
1: Então perde, perde cliente também. Então, gente... Mas
2: se você também colocar... Foi o que a gente falou. Se coloca muita regra também, aí é cancelado, que nem aconteceu da
0: aí,
2: outra
0: gente,
2: academia.
0: Vai começar a acontecer
2: a aqui
0: como aquela notícia que nós falamos aqui. Do rapaz da igreja... que montou uma academia só para homens.
2: É. Aí, ó. Aí vira bizarrice também.
0: Que era para o quê? Para não pecar, né? Para não cair em tentação.
2: Ah. Você acha que o cara vai pecar essa academia? Ai, meu. Então, tudo bem que acaba sendo um atrativo. Mas, pelo amor de Deus.
1: Márcio, você foi para academia por quê mesmo?
0: Você mudou rápido, né? De opinião.
1: Oh. Você foi para academia para quê mesmo?
0: Ô, oh, Maria.
1: Olha, e olha outras. A dupla, hein? Márcio Cruz e Edu Melo.
2: Ele fala assim, pô, meu, volta, porque um puxava o outro. Era assim,
0: tá.
2: Não, vai, vamos, meu, porque um incentivava o outro.
0: Você já sabe, sabe, eu tenho certeza que era assim, ó, você e Edu Melo. Edu chega no Márcio e fala, Marcião, olha ali, olha ali, olha ali, ó, olha ali, chegando, olha. Olha que gata, olha que gata. E o Márcio gritando na academia, é dentro!
1: Viu? E era assim também, ó, Dai. O Márcio, vai, Edu, vamos andar pelo menos mais um quilômetro. Não, Márcio, vamos comer alguma coisa, tem um salgadinho.
2: Pra mim saber, quando a gente se via, ele já falava assim, meu, onde a gente vai almoçar hoje? Era assim, já perguntava ele. Ai, meu
3: Deus. Ela não vai pro rodeio pra ver montaria. Ela não vai pro rodeio pra beber cachaça. Sabe o que é que ela tá interessada? Sabe o que é que ela quer?
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0: Esportiva é tudo e muito mais. Zé Neto e Cristiano, cadeira cativa. Gente, 7h49. Escuta um áudio aqui que a gente vai colocar agora, ó.
1: Gente, essa cena curta.
0: Ó, pronto. Só essa aqui
2: é o seguinte, esse áudio que a gente colocou da menina chorando é porque numa audiência de paternidade, o pai recebeu a notícia, ficou sentado num banco e a menina só queria um abraço e um beijo e eu te amo. Eu entendo que se chegou a esse ponto de ter que fazer a paternidade, já devia haver uma discórdia com a mãe e o cara...
0: Ele não quisesse,
2: ele,
0: né?
2: Ele talvez não tivesse afeto mesmo com a menina, uhum, né? Não quisesse ter até afeto. Mas, pô, meu, machuca o coração.
0: E é como falam, né? Que o afeto vem com a convivência, mas isso. Pra criança, Galeano,
2: meu, isso pra, não faz a criança, pra criança foi a maior alegria dela, né? Porque ela, naquele momento, ela tá se sentindo frágil e rejeitada. O que mais ela... Essa menina, se ela recebesse o abraço desse cara, seria a felicidade da vida dela, né? Então, gente, isso aí faz a gente ter uma reflexão. Oh, gente, nós contamos aqui dos filhos da tábua, né? Lembra que nós falamos dos filhos da tábua? Vamos pensar um pouquinho antes de pôr o filho no mundo. Eu acho que quer transar à vontade, quer sair, mas usa preservativo.
3: Vamos se prevenir,
2: se
3: né?
2: Se previne. Pra que pôr a criança no mundo? Pra depois fazer sofrer?
0: Tem gente que tá comentando assim, que uma... Quando ela crescer, ela vai saber o livramento que foi não conhecer, não tá perto. Enfim, mas ela é criança ainda.
3: Mas até ela crescer...
0: E, só que também
3: isso
0: tem um lado...
3: é um trauma pra ela. Acho que é. Ela não, foi rejeitada na cabeça dela e é o que aconteceu, né?
2: Tem uma coisa, por exemplo, vamos usar o exemplo da Dai, desculpa, mas...
3: Eu não
2: a Dai, não, a Dai, por exemplo, ela não teve a oportunidade de ver a figura na frente.
3: Não.
2: Nunca soube. Então, ela pode ter algum grilo na cabeça, mas não viveu este conceito. Constrangimento. Para essa criança é pior.
0: Ela viu, cara.
2: Porque ela viu.
0: Ela viu. Ela
2: e
0: viu,
2: o cara rejeitou ela.
3: Exatamente.
2: Amanhã ele pode até se arrepender, mas essa marca vai ficar.
3: Você acha
2: ficar.
3: Que se arrepende de nada? Isso é um animal. Ah,
0: assim
3: um
0: assim
3: monstro.
0: Como pode ser um livramento para ela, para ele pode não ser um livramento.
2: Pode ser uma dor de cabeça pro resto da vida.
0: Ele vai tentar assim superar o nós temos um dos
2: maiores ídolos deste país teve uma rejeição de uma filha.
0: Nossa, e foi polêmica.
2: E esta mulher veio a falecer, inclusive, que é a filha, que foi a filha do Pelé.
0: A filha do Pelé, é verdade.
2: É? Então isso pra pessoa, se a pessoa não conheceu, é que nem uma pessoa, acho que uma pessoa que nasceu sem o dom da visão sofre menos do que uma pessoa que já teve o dom da visão perder, porque ela nunca soube o que que era, né? Mesma coisa, quem nunca soube quem é o pai, mas não foi rejeitada, né? Não ouviu assim, uhum, frente a frente. Então eu acho que é mais difícil.
0: Ó, você que sentiu a tristeza dessa criança aí, da onde você tá agora, quiser mandar um áudio pra cá, compartilhar a tua opinião, fica à vontade, tá?
3: É. 91.
0: Eita, Daizinho.
3: 9198. 4.

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1: Eu, por exemplo. Eu só lamento pelo meu pai.
2: Ele não
1: um espetáculo de filha desse, uma bebê dessa, meu amor.
0: Ele não conhece, Dai.
1: Pois é, azar dele,
2: falou,
1: né?
2: Que ele não conhece.
1: Olha que filha.
3: Vai ter um seguidor teu aí, você vai.
1: Perdeu, papito!
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0: Vai, tudo e muito mais, Jorge e Matheus, enquanto houver razões. Bruno e Marrone, prontinhos pra cantar daqui a pouquinho, já entraram no grupo aqui, ó.
1: Bruno e Marrone é muito mais nativa. Só...

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Em relação à academia que eu frequento, existe um meio termo, né? Tem mulheres que vão bem vestidas, sabe ser fina, né? Sabe se vestir, ser sexy sem ser vulgar, entendeu? Mas tem outras que eu vou falar pra você, viu?

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0: A Nativa entrou no grupo.
1: Acho bom você colocar a gente no ar.
0: Ah, vocês acharam que eu não... Já tava com folizinho. Sexta-feira, vamos trabalhar, meu
2: filho. Lógico.
0: Bora trabalhar.
2: Já tem alguém que já tá querendo arrumar desculpa pra não vir segunda?
0: Aí, ó.
1: Até parece.
0: É, não vem não. Colocou blusinha já falando. Ai, já não tô me sentindo bem.
1: Você não sabe que aqui tem ar-condicionado?
2: É, aqui também tem.
1: Eu tô congelando.
0: Ó, tem a Marta. O tema da Marisa Hort. Neuza quer falar. 62 anos, Marisa Hort. Tá numa fase maravilhosa.
2: Está um pitel.
0: Ele vai fazer um conteúdo agora, gente, diferenciado.
2: É.
0: Não, gente, não é pornográfico, tá? Que fique bem claro. É um conteúdo...
2: Não é sexo explícito.
0: Não é.
3: Ela tá bonita. E ela se sente que tá feliz fazendo o que ela vai fazer. Ninguém tem nada a ver, né? Hoje as mulheres aí com 50, 60, você não diz que ela tem a idade que ela tem, né? Porque hoje as mulheres, elas se cuidam muito mais.
0: Boa.
2: Daí, e gente feliz?
1: Não enche o saco,
0: é isso aí. Ó, Carlos e o Ronaldo falando de academia.
4: Em relação à academia aí, a academia que eu frequento, existe um meio termo, né? Tem mulheres que vão bem vestidas, sabe ser fina, né? Sabe se vestir, ser sexy, sem ser vulgar, entendeu? Mas tem outras que eu vou falar.
0: Ah,
4: eu
0: tinha falado já tinha até citado. É. Tem outras que vão daquele jeito. Ó, Carlos...
5: O mundo tem milhões de academia, milhões. Então a gente não pode tentar mudar o mundo porque a gente se tá incomodado. Essa mulher vai de shortinho, vai pelada, vai não sei de qualquer jeito e você tá incomodado, você não tem que ir lá e falar para mudar, para colocar isso, tirar os shorts, colocar a blusinha. Você tem que se retirar do local. Vai para outra academia, onde as pessoas não estão desse jeito. Você não pode querer mudar a pessoa para você se sentir bem.
0: Eita lasqueira.
2: É a opinião. Eu acho que quem perde é a academia, mas é a opinião do ouvinte, tá certo?
0: Ó, Neuza aqui sobre a Marisa Hort.
3: Ela tá bonita. E ela se sente que tá feliz fazendo o que ela vai fazer. Ninguém tem nada.
2: Essa tá feliz, né?
0: Essa tá feliz.
2: Tá feliz, assim.
0: Ó, tem um áudio aqui que vai. É o do assunto do Galinha? Boa. Assunto do Galinha. O assunto que o Galinha trouxe aqui, que é. Do DNA, né, Galinha? O pai negou ali, até dar um abraço na menina, sabendo que era pai dele. Ó, oh, sua filha, rapaz, pai só dá um abraço. Né? Abraça, chega no ouvido. Olha lá pra tua mãe agora. Tá entendendo? Depois fala com a tua mãe. Poxa, o cara tá com medo do quê? Vai ter que pagar a pensão, né?
2: Meu.
0: Vai ter que assumir a responsabilidade. Olha,
1: ele não vai preso.
2: Eu acho que, casal, vocês podem brigar à vontade. À vontade. Mas não põe os filhos no meio, não.
0: Pra criança... A Celia aqui, ó.
6: Não, o DNA não muda nada. Quem é o pai de coração, pai de quem ama, isso ninguém muda. Pai é quem cria, pai é quem dá amor, quem dá carinho, quem educa.
0: Quem mandou o Thierry fazer aquela música, hein? Eita, lasque, pai é quem cria.
2: Não tem a menor. Eu não tenho a menor.

0: A dúvida disso.
1: Não é? Ó, 8h28, já tem a música da semana. Mais quinhentão.
0: Quinhentão, é os últimos 500 da semana.
1: Exato.
0: E sabe qual vai ser a semana que vem?
2: Ah.
0: Não conto.
2: Ah, sim. Precisa disso?

0: A Nativa é tudo e muito mais. Guilherme Benuto, eu duvido. 8h38, hora de Brasília. Eles vão cantar daqui a pouquinho. Hugo e Guilherme.
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0: 40 totalmente recuperada depois de um copo com água, né? Porque ela colocou uma blusa e falou: ah, eu tô sentindo um friozinho. Tem feriado à vista aí, velho? Vê aí no
1: calendário. Tem feriado.
2: Tá tudo excelente por aqui.
0: Aí dançou, ó, agora tirinini, tá tudo bem.
2: Nini, só no remelejo. Que hoje eu tô rebolosa.
0: Hein? Pra onde vamos hoje?
1: Ah, vamos fazer um churrasco na casa da Dai. Ela já pegou picanha, eita, tudo.
2: Vamos, gente. Então bora.
1: Aquele mas churrasco. Tá tudo comprado já.
2: Claro.
1: Ah, bom.
2: Meu filho, na minha casa é fartura.
1: Na minha também. Na minha farta tudo. Farta arroz, farta água.
0: Fartura, farta tudo. Boa, né? Essa foi boa. A minha também é farta. Farta tudo. Farta. Ó, Vivian. Você abre a geladeira e tem uma cebola.
2: Achei que você ia falar que nem a cebola tinha, que tinha que pedir pro vizinho.
0: Uma cebola e um vinagre pela metade, assim, só, tá tudo vazio. Ó, a Vivian vai falar da Marisa Hort. Vamos lá. Marisa Hort, 62 anos, gente, fazendo agora filme.
3: A gente deve se cuidar, pode ter 60, 70, 80 anos, a gente tem que se cuidar pra estar bem, né, com o passar do tempo. Porém, a gente tem que aceitar como a gente é. A gente tem que se aceitar da forma que a gente é e na naturalidade da vida é enrugar. O tempo passa pra todo mundo, né?
0: Muito bem. Ó, a Célia falando de academia aqui. Tem uma doutora de Cuiabá que falou que tá virando cabaré a academia por conta das vestimentas.
1: Ela foi forte.
0: Foi forte.
4: Eu acho que quem tem que ouvir esse comentário são os donos de academia e impor regras dentro do seu estabelecimento. Porque não é porque o aluno paga que ele pode ir com qualquer roupa. Convenhamos, dentro da academia não há lugar pra você ir vestido com roupinha curta, como se você estivesse na praia, que aí sim é um local pra você vestir uma roupa assim.
0: É que você ali tá brava.
1: Mas você vê, teve um ouvinte que entrou e disse que ninguém tem que interferir na roupa que o outro usa, que você tem como dar, você se mude. Foi o que eu falei. É, vai ter pessoas que vão na academia até atraídos por uma roupa curta, só que esta, por exemplo, esta ouvinte, ela e o marido dela não entram nessa academia.
2: Pois é.
0: Já não vai ser...
1: Né?
2: E tem muita gente dependendo com o mesmo pensamento.
1: Tem muita gente. Então, o cara tem que saber o que vai fazer. Eu acho que o bom senso deveria prevalecer. Se eu tenho uma academia, eu colocaria assim uma tábua bem grande. Seu direito termina quando começa o do próximo, tenha bom senso. Ponto.
2: Isso.
0: E outra, e depende do cara que vai com a intenção. Vocês lembram de um caso que a gente contou de uma menina da cidade de Jundiaí, em São Paulo...
1: Que era sendo perseguida isso,
0: na academia.
1: Isso.
0: E ela não tinha nada, assim, tipo, ela não era esse tipo de mulher que... Mãe, casada...
1: E o cara perseguia ela.
0: Perseguia ela, meu. Teve que abrir uma... Teve que ir pra justiça aí pra saber qual o motivo. Começou a receber até carta na casa dela. Pelo amor de Cristo. Eliana, mesmo
5: assim. Eu acho que as pessoas deveriam ter liberdade para se vestir como quiser, sim, sem ser julgado, porque se você não puder ir à vontade na academia, você não pode ir em lugar nenhum. As pessoas que não sabem reconhecer isso, não sabem enxergar isso, é que tem que se tocar e entender que as pessoas estão ali com propósito.
0: Muito bem, ó. Sobre a Marisa Hort, a Mara vai falar. Fala, Mara.
6: Eu acho que ela tem todo o direito de fazer o que ela quer com 60, ou 60, ou 70, ou mais, que hoje tem muitas mulheres aí de 50 mais, 60 mais, toda bem, toda enxutona, toda gostosa ainda. Elas podem fazer o que quiser, a hora que quiser. A opinião das pessoas não se convém o que ela quer fazer, o que não quer. Eu tenho 55, eu não me troco por um monte de novinha que tem por aí, tudo caindo em pedaços. Tanto no físico como na energia. Eu acho que se ela quer fazer, se ela pode, se ela acha que tá em condições, não é ninguém que vai impedir ela de fazer o que ela quer.
0: Tá gostando dessa mulher, rapaz.
2: Viu?
1: Não Mara. Teve uma senhora de 70 e poucos anos que ficou não sei quanto tempo no celibato, aí resolveu ser vovó de programa?
2: Acerta, tem que aproveitar a vida.
1: Por exemplo, eu sou a favor disso aí. Gente feliz, deixa o saco. Tá feliz? Olha a máquina.
0: O assunto que você trouxe, galinha, a Dil vai falar. Fala, Dil.
7: Pai realmente é aquele que cria. Eu tenho, por exemplo, os meus filhos. Hoje ele convive com os dois pais, o pai biológico e o pai que o criou. E para eles, o melhor pai é o que o criou, não o pai biológico. Então eu acho que o pai é aquele que dá amor.
0: O próprio biológico já até reconhece que não está presente, mas está ali. Né?
1: A Maria Luísa, ela tem o pai e a mãe casou de novo. Meu, os dois são uma menina. E tem que ser coisa assim mesmo. Tem que te aceitar, porque se é aniversário tem que estar junto e não tem conversa. Faça tudo pelo bem-estar dos seus filhos, netos, sobrinho e pau na máquina.
0: Exato. Isso aí, daqui a pouquinho vai ter a música da semana, gente. Ó, você já mandou seu áudio pra cá cantando um trechinho? Dá tempo, daí, dá tempo. Se a pessoa for rápida, dá tempo.
2: Com certeza. 9198-406-9646.
0: Você pode cantar aqui um trechinho pra nós agora.

0: Nativa é tudo e muito mais. Ei, gente, pura magia. João Neto e Frederico. Ó, essa foi pra fechar. Gente, a Laide mandou uma mensagem aqui, só pra gente fechar de vez o assunto sobre o DNA. Vamos ouvir a opinião da Laide aqui, ó.
1: Eu, por exemplo, quando me separei, minha filha tinha só 3 anos e foi criada pelo meu atual marido. Mas sempre teve contato com o pai biológico. Tanto que quando ela casou, ela entrou na igreja com os dois. Com o pai que criou de um lado e com o pai biológico do outro.
0: Rapaz! Olha que... Na hora de cortar a gravata, falou assim, ó, chega no pai biológico lá, pode arrancar o couro lá, na hora de passar a gravata. Né? Chega lá, arranca o couro, porque é o seguinte, é isso aí. Gente, ó, aí, ó, tá vendo, galinha? Bonito, né?
2: Entrou é isso aí, entrou é isso aí.
0: É isso aí, isso, rapaz.
3: A música da semana.
0: Valeu, viu, Alaide.
4: Doce mel.
0: Quem vai cantar?
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6: arrasou, maravilhosa.
0: O que acontece? A gente vai pra casa cantando a música da semana.
6: Ah, é verdade. Aí eu vou com a voz da nossa ouvinte aqui, ó. Ó, ó, tô ouvindo ela cantando. Cantou muito bem, viu?
0: Sabe quem é? Stephanie Brito de Matos, finalzinho do fone 9360, levou R$500. Fique quieta, menina, não espalha
2: para ninguém. Aproveita o fim de semana, vai gastar.
6: É, o dinheiro é todo seu.
0: Agora o Galinha vai dar um spoiler da próxima música da semana. Quem é, Galinha?
2: É uma música que vai tocar da Nativa.
0: Sério?
6: Ah, jura? Não brinca.
2: E ó, e são cantores que estão na playlist da Nativa.
0: Opa, aí já é uma dica, entendeu? Aguardem. Tá 40.
6: Boa noite, Márcio Cruz.
0: Volte fim de semana.
6: Boa noite, ouvinte. Eu volto no Balada Nativa domingão. Boa. 2 da manhã estarei aqui.
2: Volta, senão o Márcio vai tomar tinta.
6: Ah, é?
0: Vai.
6: Então eu vou pensar.
0: Senão a escala muda tudo. Não muda tudo, vai. Tu vem, hein?
6: Eu vou pensar no seu caso, Márcio Cruz. Vou ver assim.
0: Bom descanso, Bia.
6: Se você merece que eu venha.
2: Qualquer problema, eu toco essa mesa.
0: Boa, velho. Ô, velho, bom fim de semana, hein?
2: Tchau, Daizinha.
6: Tchau.
2: Tchau, Márcio Cruz. Meninas, não me tem um pingo de juízo. Fui!
7: Ô, bonitinho, ó. Que dia é hoje?
2: Sexta-feira. Por quê?
0: Você
2: pensou que não era? Olha para mim, Daí 40.
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